0: e estamos muito felizes.
1: Cerca de 16 mil estudantes fazem estágios na administração pública federal. As oportunidades são para nível médio, ensino técnico, graduação e pós-graduação. Cada órgão divulga os estágios que oferece e tem até o início de setembro deste ano para se adaptar às novas regras de reserva de vagas. Reportagem Carlos Oliveira.
2: Jovens que completam 18 anos em 2026 têm até amanhã, dia 30, para fazer o alistamento militar obrigatório.
3: Quem perder o prazo poderá pagar multa e enfrentar restrições, como impedimento para tirar passaporte, assumir cargo público e participar de concursos.
2: A expectativa é que mais de 1 milhão de jovens participem do processo em todo o país.
3: O procedimento pode ser feito pela internet, no site alistamento.eb.mil.br ou em uma junta do Serviço Militar.
2: Essas foram as notícias do governo do Brasil.
3: Uma realização da Secretaria de Comunicação Social da Presidência da República.
2: Com produção da empresa Brasil de Comunicação.
3: Fique agora com as notícias do Poder Judiciário e do Congresso Nacional. Boa noite.
2: Uma boa noite, até amanhã.

0: edital para receber propostas sobre a modernização do sistema de justiça. STJ decide que é ilegal a busca na casa do suspeito de um crime baseada apenas no relato de outros réus. Ministério Público Eleitoral aciona governador do Amapá por promoção pessoal na fachada da Secretaria de Educação. Boa noite, eu sou o Arthur Filho. O Supremo Tribunal Federal lançou o edital para receber propostas sobre a modernização do sistema de justiça. Os interessados podem enviar manifestações institucionais sem caráter pessoal, que deverão ser apresentadas por meio de formulário eletrônico até 15 de agosto. Fernanda Porto.
1: As contribuições serão analisadas pelo Grupo de Estudos para a Modernização do Sistema de Justiça, instituído pelo presidente do Supremo Tribunal Federal, o ministro Edson Fachin. As sugestões deverão tratar de temas como simplificação processual, redução da litigiosidade, transformação digital, governança da inteligência artificial, modernização das carreiras e da gestão judiciária, fortalecimento da integridade institucional, transparência pública, proteção dos direitos fundamentais e promoção de maior estabilidade jurídica para o desenvolvimento econômico e social do país. O edital completo pode ser acessado no portal stf.jus.br.
0: Polícia não pode entrar em casa de pessoa suspeita de um crime apenas porque outros suspeitos a acusaram. Para o STJ, esse tipo de informação por si só não é suficiente para justificar a entrada no imóvel. Fátima Uchoa.
2: Um homem foi acusado de tráfico de drogas e condenado juntamente com outras duas pessoas. Pela denúncia durante a abordagem policial, os outros dois réus o apontaram como fornecedor das drogas. Também informaram o endereço dele aos agentes que foram ao local para realizar o flagrante. O Tribunal de Justiça de Goiás considerou a busca domiciliar legítima, mas a quinta turma do STJ reconheceu a ilegalidade dessa busca e das provas obtidas e com isso absolveu o réu. Segundo o relator ministro Ribeiro Dantas, o ingresso dos policiais no imóvel deveria ter sido precedido de justa causa que amparasse o flagrante, de mandado judicial ou de consentimento comprovado do morador.
0: Ouvir a população para melhorar os serviços prestados. Esse é o papel da consulta pública realizada pela Justiça do Trabalho. Foram mais de 2.400 participações registradas. Mila Amaral.
3: A pesquisa aconteceu de 25 de maio a 5 de junho em todo o país e ouviu as opiniões e sugestões da população de fóruns e de tribunais trabalhistas. Entre as principais demandas, reduzir processos pendentes e julgar processos com mais de 2 anos foram sugeridos na pesquisa. Além disso, 15% dos participantes concordam que a Justiça do Trabalho deve incentivar a conciliação como forma de resolver conflitos trabalhistas. Os dados coletados

0: também vão servir como base para definir as metas nacionais do Judiciário Trabalhista para 2027.
1: O Ministério Público Eleitoral aciona governador do Amapá por promoção pessoal na fachada da Secretaria de Educação. O órgão pede a retirada imediata dos banners com agradecimentos ao gestor sob pena de aplicação de multa diária de R$50 mil. Vanessa Pereira.
2: Na ação apresentada para a Justiça Eleitoral, o MP aponta a prática de propaganda eleitoral antecipada para o governador Clécio Luiz. De acordo com a apuração, foram espalhados 7 banners com mensagens de agradecimento ao político dentro do prédio da Secretaria de Estado de Educação, em Macapá. A instalação da publicidade no prédio público viola o princípio da impessoalidade, já que não possui caráter educativo nem de orientação social. Além da retirada imediata das peças sob pena de multa diária de R$50 mil, o MP Eleitoral pede também que a Justiça reconheça a ilegalidade das condutas.
1: 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A você, uma ótima noite.

0: sou Paula Groba.
1: E eu sou Ricardo Nakaoka.
0: E estes são os destaques de hoje do Jornal do Senado, que começa agora.
1: Após aprovação do Congresso, Receita Federal divulga a primeira lista de devedores contumazes.
0: Senadora quer esclarecimentos sobre impactos da crise do BRB e do Banco Master.
1: Senado analisa estatuto para garantir direitos da população em situação de rua.
0: Boa noite.
1: Boa noite.
0: Nem todo contribuinte com dívidas é considerado devedor contumaz. Essa classificação vale para empresas que acumulam débitos tributários de forma recorrente e como estratégia de negócio.
1: A Receita Federal divulgou a primeira lista com esses contribuintes, prevista no Código de Defesa do Contribuinte, aprovado pelo Senado no início do ano. O primeiro setor a ter os nomes publicados foi o de fumo e tabaco. Mais detalhes com o repórter Douglas Castilho.
2: A lei define como devedor contumaz aquele que acumula dívidas tributárias de forma reiterada, sem justificativa e em valores relevantes. O objetivo é combater a inadimplência estruturada, que é quando as empresas utilizam as chamadas técnicas de planejamento tributário agressivo para burlar o fisco sem violar os regulamentos mais severos, reduzir a concorrência desleal, já que as empresas devedoras conseguem praticar preços mais baixos no mercado, e aumentar a transparência fiscal. Quando da aprovação do projeto que deu origem à lei, o relator senador Efraim Filho, do PL da Paraíba, fez questão de ressaltar que não é qualquer prática que se encaixa no conceito de dívida contumaz, definido de forma bastante objetiva.
3: Separar a contumácia da inadimplência, ou seja, o devedor contumaz é quem faz da sonegação seu modelo de negócio. Jamais uma empresa que está no mercado formal, que gera empregos, que paga também seus impostos, por ter um momento de crise, um período de inadimplência periódico, temporário, ela não se enquadrará de nenhuma forma nesse conceito de contumaz.
2: O senador Isauci Lucas, do PL do Distrito Federal, relembrou que a publicação da lista é apenas uma das medidas dentro do que se chama Código de Defesa do Contribuinte.
4: Além da questão do devedor contumaz, ele de fato inclui no sentido de respeitar a expectativa dos contribuintes, reduzir realmente a litigiosidade, usando inclusive formas alternativas de resolução de conflitos, facilitar o cumprimento das obrigações, reprimir a evasão, fraude, etc. Presumir de boa fé do contribuinte.
2: Antes de incluir qualquer empresa na lista, a Receita deve fazer notificação prévia e conceder 30 dias para regularização ou defesa. Segundo a entidade, novas listas deverão ser apresentadas em julho.
0: O senador astronauta Marcos Pontes, do PL de São Paulo, defendeu investimentos em ciência, tecnologia e infraestrutura para fortalecer a capacidade do Brasil de desenvolver vacinas e responder a futuras emergências sanitárias. Segundo ele, o país precisa adotar uma

0: cultura de prevenção, com um orçamento contínuo para pesquisa, formação de profissionais e manutenção de estruturas estratégicas para reduzir a dependência de outros países em situações de crise. O financiamento da produção de vacinas nacionais foi tema de uma audiência pública na Comissão de Ciência e Tecnologia.
1: O parlamentar também defendeu o acesso da população a informações científicas de qualidade sobre vacinação. Na opinião dele, ninguém deve ser obrigado a se vacinar, mas o conhecimento é fundamental para que as pessoas tomem decisões conscientes e contribuam para a proteção coletiva em momentos de emergência sanitária.
2: Vejo muitas ideias erradas com relação à vacina. Se me perguntar assim, você é a favor a obrigar as pessoas a tomar vacina? Não, não sou a favor de obrigar ninguém a nada. Existem efeitos colaterais? Existem. Então tem que ser muito claro com relação a isso. Mostrar quais são os efeitos colaterais e a pessoa decide se toma ou não aquela vacina. E eu acredito que uma informação bem feita de ciência para as pessoas vão decidir pelo correto, que é tomar a vacina.
0: E a lei que ampliou as ações de combate ao mosquito transmissor da dengue, zika e chikungunya completa 10 anos.
1: Sancionada em junho de 2016, a norma autorizou medidas como mutirões de limpeza, campanhas educativas e visitas a imóveis. A proposta foi debatida e aprovada pelo Senado durante uma das maiores crises sanitárias da década. A reportagem é de Yasmin Rodrigues.
3: Em vigor desde 27 de junho de 2016, a lei que ampliou as ações de combate ao mosquito transmissor da dengue, zika e chikungunya completa 10 anos. Com participação dos senadores, o texto foi debatido em meio à emergência sanitária provocada pelo avanço dessas doenças. Na votação da proposta, o senador Humberto Costa, do PT de Pernambuco, que atuou como relator da medida, destacou a importância de fortalecer a vigilância.
4: Sem dúvida, esse é o problema de saúde pública mais crítico, não somente do Brasil, mas hoje em termos mundiais. Então, acho que deve ser um esforço de toda a sociedade nesse momento. Eu que já tive a oportunidade de ser ministro da Saúde, que tem um projeto de lei com esse mesmo conteúdo, eu creio que é uma decisão correta. Como acho também que o Congresso estará inteiramente aberto e suscetível a garantir os recursos orçamentários necessários para que o combate ao Aedes aegypti se faça da melhor maneira possível.
3: A legislação autorizou a União, estados e municípios a adotarem medidas excepcionais e também trouxe mudanças importantes no amparo social às famílias afetadas pelo surto de zika. 10 anos depois, a legislação segue como base para ações emergenciais de vigilância em saúde e é considerado um marco na resposta institucional à crise sanitária de 2016.
0: O secretário de Economia do Distrito Federal deve ser convidado a explicar na Comissão de Assuntos Econômicos os impactos da crise envolvendo o BRB e o Banco Master.
1: O pedido é da senadora Damares Alves, que quer esclarecimentos sobre as garantias oferecidas pelo GDF e os possíveis reflexos nas contas públicas. Repórter Marcela Cunha.
5: O secretário de Economia do Distrito Federal, Valdivino José de Oliveira, deve comparecer à Comissão de Assuntos Econômicos para falar sobre os impactos da crise envolvendo o BRB e o Banco Master nas contas públicas do Distrito Federal. O pedido foi feito pela senadora Damares Alves, do Republicanos do Distrito Federal, que afirmou que parte das dúvidas levantadas pelos senadores depende de explicações do governo distrital.
6: As garantias que o GDF está dando para esse grande acordo aí, essa grande reconstrução, reestruturação do banco, que nós temos que ouvir o secretário de Economia do DF.
5: O requerimento cita dúvidas sobre garantias oferecidas pelo governo local, uso de ativos públicos, compromissos assumidos pelo GDF e possíveis reflexos fiscais, orçamentários e patrimoniais do acordo homologado pelo Supremo Tribunal Federal. Damares quer saber se a operação pode afetar a capacidade de investimento do Distrito Federal, a execução de políticas públicas, concursos, nomeações e as contas das próximas administrações.
0: O Ministério da Saúde criou uma política nacional para adaptar o atendimento do SUS à realidade da população em situação de rua.
1: O tema também é acompanhado pelo Senado, que analisa um projeto para criar o Estatuto da População em Situação de Rua. Repórter Henrique Nascimento.
7: O SUS terá novas diretrizes para atender pessoas em situação de rua. O Ministério da Saúde instituiu uma política nacional para ampliar o acesso dessa população à atenção básica. Para quem vive essa realidade, o acesso ao cuidado pode fazer diferença.

0: extinça no momento em que vínculos familiares, emprego e moradia já foram perdidos. Rogério Barba passou anos em situação de rua e hoje ajuda no acolhimento de outras pessoas em Brasília.
1: E aí eu me envolvi com o álcool, eu conheci o crack em 1989. E o crack fez, apesar de eu não ter parentes, eu tinha muitos amigos bons. Só que o crack fez e o álcool fez eu perder os vínculos.
0: O tema também é discutido no Senado. Um projeto quer criar o Estatuto da População em Situação de Rua e prevê direitos básicos como acesso à alimentação gratuita, água potável, itens de higiene e banheiros públicos. Autor da proposta, o senador Randolfe Rodrigues, do PT do Amapá, defende que o poder público atue tanto no acolhimento quanto no combate à violência contra quem vive nas ruas.
2: O poder público tem que tomar as medidas necessárias para dar guarida e para acolher as pessoas de rua e, ao mesmo tempo, criminalizar aqueles que detestam pobres, aqueles que ofendem e atacam os pobres.
0: O projeto que cria o Estatuto da População em Situação de Rua está em análise na Comissão de Constituição e Justiça.
3: Com edição de Paula Groba e trabalhos técnicos de João Lira, o Jornal do Senado fica por aqui. Acompanhe agora as notícias da Câmara dos Deputados. Boa noite.
4: Boa noite e até amanhã.

0: antecedente criminal de noivos. Proposta autoriza auxílio para contenção de agressor de mulher em voo.
1: Projeto em análise define ações integradas para evitar quedas de idosos.
2: Boa noite. Avança na Câmara projeto que cria uma política integrada para prevenir quedas de pessoas idosas. Quem tem as informações é a repórter Sofia Peçanha.
3: As quedas estão entre as 10 condições de saúde que mais levam à incapacidade funcional, segundo o estudo longitudinal da saúde dos idosos brasileiros. Visando a saúde e o bem-estar da pessoa idosa, a Comissão de Saúde aprovou o projeto que cria a Política Nacional de Prevenção de Quedas entre Pessoas Idosas. O principal objetivo é reduzir o número de quedas, suas consequências físicas, psicológicas e emocionais, além de promover o envelhecimento ativo e saudável da população idosa. Um dos autores da proposta, o deputado Luiz Couto, do PT da Paraíba, salientou que atualmente o Brasil não possui uma política nacional voltada para a prevenção de quedas. E com isso, a nova política visa atender essa demanda, proporcionando diretrizes e cooperação intersetorial nas áreas de saúde, assistência social, urbanismo e transporte, por exemplo. O projeto propõe ações amplas, como programas de exercícios físicos específicos que fortalecem o equilíbrio e a mobilidade, melhorias na infraestrutura urbana e nos ambientes residenciais, campanhas educativas sobre a importância da prevenção de quedas e a capacitação de profissionais de saúde e cuidadores. O deputado Alan Garcês, do PP do Maranhão, relator na comissão, ressaltou que a proposta não apenas reforça uma questão de saúde pública no Brasil e no mundo, mas também reduz os impactos financeiros para o sistema de saúde.
4: Pois se trata de inovação legislativa necessária e essencial para as pessoas idosas. Além do mais, medidas preventivas de saúde sempre economizam recursos financeiros ao Estado, pois ao evitar a queda haverá certamente redução dos gastos de recursos públicos com cirurgias e procedimentos médicos invasivos.
3: Agora, o projeto que cria a Política Nacional de Prevenção de Quedas entre Pessoas Idosas será analisado pelas Comissões de Finanças e Tributação e Constituição e Justiça. Da Rádio Câmara de Brasília, Sofia Peçanha.
5: Previdência.
6: Câmara analisa a proposta de aposentadoria para policial com invalidez permanente. O repórter José Carlos Oliveira nos conta mais detalhes.
7: A Câmara dos Deputados analisa o projeto de lei que define casos específicos de invalidez permanente que deverão garantir aposentadoria ou pagamento de seguro a profissionais de segurança pública que sofrerem acidentes em serviço. Entre as hipóteses que impedem o exercício da atividade estão cegueira, paraplegia, tetraplegia e amputação de braço ou perna. A aposentadoria ou seguro seriam válidos para policiais federais, civis, militares e penais, bombeiros militares e guardas municipais. A proposta partiu do deputado Bibo Nunes, do PL do Rio Grande do Sul, e foi aprovada na Comissão de

0: Relações Exteriores, onde o relator, deputado Sargento Faur, do Paraná, incluiu os policiais legislativos entre os beneficiados. A intenção, segundo Faur, é proteger todos os operadores da segurança pública.
1: Importante para dar uma segurança jurídico-financeira para policiais, operadores de segurança pública, né, que arriscam diariamente suas vidas em acompanhamentos táticos, em confrontos, e eles precisam de uma segurança tanto para.

0: Pública, de Previdência, de Finanças e Tributação e de Constituição e Justiça. Da Rádio Câmara de Brasília, José Carlos Oliveira.
1: Segurança Pública.
2: Câmara aprova que a ANAC requisite auxílio para deter agressor de mulher durante voo. A repórter Mônica Tati explica a proposta.
3: A ANAC, a Agência Nacional de Aviação Civil, poderá ser autorizada a requisitar força policial para deter agressor de mulher em aviões. O projeto foi aprovado em todas as comissões da Câmara e está sendo apreciado agora pelo Senado Federal. A legislação já prevê que a ANAC adote medidas necessárias para a segurança de pessoas e bens no transporte aéreo. No entanto, a proposta amplia as competências legais da agência no caso específico de agressão contra as mulheres. A relatora na Comissão de Viação e Transportes, a deputada Rosana Valle, do PL de São Paulo, explica que a proposta é importante para garantir mais clareza à lei e permitir que situações de assédio não se tornem mais graves.
4: Dentro de um avião não há para onde a vítima ir. É um ambiente fechado, um ambiente com alta vulnerabilidade. Portanto, o projeto garante uma resposta rápida, um respaldo legal para conter qualquer situação de violência, especialmente contra as mulheres. E por que destacar a proteção da mulher? Porque casos de assédio e agressão em transporte público, por exemplo, ainda acontecem de maneira costumeira e uma posição de vulnerabilidade para a mulher.
3: Rosana Valle acrescenta que o projeto não cria novas punições, mas garante a intervenção rápida, a proteção da vítima e a segurança dos passageiros e da tripulação. O projeto que autoriza a ANAC a requisitar força policial para deter agressor de mulher em aviões aguarda a votação no Senado. Se for aprovado, segue para a sanção presidencial. Da Rádio Câmara de Brasília, Mônica Tati.
1: Meio Ambiente.
5: Comissões da Câmara analisam projeto que obriga unidades de conservação a garantirem o acesso a idosos, pessoas com deficiência ou com mobilidade reduzida. Quem traz os detalhes é a repórter Júlia Lopes.
6: Com o objetivo de facilitar o acesso a todos em unidades de conservação da natureza, como parques e florestas nacionais, a Comissão de Meio Ambiente e Desenvolvimento Sustentável da Câmara dos Deputados aprovou o projeto que obriga esses espaços a adotarem medidas de acessibilidade para pessoas com deficiência, com mobilidade reduzida ou idosos. Entre as medidas previstas estão a instalação de rampas, corrimão, trilhas adaptadas, sinalização adequada, transporte interno e também a formação de pessoal capacitado. O texto também determina a criação do plano de acessibilidade, que deverá ser elaborado pelo órgão gestor da unidade de conservação com a especificação das estruturas e adaptações a serem implementadas, os prazos de instalação e a identificação de eventuais incompatibilidades entre o plano de manejo e a implementação das medidas de acessibilidade e inclusão. O relator da proposta, deputado Chico Alencar, do PSOL do Rio de Janeiro, defendeu que o projeto se adequa à realidade das unidades de conservação e explicou como se dará a sua implementação.
7: Estabelecendo, inclusive, um prazo de 180 dias para essa adequação dessas unidades à presença, participação dessas pessoas que tenham essas limitações. É interessante que a gente estabeleceu também etapas para essa implementação, a fim de que a lei desça do papel para a vida real, seja de fato efetivada.
6: Atualmente, segundo o Instituto Chico Mendes de Conservação da Biodiversidade, órgão responsável por fiscalizar e gerir as unidades de conservação federais, o Parque Nacional da Chapada dos Veadeiros, o Parque Nacional da Tijuca, o Parque Nacional Marinho de Fernando de Noronha e o Parque Nacional do Iguaçu são alguns dos locais que já contam com adaptações para receber visitantes com mobilidade reduzida. A exclusão ou limitação de acesso a esses ambientes compromete não apenas a Lei Brasileira de Inclusão da Pessoa com Deficiência, como também contraria a função socioambiental dos espaços naturais. O novo texto introduziu a terminologia usada pela legislação ambiental e de acessibilidade e segue agora para análise na Comissão de Finanças e Tributação. Da Rádio Câmara de Brasília, Júlia Lopes.
1: Comissões.
2: Câmara analisa projetos para restringir foco.

0: Fogos de artifício e exigir informação de ruído nas embalagens. A repórter Daniela Lessa nos conta como estão as propostas.
1: Alguns estados e municípios já regulamentaram o uso de fogos de artifício. No estado de São Paulo, uma lei de 2021 proibiu a queima, a soltura e o comércio de fogos de estampido. Já na cidade do Rio de Janeiro, a Câmara Municipal também aprovou norma que restringe fogos com poluição sonora acima de um limite de decibéis. No Congresso, existem vários projetos de lei em tramitação para criar uma regra federal. Na Câmara, um dos textos mais avançados é uma proposta que reúne uma série de projetos e está pronta para entrar na pauta da Comissão de Constituição e Justiça. A ideia central é impedir fogos de grande estampido, como resume o relator, deputado Valdemar Oliveira, do Avante de Pernambuco.
2: Ele não quer proibir os fogos de artifício, apenas aqueles de grande estampido que causem mal, né, que façam uma grande poluição sonora, principalmente aos autistas, aos idosos, aos enfermos, às crianças, às gestantes.
1: Outro projeto quer obrigar que embalagens e, quando possível, que os próprios artefatos informem o nível de ruído em decibéis. Hoje a proposta aguarda aparecer na Comissão de Indústria, Comércio e Serviços. E o autor, deputado Bruno Gunning, do Podemos de São Paulo, argumenta que a padronização pode dar mais eficácia às regras.
3: Hoje está regionalizado, né? Alguns estados evoluíram, outros não nesse tema, e o que a gente quer é que o Brasil como um todo entenda o quanto fogos de estampido ele é prejudicial para os animais, e isso acaba significando mortes, acidentes. Tem registros de animais que, por total desespero com fogos de estampido, provocaram acidentes fatais de trânsito.
1: Enquanto para muitos os fogos de artifício fazem parte da tradição de festas populares, viradas de ano e comemorações esportivas, para outras pessoas o barulho pode causar sofrimento, estresse e até acidentes, especialmente entre crianças, idosos, pessoas com autismo e animais. O debate sobre como equilibrar celebração e bem-estar tem ganhado espaço entre os parlamentares. Da Rádio Câmara de Brasília, Daniele Lessa.
4: Transportes. Comissão aprova regras para blindagem de teto solar de veículos. Saiba mais informações na reportagem de Maria Neves.
5: A Comissão de Segurança Pública da Câmara dos Deputados aprovou o projeto do deputado Flávio Nogueira, do PT do Piauí, que estabelece regras para blindagem de tetos solares em veículos. Pelo texto, a blindagem deve ocorrer obrigatoriamente com uma peça única e fixa. O teto não poderá ter mecanismo de abertura ou deslizamento. O objetivo da medida é evitar pontos de vulnerabilidade na estrutura do automóvel. O nível de proteção balística do teto também deverá ser o mesmo das outras partes do veículo. Como explica o relator, deputado general Pazuello, do PL do Rio de Janeiro, a proposta ainda exige a troca dos vidros do veículo sempre que houver danos na blindagem.
6: Uma das coisas do projeto é proibir a reutilização a partir apenas da parte da recuperação estética dos vidros. Não é mais blindado, perde o grau de blindagem. A outra é com relação à normatização da blindagem do teto solar. Então, o teto solar às vezes não vem blindado e às vezes fazem uma blindagem com diferença de capacidade de proteção. Essa norma ela garante que o teto solar blindado deva seguir a mesma blindagem do restante da viatura e que, por orientações técnicas, esse teto seja fixo, não seja móvel. Tenha lá a luminosidade, tenha a transparência, mas ele é fixo.
5: O texto aprovado também autoriza a blindagem parcial de veículos, tanto para uso particular quanto oficial. Essa modalidade permite proteger apenas partes da carroceria ou dos vidros e pode ter custo menor. Nesse caso, o documento do carro deverá informar quais partes estão protegidas. A blindagem de veículos no Brasil é controlada controlada principalmente pelo Exército. Dentre as normas de segurança previstas, está a exigência de que o nível de proteção balística seja uniforme em todas as partes do automóvel. O Código de Trânsito Brasileiro, por sua vez, determina que no caso de blindagem, o poder público não pode exigir documento ou autorização adicional

0: para registro ou licenciamento no órgão de trânsito. Antes da Comissão de Segurança Pública, o projeto foi rejeitado na Comissão de Viação e Transportes. Agora ele segue para a Comissão de Constituição e Justiça e ainda terá de ser votado pelo plenário. Da Rádio Câmara de Brasília, Maria Neves.
1: Desenvolvimento Regional.
2: Comissão aprova projeto que cria estruturas municipais para ajuda em desastres. A reportagem é de Luiz Cláudio Canuto.
3: A Comissão de Integração Nacional e Desenvolvimento Regional aprovou o projeto de lei que estabelece a criação pelos municípios de estruturas específicas para lidar com situações de emergência e desastres. Pela proposta, os centros de operações seriam implementados com apoio do Estado e conforme o grau de risco de cada localidade. O texto aprovado é a versão do relator, deputado Benes Leocádio, do União do Rio Grande do Norte, ao projeto do deputado Júlio Lopes, do PP do Rio de Janeiro, que foi apresentado em 2024. O deputado acredita que a medida reduz as consequências na vida das famílias.
4: A grande maioria dos municípios do país já tem suas comissões de defesa civil, já tem suas estruturas nas suas diversas secretarias e estrutura de políticas públicas em cada território local, mas essa intenção do centro de operações de cidade é reunir nessa estrutura todas as condições que já disponham em cada município e aí sirva de instrumento para agilizar, junto aos demais órgãos, a Comissão de Defesa Civil Nacional, dentro do Ministério da Integração, a questão da burocracia existente no tocante à decretação de estado de calamidade pública para facilitar a liberação de recursos. E eu acho que esse centro de operações facilita muito mais como um arregimentador de soluções que venham realmente dar resposta com a maior brevidade possível.
3: Desde 2012, motivado por enchentes e secas na primeira década do século 21, o então governo Lula sancionou uma lei com a Política Nacional de Proteção e Defesa Civil. Segundo o texto, os municípios deveriam coordenar as ações com estados e a União. Os municípios deveriam articular, além das ações, o levantamento da identificação dos riscos de desastres nas regiões geográficas e grandes bacias hidrográficas do país. Esses levantamentos, que originariam os planos, deveriam estar prontos nos primeiros 18 meses após a publicação da lei e atualizados a cada 3 anos. O relator do projeto aprovado na Câmara propôs que a instalação e a manutenção dos centros de operação sejam realizados com apoio dos estados e orientados conforme o nível de risco de cada município. A proposta ainda vai ser analisada pela Comissão de Constituição e Justiça antes de seguir para o Senado. Da Rádio Câmara de Brasília, Luiz Cláudio Canuto.
1: Justiça.
5: Aprova obrigação para noivos apresentarem antecedentes criminais. A repórter Silvia Munhato tem mais detalhes.
6: A Comissão de Constituição e Justiça da Câmara aprovou o projeto que inclui a certidão de antecedentes criminais e a certidão judicial civil e criminal como documentos obrigatórios na habilitação para o casamento. O relator, deputado Capitão Alberto Neto, do PL do Amazonas, explicou que a existência de antecedentes não vai impedir o casamento, mas diz que é importante para a mulher ter mais informações diante do total de feminicídios no país.
7: Imagina, se ele tem um passado de violência contra a mulher, a mulher vai decidir se vai querer casar ou não, sabendo daquela informação. Não vai impedir, mas vai ser obrigatório ele apresentar esses documentos, assim como ele apresenta na hora do concurso público, ele vai apresentar também na hora de casar.
6: O texto aprovado prevê que ambos os noivos deverão ter ciência do conteúdo das certidões. O projeto que prevê a apresentação de certidão de antecedentes criminais e a certidão judicial civil e criminal na habilitação para casamentos deve seguir agora para o Senado. Da Rádio Câmara de Brasília, Silvio Minhato.
2: Termina agora o Jornal Câmara dos Deputados, produzido pela Rádio Câmara, com trabalhos técnicos de Wellington Teles e a apresentação de Luciana Vieira e Val Monteiro. Boa noite.
5: Boa noite. Você fica agora com as notícias do Tribunal de Contas da União.
1: Minuto do TCU.
8: O Tribunal de Contas da União avaliou o programa Agora Tem Especialistas, do Ministério da Saúde. A iniciativa busca ampliar o acesso da população a consultas, exames e cirurgias com especialistas pelo SUS, o Sistema Único de Saúde. O principal ponto analisado foi a estrutura para reduzir a espera por consultas, exames e outros atendimentos. A auditoria apontou que

0: Falta integração e eficiência nos sistemas de tecnologia que deveriam gerenciar as filas e os recursos da política. Em 2025, o programa não conseguiu manter o desempenho dos anos anteriores na realização de cirurgias. Uma das razões é a falta de monitoramento, que impede que as informações sejam acompanhadas de forma adequada. O tribunal fez recomendações ao Ministério da Saúde para aprimorar a gestão do programa. Saiba mais em tcu.gov.br.
1: 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Boa noite.

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Alô, buenas! Estamos retornando. Portanto, salve, salve, gente buena. Gurizada medonha, gurizada macanuda do extremo sul catarinense, norte e nordeste do Rio Grande do Sul. E é claro, para quem também nos ouve através da internet, pelo nosso app, nosso aplicativo, Rádio Mampituba FM, pela plataforma no www.mampitubafm.com, que é o nosso site, né? Pois bem, seja tu nos ouvindo pelas ondas do rádio ou pela internet, te desejamos uma boa noite. E te aproxega. É, te aproxega, pois estamos começando a nossa festa fandangueira. Então, adentre o nosso salão e vamos fandanguear. É, nesta noite de segunda-feira, 29 de junho de 2026. Muito bem, neste momento a temperatura na casa dos 13 graus, tá frio. A probabilidade de chuva é de 10%, umidade relativa do ar em 87% e ventos de 2 km por hora. Muito bem, mas vou te dizer uma coisa, né? Ontem ao sair aqui da emissora lá pelas 19:30 por aí, né? Eu achei muito estranho, né? Tinha um vento até quente. Não estava calor, mas tinha um vento até quente. Achei muito estranho aquilo, né? Fiquei até com medo. Fiquei até receoso. Bom, mas hoje já retornou o frio. A normalidade do frio, né? Bom, mas vamos lá, vamos que vamos. Vamos começando a nossa festa fandangueira, te convidando a interagir conosco aqui através do teu passe, o teu ingresso, a tua senha para entrar no nosso salão aqui é através do nosso WhatsApp 48 3533 2000. Tivemos alguns probleminhas aí no final da tarde, já no programa do Fernando Lagarreta, deu uma travada nas máquinas aqui, mas já está, principalmente no WhatsApp, né? Aí já tá tudo normalizado, tudo normal já. Então vamos lá, vamos que vamos, né? Vamos até a meia-noite. É, na nossa festa fandangueira, além de atendermos aqui os viventes, ficamos devendo alguns retardatários aí da festa fandangueira. Aliás, do chimarrando, que ficaram aqui pra festa fandangueira, né? Muito bem, espero que estejam aí ligados conosco pra gente atender aí a tua sugestão musical. Mas na nossa festa fandangueira temos daqui a pouco mais, ali pelas 22:15, 22:20 por aí, o nosso informativo esportivo, o nosso popular papo de futebol. Vejam que além da vitória do Brasil sobre o Japão no tempo normal da partida, né? O gol saiu nos acréscimos, mas tem que contar também que tem aquele tempo ali, acho que é de 5 minutos, né? Para o pessoal beber uma água, que lá nos Estados Unidos é calor, é verão, né? E então, acho que o Brasil ganhou no

0: tempo normal de jogo, né? Um golzinho ali no finalzinho para classificar a seleção para pro próximo jogo aí, né? O próximo agora é mata-mata, morreu, cai fora, né? Caiu fora o Japão, já caiu fora também. Fiquei muito faceiro aí com a vitória do Paraguai sobre a Alemanha nas penalidades, né? Fizeram aí no tempo normal uma peleia, diz que foi um grande jogo com o placar de 1-1 que permaneceu aí até a prorrogação e acabou indo para os pênaltis. E nos pênaltis o Paraguai venceu por 4-3, né? Com o Manuel Neuer e tudo, né? Eu acho que foi o Neuer que devia estar no gol, né? Não deu pra Alemanha, caiu fora. E o Paraguai, hein? Vai chegando aí. Bom, e nosso, né? Quanto o Brasil agora espera uma definição entre Noruega e Costa do Marfim. Eu te digo que eu prefiro a Noruega. Pois a Costa do Marfim tem um futebol meio parecido com o Brasil em outros tempos, né? Futebol rápido. Eles não têm vergonha. Gostam de jogar e vão adorar enfrentar o Brasil, com certeza. E são irresponsáveis, né? Jogam o futebol, um futebol bonito. E neste momento a nossa seleção não tá com um futebol lá muito bonito, né? Já a seleção da Noruega é uma seleção um pouco mais pragmática, né? Então eu prefiro a Noruega. Deixa a Costa do Marfim que tá, né, tá chegando aí com um futebol bonito, deixa eles que fiquem aí para uma outra Copa. E que deixem que a Noruega passe e aí o Brasil vai enfrentar um time um pouco mais, né, um time um pouco mais, como é que eu posso explicar, um futebol não tão bonito assim, né? Então tá bom, mas isso aí é assunto lá pro nosso informativo esportivo, nosso popular papo de futebol daqui a pouco. Vamos lá, tia, vamos aos viventes. Interagindo por aqui, lá por Torres, o nosso amigo Ninja tá lá preparando, fazendo um forno de barro. Mas a Galo mandou um vídeo aqui que eu ainda não consegui assistir, ô Ninja, mas depois eu vou assistir aqui, né? Um abraço aí pro amigo. Fiquei devendo aqui pro Israel dos Santos, desassossegos com o João Chagas Leite. Pra ele a esposa Sabrina e o filho Brian. Também pro amigo Guilherme Diesel, Garotos de Ouro e a bailanta do Sem Fim. Vou tocar agora essa, o Guilherme Diesel. Já o Pedritense, o gaúcho Pedritense lá de Criciúma. Quero ouvir o último tronco missioneiro que se foi há poucos dias, né? Pedro Hortaça, Timbre de Galo. Muito bem, o amigo Luciano, caminhoneiro, deve estar no trecho ainda por aí. Não sei, não lembro agora o que o Luciano pediu. Vamos ouvir aqui o alô dele aqui.
1: Buenas, Caio. Como é que estamos? Tudo tranquilo? Eu aqui no Torres, aqui. Entrando em Santa Catarina. Toca uma do Cordiona pra nós aí. Voltei na Macaria, hein? Porta Véia, hein? Mandar pra esse pessoal que tá na escuta, hein? Tem mais no trecho, hein? Tomando um mate e escutando o programa, hein? A Luciana de Porto Alegre, hein? Um abraço.
0: Então tá bueno, tio. Valeu, Luciano. Abraço aí, boa viagem, meu amigo. Vamos lá, quem mais aqui? Já o nosso amigo que tá lá pro Caxias do Sul, curtindo um frio

0: E sexta-feira diz que ele tá de volta lá pra Praia Fantasma. É a praia real, né? O Chacal. O Chacal tá lá por Caxias. Diz que já sexta-feira tá de volta aí pra lá na... Diz ele que é Praia Fantasma, Praia Real. E ele pediu o veterano. Vamos tocar na sequência aqui, né? Vamos lá, ouvindo aqui.
1: Boa noite, meu amigo. Uma ótima semana pra ti, tá? Eu, a partir de hoje, vou ficar uns dias aí sem poder falar contigo, tá? Vou fazer uma cirurgia nas vistas e não sei quantos dias o médico vai me dar pra mim não mexer no telefone, tá? Então, até lá vai mandando umas músicas boas aí, tá? Um abraço e uma boa noite, tá? Um abraço pra tua mãe, tá? Corra tudo bem aí.
0: Muito bem, valeu, seu Nelson. E que corra tudo muito bem aí com a sua cirurgia aí. É, nos olhos, né? Um grande abraço pro amigo e aguardamos aí o amigo, né? Vamos lá, já te arranja lá nas bandas de Praia Grande, Zela. Boa noite, Caio. Só na escuta. Que Deus abençoe você e a família aí. Então tá bom, valeu, te arranja. Igualmente. Amém, né? Um abraço aí. Muito bem, o Zeca Batata me pediu uma com o Velho Milongueiro, mas eu não tenho mais o Velho Milongueiro na programação. Até sei que tem alguma música aqui que tem a participação do saudoso Velho Milongueiro, com o, se não me engano, tem uma com Sidney Lima e tem alguma também com o Baitaca. Agora não lembro qual é a música, meu amigo Zeca Batata. Qual delas aí que tem a participação do Velho Milongueiro? Mas vamos tentar achar alguma aí pra ti. Tá bom, Zeca Batata, lá nas bandas de 13 de maio. Vamos lá, tio, vamos nós aí. É, abrindo aqui pro amigo Guilherme Diesel. Garotos de Ouro.

0: Matheus. Um abração pro Bugre.
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muito bem o saudoso Porca Véia. E o Rodeio na Vacaria é pro nosso amigo do trecho, o Luciano, que anda lá pelas bandas de Imbituba, nos ouvindo no bruto, né? No caminhão. Tá na boleia e ligado conosco. Então tá bom. Valeu, Luciano, um abraço aí atendido. Bom pernoite aí pro amigo. Deve ser, o pernoite deve ser lá por Imbituba, né? Bom, também toquei aqui o Che Guri, música de trabalho do Che Guri, Amor de Baile. E a música que eu achei que tinha participação do Velho Milongueiro, mas não era, era o próprio Sidney Lima, né? Entupido de alegria, além de tocar aí pro seu Nelson, que diz que vai dar um tempo, vai passar por cirurgia aí, de repente não vai poder mexer no celular. Então foi para ele aí, esperamos que dê tudo certo aí na sua cirurgia, né? Que seja um sucesso e que traga benefícios aí pro seu Nelson, né? No que diz respeito à visão. É, e também, né? Também foi pro Zeca Batata lá de 13 de maio. Não era o Velho Milongueiro, mas tem uma semelhança ali a voz do Sidney Lima com o Velho Milongueiro. Saudoso Velho Milongueiro, os dois saudosos, né? Dois saudosos.

0: E o que mais rolou aqui? É, também rolou aqui o Mano Lima, Cadela Baia. É, pro seu Zé Paulo, que é lá das bandas do Camacho, mas diz que vai curtir aí a festa do peixe aí no Arroio do Silva, né? Tá hospedado lá no Arroio do Silva, seu Zé Paulo. Então tá bueno. Um abraço aí, seu Zé Paulo. Foi o Mano Lima aí e a Cadela Baia. E Garotos de Ouro. É, Garotos de Ouro, a bailanta do Sem Fim. Abrindo aqui a nossa festa fandangueira pro amigo Guilherme Diesel. Muito bem, lembro que o ganhador hoje, que eu não vi ele se manifestar aqui ainda, é o ganhador do rádio e também do copo térmico personalizado da Rádio Mampituba, foi o seu José Cardoso lá de Torres, lá do bairro São Brás, né? Ganhou aí o radinho e o copo térmico. É, foram 7 acertadores do resultado de 2-1 Brasil. E aí a gente pegou, numerou ali os acertadores, né? E saiu pro sétimo palpite, foi o último palpite do seu José Cardoso, que foi o acertador, né? Muito bem, vamos nós aqui na nossa festa fandangueira, já vamos conferir aqui o nosso papo de futebol, mas antes lembrando, no oferecimento, né? 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Vamos lá, 22:20, vamos conferir o nosso informativo esportivo. É, aliás, antes dando uma conferida aqui nos amigos, a dona Wanda lá do Balneário Rincão pede os serranos, Cor das Auroras. Então tá bueno, valeu, dona Wanda. Quem mais aqui? Vamos ouvir aqui.
1: Boa noite, Caio, tudo bem? Eu gostaria de fazer só um comunicado aí, tá? Que o meu tio tá sendo velado aqui na capela, tá? Próximo à Câmara dos Vereadores de Torres, tá? Mário Teixeira, ele faleceu hoje com 87 anos, tá bom? Mário Teixeira, ele vai ser enterrado amanhã no Campo Bonito. Se algum amigo dele estiver ouvindo no rádio, tá? É Mário Teixeira.
0: Muito bem, aí o Diego Bocker, né? Comunicando aí o falecimento do seu tio, que está sendo velado lá em Torres, né? Seu Mário Teixeira, né? Nossos sentimentos aí, nossas condolências, amigo Diego Bocker, a ti, a família e aos amigos aí do seu Mário Teixeira, né? Muito bem, vamos lá. Diz o Flávio Figueira, estamos no esquenta, na beira do fogão a lenha, parceiro. Então tá bueno, é isso aí, Flávio Figueira e Ju Pacheco aí no Balneário Rincão. Aquele abraço aí, né? Fiquei devendo aqui pro Chacal, tá lá nas bandas de Caxias, né? O veterano. Vamos rodar na sequência aí também o Chacal. Vamos lá então, vamos conferir aqui o nosso informativo esportivo. 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

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Vamos começando pela série B do Campeonato Brasileiro, que abriu aí a 15ª rodada na quinta-feira com um empate na Arena Pantanal em 2-2 entre o Cuiabá e o Londrina. Bom, já na sexta-feira, no Jorge Ismael de Biasi, Novo Horizontino 2, Vila Nova 1. O Novo Horizontino que venceu já estava na liderança. Acho que não chegou a estar na liderança, né? Pois o Vila Nova, apesar da derrota, continua na liderança aí da Série B com 28 pontos e o Novo Horizontino se aproximou aí então com 27 pontos. Bom, vamos em frente aqui. Já no sábado, jogo que foi às 11 da manhã, Operário 1, América Mineiro 0. Afundando cada vez mais o América Mineiro aí. Com mais uma derrota aí o América Mineiro, que muito provável que vai disputar aí a Série C do Campeonato Brasileiro no ano que vem, né? Pelo jeito, pelo andar da carruagem, né? Só teve uma vitória até aqui no campeonato, já na 15ª rodada, né? Vamos lá, já no Heriberto Wilson, Criciúma. Aqui em Criciúma, o Tigre venceu o São Bernardo por 1-0 e chegou ali no G4, é o terceiro colocado, né? Neste momento aí no G4 com 27 pontos. Vitória de 1-0. Na Arena Sicredi, o Atlético venceu o Avaí por 1-0. Bom, já no estádio Antônio Ascioli, o Atlético Goianiense venceu a Ponte Preta por 2-0. No Alfredo Jaconi, jogos de ontem aí, né? A partir aqui do Atlético com o Avaí, foram jogos aí deste domingo, de ontem, domingo, né? O Atlético 1-0 sobre o Avaí, o Atlético Goianiense sobre a Ponte Preta 2-0 no Antônio Ascioli. No Alfredo Jaconi, o Juventude venceu o Ceará por 2-0. O Juventude que vai chegando aí na quinta posição aí, né? Com 25 pontos. Tá se aproximando ali dos líderes ali, né? Muito bem, já no Castelão, também ontem, às 18h30, o Fortaleza venceu o Sport Recife por 2-1. No estádio dos Aflitos, o Náutico foi derrotado pelo Atlético Goianense pelo Goiás, né? Por 1-0. Muito bem, e amanhã fecha a rodada às 20 horas na Arena Niknet Santa Cruz, o Botafogo de Ribeirão Preto recebe o CRB para fechar aí a 15ª rodada. Aí é jogo de amanhã, aí amanhã a gente passa aí a classificação, né? Como está aí a Série B. Vamos lá, Copa do Mundo. Copa do Mundo. Muito bem, já tivemos o primeiro classificado, né? O primeiro classificado aí para outra fase aí agora é morrer ou matar, né? É mata-mata. O Canadá foi o primeiro aí esperando o seu adversário, vencendo a África do Sul por 1-0, né? Jogo de ontem às 16 horas. Muito bem, já hoje o primeiro jogo foi às 14 horas, né? Onde o Brasil jogando assim, né? Como é que eu vou te dizer? Jogando um jogo um pouco jogando aquele jogo de, como é que é? Aquele jogo que não agrada muito, né? Que não agrada muito aquele jogo de
de tocar muita bola para trás e tudo.

mas foi o suficiente. É, até nos primeiros minutos, né? Nos primeiros 10, 15 minutos aí o Brasil se impôs como a gente gosta de ver, né? Foi para cima, disputando tudo que era bola. É, mas depois acabou levando o gol do Japão. Aí o Japão começou a se impor no jogo. É, mas não conseguiu mais que aquele gol ali. Se conseguisse um segundo gol aí, acho que ia ser bem complicado para a seleção brasileira, né? É, que acabou conseguindo aí o seu gol no segundo tempo, né? Conseguiu o gol aí no segundo tempo com o Casimiro, né? Que até teve umas falhas aí o Casimiro nesse jogo, né? É, eu não me agrada muito, eu não, sinceramente, não me agrada o Casimiro, o Paquetá, esses jogadores aí não me agradam. É, mas o importante é que ele marcou o gol, né? Marcou o gol aí. É, não sei, não lembro aí de quem foi a falha do Brasil ali na hora que acabou o jogador do Japão. É, pegando a bola, arrancando e em seguida chutando para marcar aí o primeiro gol. Muito bem, mas lá no final, já depois dos 45 minutos, o Brasil acabou fazendo o gol que decretou aí, né? Decretou a vitória por 2-1 e a classificação aí pro próximo jogo, que também é de vida ou morte, né? É, vamos esperar Costa do Marfim ou Noruega, que jogam amanhã às 14 horas lá em Dallas, nos Estados Unidos. Conferindo aqui o que tivemos aí, também nesta segunda-feira, né? É, também nesta segunda-feira, tivemos o Paraguai, né? Vencendo nos pênaltis, né? A seleção da Alemanha, no tempo normal 1-1, e aí foram para a prorrogação, permaneceu o 1-1 e foram para as penalidades, e aí o Paraguai acabou vencendo por 4-3, né? Time aqui da nosso vizinho aqui, Paraguai, né? Que tem vários jogadores que jogam aqui no Brasil, como por exemplo Isidro Pita, que joga no Bragantino, acho que está no Bragantino aí o Pita, né? É, tem o Vila Sante, mas o Vila Sante eu não sei, não, acho que não está, deve estar acompanhando a seleção, não me lembro de ter visto ele, né? Mas é um jogador que era da seleção do Paraguai, jogador paraguaio, né? É, que joga no Grêmio, mas que não joga há muito tempo em função de uma lesão, né? Aí não sei se ele chegou a ser convocado aí para a seleção do Paraguai, que parece que ele estava se recuperando no Grêmio, mas não sei se acabou sendo convocado aí o Vila Sante, né? Muito bem, mas tem outros jogadores paraguaios que jogam aqui no Brasil, né? É, o zagueiro lá do. O zagueiro que era do Palmeiras. Né, que era do Palmeiras, que eu não sei se ainda está no Palmeiras, também é da seleção do Paraguai. Muito bem, mas maravilhoso feito aí da seleção paraguaia passar aí para outra fase, né? Vamos lá, vamos em frente aqui. Começou aí às 22 horas, vamos ver como é que está esse confronto entre Holanda e Marrocos. Olha, 0-0. É, 0-0 aí, jogo no primeiro tempo, aos 32 minutos do primeiro tempo. Holanda 0, Marrocos 0. É, seleção de Marrocos, a boca entaipada, né? É, não sei não se a seleção da Holanda vai conseguir atirar a seleção de Marrocos. Muito bem, mas amanhã vamos conferir aqui o que temos amanhã aí na Copa do Mundo. É amanhã às 14 horas lá em Dallas, Costa do Marfim e Noruega, aonde sai aí o

adversário do Brasil, né? Deixa eu ver o outro jogo aqui de amanhã. É o outro jogo de amanhã entre França e Suécia, né? Lá em New Jersey, lá nos Estados Unidos. Jogo das 18 horas, França e Suécia. É, que confronto aí também, né? É, e o outro confronto entre México e Equador. É, outro jogo que promete aí, né? México e Equador vão se enfrentar amanhã às 22 horas. Então tá vendo, vamos lá, dando uma passadinha aqui no, nas principais manchetes do jornal Correio do Povo lá de Porto Alegre. O Inter negocia a contratação de Caleb para reforçar o meio-campo. É, o Caleb é do Fortaleza, né? Vamos ver o que diz aqui. É, o meia do Fortaleza, que atuou por empréstimo no Alavés na última temporada, pode ser adquirido em definitivo aí pelo Colorado nesta janela de transferências. Vamos lá, indo em frente aqui. É, os jogadores comentam a classificação da seleção brasileira para as oitavas. É, o autor do gol da classificação, Martinelli, deu detalhes aí sobre as instruções do técnico Ancelotti, né? É, com a partida se encaminhando para a prorrogação, Gabriel Martinelli recebeu um bom passe de Bruno Guimarães nos acréscimos para garantir aí a classificação brasileira. É, após a partida, o atacante do Arsenal revelou um pouco aí do que foi dito aí no vestiário pelo técnico Ancelotti antes da virada da seleção. Vamos lá, vamos em frente aqui. Do nervosismo à euforia, torcedores vibram em Porto Alegre aí com a classificação da seleção brasileira. É, claro, evidentemente isso foi em tudo que é lugar no Brasil, né? Manas, e o Grêmio encaminha a contratação de um atacante do Botafogo. É Matheus Nascimento. É aguardado em Porto Alegre aí nesta terça-feira. Andou meio esquecido lá no Botafogo, né? O Matheus Nascimento, que era uma promessa aí. Vamos ver o que diz aqui a manchete, né? O Grêmio está próximo aí de anunciar o segundo reforço aí para a sequência da temporada. É, conforme apurado aí pela reportagem, o tricolor tem negociação encaminhada aí com o atacante Matheus Nascimento, de 22 anos do Botafogo. O atleta deve assinar em definitivo aí por 3 anos com o Grêmio. É um bom jogador, mas andou meio esquecido lá no Botafogo, né? Andou perdendo espaço lá no Botafogo. E já faz um tempo, né? Vamos ver se temos mais alguma coisa aqui. É... é, o Grêmio usa aí a dívida do Botafogo sobre o Natan, né? O Natan que foi do Grêmio pro Botafogo, é o Natan Fernandes, né? Para trazer Matheus Nascimento. O Grêmio usando aí essa estratégia aí da dívida que ficou do Botafogo aí sobre o Natan Fernandes. Né? Muito bem, vamos em frente. Após empate no tempo normal e na prorrogação, o Paraguai leva a melhor sobre a Alemanha. É, o time sul-americano resistiu à pressão durante 120 minutos de bola rolando e no final comemorou a classificação aí para as oitavas na cobrança de pênaltis. É, vamos ver aqui a última manchete, diz ex-Inter e zagueiro do Grêmio vivem emoções opostas aí na classificação histórica do Paraguai. Maurício converteu sua cobrança e participou da reação paraguaia, enquanto Balbuena desperdiçou o

pênalti que poderia ter definido aí a disputa antes das alternadas, né? Nas cobranças de pênaltis lá, o Balbuena desperdiçou e o Maurício converteu aí, né? Cobrança e participando aí da reação paraguaia, né? Para fechar aqui uma última aqui, que acabou de sair aqui, que era sobre a festança lá no Paraguai, né? O presidente do Paraguai decreta feriado nacional após o país eliminar a Alemanha na Copa do Mundo. Eu só imagino a festança paraguaia, né? Então tá bom, eram essas aí as principais manchetes esportivas do jornal Correio do Povo lá de Porto Alegre, pro nosso Papo de Futebol, que tem um oferecimento de tintas Luxton.

0: nosso amigo Ninja. Lá de Torres. Tava lá fazendo... fazendo um forno de barro. Que coisa de luxo. Pra testar ele já botou um... já botou uma costela no fogo, né? Pra testar aí o forno, né? Muito bem. Então tá bueno, meu amigo Ninja. Foi pra ti aí o baitaca. Fogão a gás ou a lenha? No teu caso aí, um forno a lenha, né? Então tá bueno. Valeu, Ninja. Pro gaúcho pedritense lá em Criciúma, Pedro Hortaça, timbre de galo, saudoso Pedro Hortaça, outro saudoso João Chagas Leite, desassossegos, é pro Israel, sua prenda Sabrina e também o filho Brian, né? Pro nosso amigo Chacal, que ainda está no frio lá de Caxias do Sul, lá na Serra Gaúcha, Leopoldo Racer, veterano. É, e pra dona Wanda lá no Balneário Rincão, os serranos, cor das auroras. Muito bem, são 23 horas, pontualmente 23 horas. Vamos ver como é que tá aqui o... a peleia na Copa do Mundo entre Holanda e Marrocos, né? Vão decidindo aí, vão, tá no intervalo aí e o placar fechado de 0-0, né? É, Copa do Mundo aí, Holanda e Marrocos se enfrentando aí, jogo começou às 22 horas, no momento está no intervalo. Então tá bom, depois do nosso intervalo aqui, a hora do aniversariante. Vamos homenagear os aniversariantes aí desta data, deste 29 de junho.
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Muito bem, vamos lá. São 23:03. Vamos chegando para nossa hora do aniversariante. Lembrando que na sexta-feira a gente fez o sorteio da última sexta-feira do mês de junho, né, no caso. Ainda estamos em junho, mas já foi feito aí o período para os aniversariantes concorrentes aos presentes da hora do aniversariante, de 1º a 28. Então, no nosso cronograma aqui, já acabou o mês de junho. Esses aniversariantes de 29 e 30 vão concorrer aí com os aniversariantes do mês de julho. Muito bem, e o aniversariante sorteado aí na sexta-feira se auto-homenageou no dia 23 de junho, caiu numa terça-feira, né? Luiz Antônio Castelã foi o ganhador aí de almoços do restaurante São Cristóvão, extintor automotivo e luminária de LED e R$250 presente da nossa amiga colaboradora da hora do aniversariante, a dona Laura lá de Forquilinha, né? Muito bem, no momento ainda o Luiz ainda não entrou em contato conosco, né? Luiz Antônio Castelã. Então, assim que ele entre em contato, vai receber aí seus presentes, seu Pix, né? Então, entre em contato aí. Tem uma semana aí para entrar em contato, né? Vamos lá, vamos a quem está completando aniversário aí neste 29 de junho. Quem está completando aniversário hoje, deixou aí o seu nome registrado, nesta segunda-feira, o Bruno Souza, lá de Praia Grande, está completando data hoje, o vivente, colhendo mais uma abóbora na lavoura da vida. Então, parabéns aí, Bruno Souza, recebendo os fogos aqui, né? Muito bem, é claro, homenageando aí também os demais aniversariantes, aqueles e aquelas que estão completando o aniversário, que não tiveram seus nomes registrados aí. Sintam-se abraçados, homenageados aqui na nossa hora do aniversariante. E aniversariantes de 29 e 30. Vão concorrer aí aos almoços do restaurante São Cristóvão de toda sexta-feira. E no último dia de julho, vão concorrer aí lá no dia 31, na última sexta-feira, aos presentes aí da nossa hora do aniversariante, na sexta-feira, na última sexta-feira do mês. Sempre os presentes são mais graúdos, né? Então tá bueno. Então o nosso amigo Bruno Souza aí já é o primeiro a estar no cofre dos aniversariantes a serem sorteados no mês de julho, no dia 31, na última sexta-feira de julho. E é claro, tem sorteios aí durante o mês, nas sextas-feiras. O Bruno também estará aí concorrendo aí aos almoços do restaurante São Cristóvão, que a gente sorteia toda sexta-feira até na última sexta-feira do mês também, né? Com outros presentes. Muito bem, homenageando os nossos aniversariantes com

0: Ô, Chile Paz, com a participação especial do Odilon Ramos, felicitações. Parabéns para todos. Em especial aí para o nosso representante da hora do aniversariante deste 29 de junho, o Bruno Souza, lá das bandas de Praia Grande. Então é isso, né? Parabéns para todos, muita saúde, muita paz, muitas alegrias, que Deus esteja abençoando, iluminando a todos, que lhes dê saúde e longa vida e que nunca lhes falte amor no coração.
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concedei no Senhor a serenidade necessária para aceitar as coisas que não podemos modificar, coragem para modificar aquelas que podemos, e sabedoria para

Muito bem, na festa fandangueira. Chiquito e Grupo Bordoneio. Invernias. Estes dias alguém pediu essa música, não lembro quem foi. Mas é uma música boa aí do Chiquito e Grupo Bordoneio, né? As antigas do grupo. Prate Arreja lá nas bandas de Praia Grande, o Wilson Paim compondo Caminhos. Também toquei aqui os Mateadores. Quando não tem vaneira, balançando a sala, apaisanado no tranco do Gervásio e o baile das Negra Toro. É um medley aí dos Mateadores.

Minas, Copa do Mundo. É, neste momento estão peleando aí pela vaga às oitavas. Holanda e Marrocos. É, Marrocos vai dando trabalho aí para a seleção da Holanda, né? É, a seleção que o Brasil começou a Copa do Mundo aí empatando em 1-1. E uma seleção buena, né? Seleção de Marrocos que tá vendendo caro aí a classificação. E com a seleção com mais tradição, evidentemente, que é a Holanda, né? Mas a seleção de Marrocos está aí no páreo, peleando aí, né? Pela vaga. É, o jogo está aí no segundo tempo. Está naquele período, neste momento, né? Naquele período aí, na metade do segundo tempo aí, onde como está muito calor lá nos Estados Unidos, hora daquele refresco. É a pausa aí para hidratação, né? Muito bem, mas o placar

segue 0-0, né? Aí, permanecendo 0-0 aí no tempo normal, prorrogação, permanecendo empate na prorrogação, aí a decisão é por pênaltis, né? Como já tivemos hoje, a seleção do Paraguai vencendo a Alemanha nos pênaltis. Então tá bueno, é isso aí. Já nas oitavas aí a Copa do Mundo, né? Brasil passou para as oitavas, né? Bom, vamos fechando, deixando a nossa última sequência da festa fandangueira. Mas antes de abrir a última sequência, antes de irmos embora, deixando como de costume aqui uma mensagem, uma reflexão que possa ser útil a alguém. Muito bem, essa de hoje nos diz o seguinte: o que você tem por dentro não é uma caverna escura e sinistra, de onde só saem revolta e tristeza como uns vampiros. O seu mundo interior, ao contrário disso, tem forte luz, semelhante até a um sol, capaz de iluminar tudo o que você ver ou desejar. Raciocine: se Deus construiu a natureza, que é paraíso, se em tudo há sabedoria, beleza e vida, por que não faria você nos mesmos padrões, nos mesmos moldes, né? E até mais, por ser pessoa humana. Como então se ver sem valor, sem ser vibrante, útil e capaz, como um motor desligado e sem vida? Na melhor visão de si mesmo está o progresso total. Então, se veja, né? Se veja como uma pessoa forte e de muita luz, brilhante assim como o sol, né? Capaz de iluminar tudo que você ver ou desejar. Aí está para te refletir aí neste final de noite de segunda-feira. Já vem aí a terça-feira. A gente agradece ao patrão velho por ter nos permitido mais um dia aqui neste planeta. E querendo ele, amanhã estaremos de volta a partir das 18 horas no nosso Chimarrando. Um beijo no coração de todos do amigo Caio Santos, uma ótima noite a quem fica nos acompanhando, curtindo aqui o melhor da música gaúcha, para quem está já no seu berço, na sua cama, né? Pronto para repousar, então uma boa noite de sono aí, bom descanso, e para quem tá no trabalho neste momento, bom trabalho. E obrigado aí pelo carinho da audiência. Até amanhã. Boa noite. Lucas, Raimundo e Renato. Carta para Deus.

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Esse é o Rio Grande, moçada, vamos lá!

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Ele mesmo por aqui com o melhor da música gaúcha pra você. Muito bom dia mesmo e com alegria para você ligado aqui na programação da Mampituba, a número um da música gaúcha nesta manhã de terça-feira, hein? Terçou, gurizada, 30 de junho de 2026, hein? Fechando a conta por aqui no mês de junho. Um forte abraço a você ligado aqui na número um da música gaúcha. Manhã de terça-feira com tempo fechado aqui no sul catarinense, temperatura em 12 graus no momento na cidade de Sombrio e tem previsão de chuva para esta terça também. Para amanhã, quarta-feira, né? E na quinta-feira também, né? Ali que eu dizia. Simbora por aqui, então, com muita música boa pra você ligado na melhor. E na melhor, é claro, o nosso WhatsApp 4835-33-2000. Já liberadito pra você participar da nossa programação, hein? 4835-33-2000. Vamos juntos por aqui até às 7 horas e 20 minutos com o melhor da música gaúcha.

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Começando bem com Os Monarcas, Brasil de Bombacha. Bom dia!

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1: Muito bem, por aqui os Monarcas Brasil de Bombacha, abrindo por aqui a nossa programação nesta manhã, manhã de terça-feira. E é claro, vamos lá, 4835332000, para você curtindo por aqui o melhor da música gaúcha. Um bom dia, um abraço lá para Lúcio, Geraldo, Giovanni, os amigos de Cocal do Sul, ligados aqui na programação da nossa FM Nativa também, né? Maravilha. Já roda os serranos para os amigos acompanhando nossa programação lá em Cocal do Sul. Por aqui também curtindo a nossa FM Nativa, um bom dia para a Wanda, sempre ligada na 99.5, Wanda, um abraço. Opa, estamos na escuta por aqui, roda aí Bugre do Mato, Matheus Bondiolo na Alemanha, no calorão, ouvindo a nossa FM Nativa, um abraço, bom dia aí, Tcheguri. Te ouvindo, bom dia, te ouvindo.
2: Bom dia, Sidney Candioto. Toca aí Choveu no Campo para todos que estão na escuta, Nação Colorada também, vocês da rádio, para minha esposa Guerra, para a galera da Praia Paraíso.
1: Valeu, tio Vino, Choveu no Campo, rodo pra você, tá? Bom dia, tio Jaime de Araranguá, tá bem ligado aqui na nossa FM Nativa. Simbora com os serranos na 99.

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0: Aí está o balanço do Tchê, choveu no campo, por aqui na número 1 da música gaúcha, pra você ligadito, na melhor, é claro, são 5:19, 5:19. Um abraço, um bom dia pra você ligado, acompanhando essa programação em todas as querências. O nosso amigo Gessé, acompanhando nessa programação em Timbé do Sul, pediu gaúchos do litoral, eu rodo pra você. Valeu, Gessé. Balardini, por onde que anda aqui o amigo Vanderlei Balardini, bom dia.
1: Meu amigo, bom dia, um abraço, Balardini. Estamos aqui, São Bernardo do Campo, isso aí, estamos aqui no Pátio da Tegma, aguardando carregamento daqui para ali, um abraço. Negativo de chuva por aqui, tempo bom, um abraço. Segue o baile, tudo de bom.
0: Valeu, Tchê, guri. Um abração pra vocês aí, né? Acompanhando a nossa programação, hein? Longinho, guri. Ligado através do aplicativo da Rádio Mampituba, número 1 da Música Gaúcha. Toda a programação aí pra vocês que estão acompanhando por aqui, tá bem? Um forte abraço aos amigos ligados na número 1 da Música Gaúcha. Vamos seguindo por aqui com o grupo Querência. Especial para a amiga Lurdete, que esteve de aniversário ontem, né? Merceditas e Mãe Campeira, desejando muitas felicidades. Amiga Lurdete, aqui na cidade de Sombrio, sempre acompanhando por aqui a número 1 da música gaúcha. Simbora por aqui, Grupo Querência.

0: aí está Grupo Querência, Merceditas e Mãe Campeira para aniversariante Lourdete aqui na cidade de Sombrio, hein? Maravilha, 5:27, bom dia.
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0: Por aqui o melhor da música gaúcha para você ligadito, na melhor sempre, claro, e também com o apoio do Rei dos Pneus, lá com o nosso amigo mestre Rei dos Pneus, Tunei, né? 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E do Manhã Nativa para o nosso amigo Gessé, Os Tiranos.

0: Muito bem, está o Valmir Coelho lá pro quinto distrito na número 1 da música gaúcha.
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0: Isso mesmo, hein? Vamos juntos por aqui até as 7h20 com o melhor da música gaúcha pra você ligadito por aqui na melhor. Nosso amigo Leandro também ligado à programação. Leandro, diga lá, buenas.
2: Bom dia, Sidney Candioto, bom dia. 2-1 aí, positivo, cambia. Foi bom o joguinho, cara. Não foi ruim o jogo, foi bom. Foi bom, mão de alface deu uma rateada, mas tá bom. Meia dúzia dos gatos mortos aí, correram igual uns gatos loucos, mas só queria cruzar a bola, mas tá bom, tá bom. Dá pra nós ver mais um joguinho domingo, tá bom. Bom dia Sidney, bom dia a todos meus amigos da rádio, bom dia a todos os amigos do Araraguá, Samuel, bom dia a todos os motoras aí que estão cruzando a BR-101 aí, sentido sul, sentido norte. Que Jesus Cristo, Nossa Senhora Aparecida, abençoe o caminho de todos. Que no Balneário Gaivota, dando uns pinguinhos d'água, moiando um H2O no para-brisa aqui, positivo. Nós saindo de casa, o que liga é fazer a linha aí, positivo, cambiar. Um abraço de Ney, que Jesus Cristo, Nossa Senhora Aparecida e o Espírito Santo esteja com todos, abençoando o caminho com todos, em nome do Pai, do Filho e do Espírito Santo.
0: Amém.
2: Ney, toca pra nós aí um medley do João Luiz Correia aí, aquelas bagual do João Luiz. Ô meu galo velho, seguinte, tem que tocar a gaita assim, ó, tem que tocar a gaita assim, meu galo velho. Tu não tem o jogo do ombro aí, tu não firma o baile, tá? Tu não firma o baile. Não chama a turma pro palco aí em redor aí pra fazer cervejada e tocar fandango. Positivo aí, gurizada. Um abraço aí então pra todos aí.
0: Valeu, um abraço, amigo Leandro, ligado na programação também, né? Brinca.
3: Opa, muito bom dia, Sidney Candioto. Olha só, Sidney Candioto, roda dessa gauchada aí. Todas as querências aí. A música de João Luiz Correia, Xixando, pra minha esposa Vanessa também. Claro, né? Nós temos na rodagem um pouquinho mais tarde, mas temos na peleia, hein? No serviço de novo, tá? Desculpa a expressão aí, mas mandamos essa música no áudio de mais tarde um pouquinho, porque, né? Afinal de contas, terçou e nós temos como? Mas que barbaridade.
0: Beleza, um abraço pra você também ligado aqui na número 1 da música gaúcha. Ô tio Ninja, velho, padeiro ligado aqui na programação. 22 que deu a vitória então, é? Ah, 13 rateou e 22 deu a vitória. Bem ali que eu dizia. Grande padeiro Ninja, também curtindo por aqui a nossa programação. Forte abraço aí pra você. Falou, galo velho. Mas que tal?
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0: 4 3 5 3 3 2000 é o WhatsApp da número 1 da música gaúcha. Já tem João Luiz Correia para aqui o medley, né? Da nossa FM Nativa. WhatsApp pra você, claro que é o 4 3 5 3 3 2000, pra você ligado aqui na número 1 da música gaúcha. Simbora por aqui com mais música na 99.5.

0: Nenê Sartori do Tempo, na número 1 da música gaúcha, pra você ligado, na melhor, é claro.
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está chinchando, sacudida poeira e parando o rodeio por aqui na número 1 da música gaúcha com ele, João Luiz Correia, no Manhã Nativa. São 5:53, 5:53, seguimos por aqui com o melhor da música gaúcha, também com apoio, é claro, da Plantar Agropecuária de Sombrio, que está sempre ao lado do meio do campo, desde o preparo da terra até a colheita, tudo para o amigo agricultor na Plantar de Sombrio. 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

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Amigo João Matos, também ligado na programação.

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5: Bora por aqui, são 6:04.

0: 6 e 4, 4835332000, o nosso exato por aqui, vamos nós com a previsão do tempo, hein? Terça-feira instável em Santa Catarina, do extremo oeste ao litoral sul, tempo fechado, com chuva mais persistente, acumulado, elevados totais no período e risco de temporais isolados devido à permanência de áreas de baixa pressão. Temperatura amena, sem frio intenso, com máximas abaixo de 21 graus para esta terça-feira. Para amanhã, quarta, tempo instável. Fechado com chuva mais persistente aqui para o sul catarinense. Temperatura em pequena elevação, com máximas de 18 a 24 graus para amanhã, quarta-feira. Na quinta-feira, tempo estável com chuva e temporais isolados em Santa Catarina. Temperatura em declínio acentuado para quinta-feira, hein? É chegada de uma massa de ar polar, derrubando as temperaturas aí para quinta-feira, segundo a previsão de Pagre-Sirã, né? Vento de sudoeste a sul, moderado com rajadas fortes e persistentes de 50 a 70 km por hora no Planalto Sul e Litoral. Na sexta-feira, com mais nuvens na madrugada e manhã, com predomínio de sol em todas as regiões devido, né, à massa de ar polar no sul do Brasil. Para sexta-feira, a previsão já muda bastante por aqui, né? Temperaturas baixas para sexta-feira, com mínimas de negativos 2 a 4 graus em áreas altas do estado, hein? E abaixo de 10 graus na maioria das regiões durante o dia, com máximas de 17 graus. Aí está a previsão para terça, quarta, quinta e sexta-feira. Para você ligado aqui na número 1 da música gaúcha. No momento, 12 graus a temperatura. Vamos embora por aqui com o melhor da música gaúcha sempre. Mandando um abraço, nosso amigo Jusamir de Aranguá. Ligadito na 99.5. Ele pediu o grupo solto. A moça do rodeio. Rodo já para você, tá? Um abraço, um bom dia lá para o tio do Monteiro, na Serra da Pedra, também ligadito na nossa programação, né, tio Hildo? Um abraço, Edinho Generoso, também ligado aqui na programação da número 1. Buenas, guri! 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
0: 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Já o recado do tio Zeca Batata, pegando o trechão também, né? O tio Zeca, velho, que tal, tio guri? Vamos embora por aqui. Seguindo com mais música na 99.5, tem Grupo Batista de Quarteto Coração de Potro.

0: coração de potro. Que Deus abençoe vocês.
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0: aí está o Grupo Talagá sem raiga musical e a loira tatuada na programação da nossa FM Nativa para você ligadito no Manhã Nativa. Também a moça do rodeio com o Grupo Solte ainda, Último Tirão, Matizes e Quarteto Coração de Potro. Mas que tal, Edir Generoso ligado por aqui, Jusemir, um abraço a você também curtindo a nossa programação, tio Zeca Batata, bom dia.
1: Doutor, roda aí o rancho de beira da estrada aí. E dele chuva, guri, vamos pra linda.
0: É mesmo, né, tio Zeca, chovendo por aí, é? Ô, barbaridade, um abraço, amigo ligado na programação, deixou batido e eu rodo sim, um ótimo dia. Nosso amigo tio Deno também está ligado por aqui, né, tio Deno? Diga lá, tio guri.
2: Bom dia, Candioto.
0: Bom dia.
2: Candioto, se tu puder, nós animar mais o fandango aí. Tu roda aquela música com Porca Velha e o Fandangueiro.
0: Sim.
2: Aí eu ofereci aí lá pro Tido, pro Alemão da Cachoeira, pro Fernandão, pro Carlinho, pro Joel, pro Jean, que pro Neri, pro Augusto, Teodoro, lá pro Virso, na Vossa Estância, pro Tio Nedo, pra todos que estão escutando, Candioto. Um abraço.
0: Fui. Muito bem, um abraço. Chimarrão, ao redor do fogão a lenha é diferenciado, né? E o amigão do Pimpim, será que está bem hoje?
3: Buongiorno, buongiorno, como é que é a música de Ney Canhoto? Tu te sai aqui, o caramba do Bonito, toca pra ele no fogo, deixa guri medonho, mano, escutar esse índio guapo, essa rádio maravilhosa que os abençoa. Tu te lava, tirinho aí, essa música lá pra aquele nosso amigão lá, o Pimpim, Pimpim, Pimpim, ui, é demo, via noite, que hoje é apenas terça-feira e temos um dia abençoado que o Pato. O Celestial nos abençoando pra ter. Vamos lá! Temos minha orada, seu que é meu Plumerco!
0: Camento, Dedinho, é meu amigo Camelo. Camelo é convidado de honra, né? Do Pimpim lá pra trilha do AP. Ah, vai aonde, né? Vou te contar um negócio. Parece que vão desfilar uma semana os dois, ô Edinho. Divulgando lá, né? A CRF, o reboque. É, o Pimpim de motora e o Camelo no berreiro em cima ali do reboque, né? Coisa mais linda do mundo.

0: Grita, cara, grita. Um abraço ao nosso amigo Tio Tonho, lá da Kombi da Lilica, curtindo a nossa programação também, né? Esse é diferenciado e penteado. Ah, tu confirmou o camelo? Confirmado então, é? Ah, agora deu, né? Meu Jesus. Fernandão, do grupo Pela Boia.
1: E Canhoto.
0: Bom dia.
1: Rodei pro senhor Urquiza, Fabinho pro Luciano, lá pra família Lima.
0: Que tá rindo.
1: Ali pro família Santos, lá pro Maninho da bike, pro Camilo, pro tio Degão, pro tio Nedo.
0: Sim.
1: Pra todos que na escuta aí. Roda pra eles e longa pra subir aí desencilhando.
0: Beleza, Fernandão, um abraço, bom dia pra ti também. Curtindo por aqui a nossa programação, simbora!

nada, caninha lá do tio Hildo Monteiro, na Serra da Pedra, né, tio Hildo? Ô, tio Hilário, bom dia, tio Hilário. Também curtindo a nossa programação, Dona Pupa. É, lá tem um guaco especial de primeira te esperando, tio Hilário. Buenas, um abraço, amigadinho generoso.

0: O amigo Mikael fez lembrar, né? Já pensou em um evento? O Ramires e o Camelo. Um naquele gritando todo, né? Pica, pica pau. E o outro.
1: Pipim, cadê o pipim?
0: Minha nossa. 6:30, 6:30. Segue o baile por aqui, o melhor da música gaúcha. Mas lembrando, né, que o nosso amigo Camelo também é apresentador de eventos, ô Vadinho. No próximo ano já viu, né? Contrate nosso amigo Charles. Amigo João, bom dia.
2: Bom dia, meu amigo Sidney Candioto. Bom dia, Rádio Mampituba. Que é o João da cidade de Sara. Estamos iniciando ali no tapetão, meu amigo Candioto. Mas tamo ligadito aí no, na nossa nativa. Meu amigo Candioto, roda pra nós aí se for possível. Com o Mano Lima espantando o bagual. Ofereço a todos vocês aí da rádio, a todos os ouvintes. Em especial e a todo o pessoal do transporte, hein? Pessoal do tapetão. Valeu, meu amigo.
0: Valeu, um abraço, tia,
2: bom dia pra você.
0: Aquele abraço, bom dia pra você também curtindo por aqui o melhor da música gaúcha. Já tem o Guri Medonho na nossa programação. Tem Luiz Marenco para amigo Fernandão também curtindo. A música do nosso amigo Deno também ouvindo a número 1 da música gaúcha. 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Ele quase não tem áudio, né? Coisa de louco. Amigo Lucemar Macedo ligado na programação. O tio Tonho lá da Kombi da Lilica também curtindo a número 1 da música gaúcha. Grande tio Tonho. É sabadão, costelão então, é. Ô tia gurizada da linha São Pedro. Um abraço pra vocês aí curtindo o melhor da música gaúcha. Maravilha, maravilha. E na 99 tem ele, Paulinho Bocelim.

0: para Paraná.
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0: Primeiro e o Com Fogo de Show na nossa FM Nativa.
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0: Simbora pra aqui com o melhor da música gaúcha e também em nome de Madequico, construa com a Madequico, amigo ouvinte, em entrada da cidade de Santa Rosa do Sul. 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
2: Tendo cavalo, vou seguir.
0: São 6:47, seguimos com música na número 1 da música gaúcha. Já tem Luiz Marenco, antes por aqui, Mano Lima.

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2: Simbora por aqui com o melhor da música gaúcha. Nosso amigo Tio Daltro está ligado à programação lá na capital dos Quênis, em Praia Grande, né, Tio Daltro? Um abração aí pra ti, guri. Mandando a música O Chorão, do Sandro Oliveira, para todos que estavam torcendo contra o Brasil ontem, né? Tinha uns dois, três, né, o Tio Daltro? Um abraço, um bom dia aí pra você, curtindo também a nossa FM Nativa. Na verdade, não estavam muito, né? Gritando muito aí na vitória, né? Mas deu tudo certo. Tudo certo. Muito bem, um abraço.

0: São nosso amigo Fernando, o estiloso em Grandanguá, tá bem ligado aqui na nossa FM Nativa, beleza? Tia Guri, um abraço, bom dia. Luquinha.
1: Bom dia. DJ. Certo?
0: Tudo.
1: A mãe, o carinho, a Zezente, o capinho, tá bom? Sou José, o Pedro Sadia, Mariana, na Tata Sé.
0: Valeu, Luquinha. Um abração pra você, pra Sueli, Lucemar, ligados em Araranguá. Bom dia, nosso amigo Carlinhos lá em Praia Grande. Também nosso amigo Estiloso. Estiloso tá dormindo ainda, ô Luquinha. Vou te contar também, né? Ah, que barbaridade. Já foi melhorzinho, né? Mas agora. Seguimos por aqui com música na 99.

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1: E bora por aqui, são 7:10, 7:10, manhã nativa no ar, em nome do Rei dos Pneus, a Fubra, sempre com você, Agroreco, também com apoio da Plantar Agropecuária de Sombrio e Gisele Supermercado, e ainda 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Vem aí o informativo da Fecoagro, Mampituba Notícias, e eu volto às 9 horas no programa Expresso Campeiro. Um forte abraço e até lá. Uma das saideiras com o Tchê Barbaridade aqui na número 1 da música gaúcha, nas flores do jardim. Bom dia, uma ótima terça-feira, você ligado na melhor do sul do Brasil.

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FAESC, Senar e SEMAI promovem capacitação sobre cadastro ambiental rural. Sistema Osesc promoverá blitzes de rádio por toda Santa Catarina para celebrar o COPS Day. Estas e outras notícias logo após a nossa mensagem.

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1: 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Alô, amigos gaúchos e catarinenses, eu sou o Renê Roberto e hoje é terça-feira, edição de 30 de junho de 2026. E essas são as notícias. A Cerbra Norte, Cooperativa de Eletricidade de Braço do Norte, deu início à segunda turma do programa Jovens Cooperativistas Catarinenses, JCC. Iniciativa do Serviço Nacional de Aprendizagem do Cooperativismo de Santa Catarina, que tem por objetivo aproximar jovens dos princípios e valores do cooperativismo, estimulando o desenvolvimento pessoal, a liderança e a participação ativa na comunidade. Para o presidente da Cerbra Norte, Alex Viggers, o programa representa uma oportunidade de aproximar os jovens da realidade da cooperativa e contribuir para a sua formação como cidadãos e futuros líderes. Desde o início das atividades, os participantes vêm passando por uma série de módulos que unem conhecimento, reflexão e troca de experiências. Já foram abordados temas como saúde emocional, educação cooperativista, desenvolvimento intrapessoal e relacionamento familiar. Jovens tiveram a oportunidade de visitar a sede da cooperativa, proporcionando aprendizado, integração e aproximação com a realidade do cooperativismo, do setor elétrico, das atividades de geração e distribuição de energia. O JCC segue com novos encontros ao longo de 2026, fortalecendo o compromisso da Cerbra Norte com a educação cooperativista e a formação de jovens, contribuindo para o desenvolvimento de lideranças preparadas para construir um futuro mais participativo, colaborativo e sustentável. Para saber mais sobre o programa, as cooperativas podem entrar em contato com o setor de promoção social no e-mail promocal.social@sescoopsc.coop.br ou no WhatsApp corporativo 489-9164-7139. Aproveite também para acessar os canais de comunicação e assinar a newsletter. Representantes de 8 cooperativas que integram o Sicredi, primeira instituição financeira cooperativa do Brasil, participaram de missão realizada pelo Sistema Sergues e Casa Cooperativa de Nova Petrópolis, a cidade de Sunchales, capital nacional do cooperativismo da Argentina. Os participantes integram o Comitê Geração C, Rio Grande do Sul, que objetiva formar jovens preparados para assumir papéis de liderança e contribuir para a continuidade do cooperativismo gaúcho. Ao todo, representantes de 38 cooperativas gaúchas participaram da experiência, que também contou com o apoio da Casa Cooperativa de Sunchales.

0: Durante 5 dias, os jovens tiveram a oportunidade de conhecer de perto um dos ecossistemas cooperativistas mais consolidados da América Latina. No Rio Grande do Sul, as pessoas respiram cooperativismo, explica a assessora de comunicação de marketing da Sicredi Miraiaras, Rio Grande do Sul, Minas Gerais, Franciele de Assis. A programação contemplou visita a cooperativas escolares, consideradas exemplos de formação de liderança e cidadania. Os jovens conheceram a cooperativa escolar Unidos para Ajudar, a cooperativa escolar Manos Solidárias em Acion, a cooperativa Sunchalita Limitada do Colégio San José e a cooperativa escolar da instituição ICES Experiência Joven. A programação também incluiu visitas à cooperativa Ganadeira de Sunchales, responsável pela fabricação e distribuição diária de aproximadamente 100 toneladas de ração para gado, além da comercialização de animais de corte e leite. Outro destaque foi o encontro com a FECOPES, federação que reúne 18 cooperativas escolares argentinas e promove atividades sociais, comunitárias e educacionais. A missão também contou com a participação da analista de desenvolvimento cooperativista do sistema OCB, Rosana Siqueira, e ressaltou o protagonismo dos jovens gaúchos. Além da Sicredi Miraiaras, Rio Grande do Sul, Minas Gerais, integraram a missão Sicredi Conexão, Sicredi Raízes, Rio Grande do Sul, Santa Catarina, Minas Gerais, Sicredi Vale do Rio Pardo, Sicredi Região da Produção, Rio Grande do Sul, Santa Catarina, Minas Gerais, Sicredi Região Centro, Rio Grande do Sul, Minas Gerais, Sicredi Aliança e Sicredi Altos da Serra, Rio Grande do Sul, Santa Catarina. Com o objetivo de apresentar as atualizações do Cadastro Ambiental Rural, orientar sobre a utilização do SICAR 2.0 e esclarecer dúvidas relacionadas a procedimentos de cadastramento e regularização ambiental das propriedades rurais, o Sistema FAESC-SENAR e a Secretaria de Estado do Meio Ambiente e da Economia Verde de Santa Catarina, SEMAI, promoveram uma capacitação online sobre o sistema. A atividade reuniu lideranças sindicais, colaboradores, entidades sindicais, integrantes da diretoria e técnicos responsáveis pelo acompanhamento e pela elaboração do Cadastro Ambiental Rural, CAR. A iniciativa reforçou a importância da cooperação entre o setor produtivo e o poder público para avançar na regularização ambiental em Santa Catarina. O presidente do sistema FAESC-SENAR, José Zeferino Pedroso, destacou a relevância da capacitação e ressaltou que o tema é acompanhado há muitos anos pela federação. Para a ZESO, a entidade tem trabalhado para assegurar que os produtores rurais tenham condições necessárias a fim de realizar o cadastro de forma correta e segura. Pedroso também enfatizou a parceria consolidada com o SEMAI, destacando a atenção da Secretaria às demandas do setor produtivo e a busca conjunta por soluções. O dirigente observou ainda que a regularização ambiental é fundamental para os produtores rurais, tanto para o acesso a financiamentos, quanto para garantir a tranquilidade de estar em conformidade com as exigências legais. Zezo também lembrou que o CAR é uma ferramenta essencial para a gestão ambiental das propriedades rurais e para a regularização ambiental em Santa Catarina. Afirmou, nosso estado tem sido exemplo nacional em diversos setores e não podemos descuidar desse aspecto quando falamos da propriedade rural. Esse é um momento de muito aprendizado e de grande importância para todos nós, especialmente para que possamos continuar prestando um atendimento qualificado que contribua com a regularização ambiental das propriedades rurais catarinenses. E a seguir, depois nossa mensagem cooperativista, nossa última notícia. Aguardem.
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0: Muito bem, voltamos aqui dos estúdios de rádio da Fecoagro na capital do estado de Santa Catarina. E agora atenção para a última notícia. O cooperativismo catarinense estará ainda mais próximo da população no próximo dia 4 de julho, como parte das comemorações do Dia Internacional do Cooperativismo, COPS Day. O sistema OSESC vai realizar uma série de blitz especiais em parceria com as emissoras de rádio de 11 municípios distribuídos pelas 6 macro-regiões do estado. A ação levará informações sobre o cooperativismo diretamente às comunidades por meio de transmissões ao vivo, interação com o público, distribuição de brindes e divulgação de mensagens que destacam a importância das cooperativas para o desenvolvimento econômico e social de Santa Catarina. As atividades ocorrerão em espaços públicos, parques e praças, juntamente com as ações das cooperativas locais, que também irão realizar suas iniciativas em comemoração à data. A programação marca o COPS Day, data celebrada mundialmente no

primeiro sábado de julho e que este ano recebeu o tema Cooperativas por um Mundo Pacífico. De acordo com o coordenador de comunicação da Alcesc, Paulo Henrique Santias, a iniciativa busca aproximar ainda mais o cooperativismo do cotidiano das pessoas. Afirmou: queremos levar a mensagem do cooperativismo para onde as pessoas estão, mostrando de forma leve e interativa como esse modelo de negócios gera desenvolvimento, oportunidades e qualidade de vida. Celebrado anualmente no primeiro sábado de julho, o Dia Internacional do Cooperativismo é promovido pela Aliança Cooperativa Internacional, ACI, e reconhecido pela Organização das Nações Unidas, ONU. A data destaca a contribuição das cooperativas para o desenvolvimento sustentável, a geração de renda, a inclusão social e o fortalecimento das comunidades em todo o mundo. Em Santa Catarina, o cooperativismo reúne mais de 5 milhões de cooperados em 7 diferentes ramos: agropecuário, crédito, saúde, transporte, infraestrutura, consumo e trabalho, produção de bens e serviços. As blitz do sistema Osesc serão realizadas nos seguintes locais: Florianópolis, Parque de Coqueiros das 9 ao meio-dia; Joinville, Loja Rede Cooper, Super Aventureiro, das 14 às 17 horas; Blumenau, Loja Rede Cooper Forstar, das 14 às 16 horas; Lages, Parque Jonas Ramos, das 14 às 17 horas; Tubarão, Rua Lauro Miller, Deck da Beira Rio, das 14 às 18 horas; Concórdia, Rua Coberta, em frente à Prefeitura, das 9 às 11 horas da manhã; Chapecó, em dois locais: Praça do Loteamento Vederte 1, das 15 às 17 horas, e em frente ao Boca Esporte Bar, das 14 às 17 horas; em São Miguel do Oeste, na Rua Coberta, Praça Central, das 14 às 17 horas; em Caçador, Parque Central, das 14 às 16 horas; em Criciúma, Layback Park, das 14 às 16 horas; e Canoinhas, local ainda a confirmar. 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

0: Agora são 7:37, 23, faltando para as 8 horas da manhã dessa terça-feira, em sua versão 30 de junho de 2026. Último capítulo, né, Sidney? Último capítulo aí do sexto mês do ano da graça de 2026. Justamente a metade do ano, né? A metade do ano. A partir de amanhã já estaremos na descendente de 2026. É verdade, o tempo passa rapidinho. E você sempre aí do outro lado, né? Acompanhando a programação da 99.5 FM. Olha, colocamos à sua inteira disposição nossos canais de contato. Fica o convite, fica a intimação para você interagir aqui com a nossa programação desde já, utilizando-se do nosso 3533-2000. 3533-2000 também se trata do nosso folclórico WhatsApp. Vai lá, manda tua mensagem de texto, áudio, foto ou vídeo e faça parte aqui da nossa programação nessa manhã de terça-feira, com céu encoberto, condições do tempo instável. Olha, demorou para amanhecer hoje, né, Sidney? Demorou. Uma terça-feira com tempo, como diriam os antigos, brusco aqui no extremo sul catarinense, mas por outro lado também, depois da vitória de ontem da seleção brasileira contra a toda poderosa seleção do Japão, no sufoco, 2-1, mas tá valendo, estamos na próxima fase da Copa do Mundo da FIFA, isso é o que importa, né? E também, esse tipo de coisa sempre acaba motivando a gente um pouquinho mais para começar mais um dia de trabalho, de descanso, de deslocamento, de viagem, de estudo, enfim, seja qual for a sua atividade, que ela seja na companhia da Rádio Mampituba. Fica o convite, vamos juntos até as 9 horas da manhã. E como estamos no início do programa, agora, a previsão do tempo.
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0: Leandro Puchalski, sempre para Sicoob Credigia, bom dia, nos conte como será o tempo nessa terça-feira aqui no extremo sul catarinense. Tá parecendo que

0: vem chuva. Se confirma mesmo? Bom dia.
1: Bom dia para todos os ouvintes. Ah, nós já temos chuva, né? Já acontecendo em grande parte de Santa Catarina. Essa pequena faixa mais do extremo sul é que está neste momento com mais nuvens do que propriamente chuva, mas Criciúma para Uruçanga, Tubarão, Laguna e aí sobe pelo estado. Tá todo mundo já começando o dia com chuva. Para nós, aqui entre Araranguá, Sombrio, em direção ao litoral norte gaúcho, nós temos mais nuvens do que chuva, mas à medida que o dia ocorre, essa também é uma condição aqui para nós. Então, não chove o dia inteiro, né? Vai ter seus momentos mais nublados do que propriamente com chuva, mas à medida que o dia ocorre, essa condição ela existe sim. Bom, temperaturas em torno dos 15, 16 graus durante o período da tarde, as máximas, então não passa muito, acaba dando uma cara fria para a terça. Manutenção do tempo instável ao longo da quarta-feira, inclusive quanto mais dentro da quarta, maior a condição de chuva aqui para nós, porque essas nuvens elas vão avançar um pouquinho mais para dentro do Rio Grande do Sul, pegando também parte do estado vizinho, então acaba vindo um pouco mais num posicionamento ao sul do que ele está neste momento, e isso faz com que a gente tenha então uma quarta-feira com seus momentos de chuva. Bem distribuída, deve pegar todas as cidades aqui do sul do estado. Alguns pontos vai chover mais forte do que outros, então tem algumas áreas onde ela aumenta de intensidade, inclusive com condições de ter algumas trovoadas, ter alguns raios, à medida que temos aí o decorrer já dessa noite, mas principalmente em períodos da quarta-feira, metade da semana com tempo mais instável, temperaturas da tarde de amanhã na faixa aí de uns 20 graus.
0: Muito bem. Ô, Puchowski, me diz uma coisa, tinha algum modelo meteorológico prevendo o que aconteceu no Rio Grande do Sul no final de semana? Quase 300 milímetros de chuva?
1: Sim, nós tínhamos o deslocamento, né? Na verdade, deslocamento não, mas o processo de formação de uma frente fria, né? Pela parte ali entre a Argentina, região do Paraguai, e a parte ao oeste do Rio Grande do Sul, né? E esse sistema, quando tem a sua intensidade, quando é o processo de formação, você tem nuvens bastante carregadas associadas à chuva, e aquela região ali tinha alerta de chuva forte nessa parte mais oeste, principalmente, mas quando a gente fala oeste, boa extensão, né, de toda a divisa, da fronteira, na verdade, com a Argentina.
0: Essa chuvarada toda, não aquele episódio, né, não aquela frente, mas nos próximos dias aí, nós temos alguma perspectiva aqui para Santa Catarina, mais aqui do nosso sul?
1: Nós já tivemos chuva forte durante o decorrer de ontem para hoje aqui em Santa Catarina, a parte ao oeste do nosso estado já sofreu também com chuva bem volumosa nesses últimos, de ontem para hoje, nos dois últimos dias, domingo e segunda-feira, e a gente já teve mais de 100 milímetros de chuva nas áreas do oeste do estado. Alguns municípios já choveu ali de domingo para segunda no oeste catarinense, quase que a chuva do mês inteiro. Durante a última madrugada, choveu forte em áreas ali entre o Vale do Itajaí e o litoral centro-norte do estado. Durante o período aí das 4 da manhã até agora, mais ou menos, já choveu uns 50, 70 milímetros entre Blumenau e Itajaí, para vocês terem ideia. Então, a gente está tendo pontos do estado catarinense também com chuva volumosa. Esses momentos assim de chuva mais forte, eles continuam acontecendo ao longo da quarta, por exemplo, ao longo, principalmente entre o final da noite de hoje e o decorrer da quarta-feira, a gente vai ter outros pontos, tanto nós quanto o Rio Grande do Sul, com chuva mais volumosa. Então a gente precisa ter atenção. Todos os simuladores indicam essas instabilidades, principalmente entre Serra, o Oeste e a divisa com o Rio Grande do Sul, mas até mesmo no sul do estado, algumas áreas podem também ter alguns volumes mais elevados, e nesse período aí dá até pelo menos quinta. A quinta deve ter ainda chuva, deve diminuir os volumes e ali no final da quinta já começa a ficar um tempo mais seco, porque a sexta-feira ela é mais nublada do que chuvosa. E fora essa questão de alguns pontos ainda chover mais forte, pelo menos parte de hoje, de quarta, de quinta, tem também a chance de ter alguns temporais. Também temos que ter atenção em relação a isso, a trovoadas, descargas elétricas. A gente tem um cenário no decorrer, pelo menos até quinta-feira,

0: com essas instabilidades nessa frente que fica praticamente parada sobre o sul do Brasil, e ela vai conseguir sair só lá por decorrer da sexta-feira. Então, temos que ter atenção, nós do sul, inclusive, não somos a principal região, mas temos que ter atenção sim, e quanto mais, repito, noite, final dessa noite para quarta-feira, mais atenção precisamos ter.
1: Muito bem, tá certo. Está aí o alerta, fica a recomendação. Puchalski, obrigado, tenha um bom dia, até amanhã.
0: Até.
1: Leandro Puchalski, diariamente aqui na nossa programação, com a previsão do tempo para a Sicoob Credigia.
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1: Explodindo lá a nossa live no facebook.com/radiomampituba, Marli Schwanke, também ainda o Rafael Silva, Lisboa. Lembrando que estamos ao vivo com imagem e som aqui do estúdio, lá na nossa live no facebook.com/radiomampituba e ainda no nosso canal no YouTube, o Rádio Mampituba FM. Olha, hoje aqui no programa, logo após o intervalo comercial, eu vou conversar aqui com os nossos representantes, né? Com os nossos representantes da Associação Comercial Industrial de Sombrio. Eu vou estar aqui com o presidente da ACIS, o Roger Guimarães Melo, e ainda converso simultaneamente com o presidente da CIVA, o Jardiel Bosa de la Vecchia. O assunto: oportunidades para o gás natural em Sombrio e Araranguá. Possibilidade existe? Existe de um ramal vir aqui para nossa região. E quando isso acontecer, não tenha dúvida nenhuma de que será mais um grande impulso para nossa economia. Por enquanto, ele está somente em direção ao sul, até a cidade, ali até o limite da região carbonífera, né? Até o limite ali da região carbonífera, já subiu, já foi para a serra, já está na Grande Florianópolis, no norte do estado, só não veio aqui ainda para o nosso extremo sul. Mas parece que nossas entidades estão se mobilizando para essa conquista. Daqui a pouquinho a gente vai falar sobre isso. 13 faltando para as 8, intervalo comercial, mas antes dele, né, Sidney, tem o que é destaque no agronegócio.
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1: 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Eita, que bichinho não foi embora ainda, hein? 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
3: Aquela receita tradicional de geleia ou doce, que é o orgulho da sua família, agora pode ganhar o estado inteiro. 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De Florianópolis, da Rede de Notícias AKRT, Carol Denardi.
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1: Folha de São Paulo, na capa de hoje da

0: Folha, Lula autoriza 520 milhões de reais para propaganda às vésperas da eleição. No estado de São Paulo, o Plano Safra terá mais recursos, mais abaixo do pedido pelo agro. No jornal O Globo, na capa de hoje, o que, que temos aqui? No jornal O Globo, letra miudinha, pequenininha assim, né? A gente tem que clicar em cima, né? Para deixar aqui numa fonte um pouco maior e podermos trazer informação aqui para o nosso ouvinte. No que diz respeito à capa de hoje do jornal, O Globo, na manchete, Lula amplia bondades antes do prazo eleitoral, na capa do O Globo. Também temos aqui o jornal, vamos lá, muito bem, só porque acabei de elogiar aqui nos bastidores a internet, ela resolveu ficar lenta novamente, mas vamos lá. No estado de Minas, capa de hoje, moradores lutam por indenização. No Zero Hora, herói improvável mantém vivo o sonho do Hexa, tal do Martinelli, né? Fez o gol da classificação ontem contra a seleção japonesa. No Diário Gaúcho, ufa Brasil. No Correio do Povo, com emoção, também falando da classificação brasileira, a próxima fase da Copa do Mundo da FIFA. No Correio Brasiliense, Brasil alçar voo, virada para o Brasil alçar voo na Copa do Mundo. 9, faltando para as 8, intervalo comercial. Na volta tem mais informações, tem mais participações dos ouvintes e ainda o comentário de Alex Bristotti.
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0: Agora são 7h57, 7h57. Seguindo por aqui com o nosso Mampituba Notícias. Já está pronto o nosso comentarista aqui do horário, Sidney? Então vamos com o comentário de Alex Bristotti.
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0: Diretamente da simpática vizinha e amistosa cidade de Santa Rosa do Sul, para o seu comentário diário aqui no programa, Alex Bristotti, bom dia.
2: Bom dia, Laor, Candioto, ouvintes da nossa FM Nativa, em clima ainda da vitória do Brasil, né, Laor?
0: Esperava que fosse ser mais fácil, né?
2: Eu coloquei 2-0, eu achava, mas assim, não, eu sabia que era difícil, porque o Japão, ele tá no melhor momento da sua história de uma seleção na Copa. Pelo histórico da pré-Copa, né? Então, era visto assim, como o Marrocos, que a gente sempre falou que era uma seleção forte, ó, eliminou a Holanda ontem. Então, assim, não tem mais time bobo, né?
0: Principalmente
2: numa fase como essa agora, né?
0: Exato.
2: Então, a Alemanha sendo eliminada para o Paraguai. Então, assim, Holanda eliminada, Alemanha eliminada, o Brasil passou de fase, a gente poderá ter mais surpresa ainda nos jogos que estão para vir.
0: Nenhum europeu classificado, 3 do continente americano e 1 do continente africano.
2: E aí? Tá vendo? Então, assim, claro, a gente ainda tem para jogar a França, por exemplo, né?
0: Sim.
2: A Espanha. Mas a gente tem para jogar a Argentina também, né? Então vai, agora é o momento, começa a separar, né? Aí as equipes mais cascudas, como fala no futebol, né?
0: Exato.
2: E faz a diferença o técnico, né? Porque, por exemplo, se eu fosse o Ancelotti, eu tinha tirado o meio campo ali, o Casemiro.
0: Sim.
2: No intervalo, ele tinha botado o Fabinho. Ele acreditou no Casemiro, porque não que ele acreditou, né? Ele sabe o que ele tá fazendo, né? Ele manteve

0: jogador porque sabia da potencialidade do jogador num momento como esse de virar jogos, né? E Casemiro fez gol. O Martinelli, para mim, não era uma opção de entrar. E entrou e fez gol. Então, o Mister Ancelotti tem que respeitar, né? E o Neymar, ó, ficou no banco. Não botou o Neymar jogar.
1: É. Aí você vê como é que é a imprensa.
0: Então ele tem o comando, né?
1: Você vê como é que é a imprensa. Você pontuou muito bem. Que o torcedor, na sua grande maioria, quase que unanimidade, fazia justamente essa alteração ali que você pontuou, né? Tiraria o Casemiro. E não colocaria o rapaz ali, o Martinelli, que fez o gol, né?
0: Sim, sim.
1: Ou seja, a vitória teve o dedo do técnico, que treina, sim, ali perfeito, com a equipe no dia a dia. Aí só terminou o jogo, um repórter, não me recordo de qual veículo de comunicação, perguntou: por que que tu não colocou o Neymar?
0: Meu Deus do céu.
1: Agora...
0: ontem... Ainda bem que na sua experiência, né? Ele te vai tirando de letra, né? Mas...
1: E aí, no final da noite, depois que chegamos lá do nosso trabalho lá no Jacinto Machado, lá ontem o deputado Zé Milton foi homenageado. Agora o deputado Zé Milton é cidadão Jacinto Machadense, ô Alex?
0: Perfeito, perfeito.
1: É como você, né? Cidadão Jacinto Machadense.
0: Isso,
1: né?
0: Jacinto Machadense.
1: Exato. E aí então chegamos um pouquinho mais tarde, pudemos acompanhar um pouquinho ali do jogo da Holanda com o Marrocos. O goleiro da Holanda pegando tudo.
0: Sim.
1: Tudo.
0: Sim.
1: E me lembrou muito bem do Carlos na Copa de 86, defendendo o Brasil. Carlos que jogou pelo Corinthians, pelo Atlético Mineiro, sim, pela Ponte Preta. O goleiro Carlos, naquele jogo contra a França, que o Brasil foi eliminado, né? França de Platini. Pegava tudo. Aí chegou próximo ao final do jogo, um pênalti para o Brasil. O Zico tinha acabado de entrar também, sob pressão da imprensa, porque o Zico estava machucado. Foi cobrar o pênalti, o goleiro da França pegou o pênalti. E a decisão foi para os tiros livres diretos, foi para os pênaltis daí, né? E o Carlos não pegou nenhum. Um dos chutes da França pegou na trave, pegou nas costas do Carlos e entrou. E aí o Carlos foi carimbado como um goleiro azarado.
0: Foi.
1: E ontem o goleiro da Holanda também pegando tudo. Chute próximo, cara a cara com ele, chute de fora da área, cabeceio, a queima-roupa, pegou tudo o goleiro da Holanda. A Holanda só foi para os pênaltis ontem graças ao seu goleiro, graças ao seu arqueiro. E chegou na hora dos pênaltis, ele não pegou nenhum. Aquele que ele pegou, a bola passou por debaixo dele e ficou próximo ao calcanhar, paradinha. Fora do gol. Se ele não se mexe, ele pegava aquela bola.
0: Pegava.
1: Aí como ele não enxergou onde é que a bola estava, quis levantar depressa, com o calcanhar ele tocou a bola para dentro do gol.
0: Foi.
1: E me lembrou do Carlos de 86 e a Holanda foi eliminada pelo Marrocos. Coisas da Copa do Mundo.
0: Eu acho que o goleiro é a posição mais ingrata do futebol, né?
1: É.
0: Pelo relato que você fez aí, ficou muito bem descrito, né?
1: Verdade.
0: Pega tudo e num lance que leva um gol aí. O atacante pode perder 10 gols que não entra, né? Nesse dilema todo, né?
1: Pode ficar dormindo o jogo todo.
0: Pode.
1: Fez um gol, é o herói da partida.
0: Isso, perfeito.
1: Coisas do futebol. Mas ô, meu caro Alex, nova pesquisa para presidente Nexus BTG, o que que ela diz?
0: Isso, vamos lá. Essa pesquisa, né, é uma pesquisa do Instituto Nexus, contratada pelo banco BTG Pactual, que é um banco de investimento aí, um dos maiores do Brasil, né?
1: O do Guedes.
0: Isso. E aí tá lá, primeiro turno, Lula 42, Flávio 34, Caiado 5, Renan Santos 4, Romeu Zema 3, Joaquim Barbosa 1, Augusto Cury 1, Aécio Neves 1, Cabo Daciolo 1, nenhum, branco nulo 5, não sabe, não respondeu 3. Então aí tá, continua, né, Lula e Bolsonaro lá na frente, Flávio, e os demais ali entre 1 e 5, né, e dificilmente algum desses aqui lá de baixo vai fazer uma corrida, vai fazer um sprint aí na reta final, né, acho meio difícil, né, então segue aí na polarização entre Lula e Bolsonaro. Aí vai pro segundo turno os dois, que é o ponto mais interessante, né? O Instituto, ele vem monitorando desde 30 de março. Então, 30 de março era empate técnico, Lula 40.

0: 46, Flávio 46. Em 27 de abril, Lula 46, Flávio 45. Em 25 de maio, Lula 47, Flávio 43. Até aqui, com a pesquisa tem 2 pontos percentuais de margem de erro, então vinha empate técnico. Aí, em 15 de junho, não dá mais empate técnico, porque Lula vai a 49, Flávio a 43. Então, Lula cresce e descola do empate técnico. Mas agora, essa última volta, um empate técnico. Lula 47, Flávio 44, dentro da margem de erro de 2 pontos percentuais. Então a gente tem aí um empate técnico entre Lula e Bolsonaro, né? Então, Bolsonaro a gente fala, é o Flávio, mas é o Bolsonaro, né, Laura?
1: Sim.
0: É, que a gente tem, né, já está acostumado a disputa Lula e Bolsonaro, né? Mas é Flávio, é o Bolsonaro que está na urna, né? Um ponto interessante que traz essa pesquisa, Laura, é que ela traz ali a estratificação, né, por segmentos, né? Então, por exemplo, no segundo turno, né? Voto masculino, 39% dos que foram entrevistados masculinos votaram no Lula, 53% votaram em Flávio. Do feminino, 55% no Lula, 36% no Flávio. Então, tem uma predominância do voto feminino em Lula, do masculino em Flávio. É, Flávio aqui tem a estratégia, né? De colocar uma vice-mulher para chamar a atenção do voto feminino. Tem aqui de idade, entre 16 a 40, é mais predominante Flávio. De 41 para cima é mais predominante Lula. Chamando a atenção de 16 a 24 para Flávio, 52 a 34. Chamando a atenção para Lula, 60 mais. 62% para Lula, 33% para Flávio. Por região. Região Norte e Centro-Oeste, 50% Flávio, 41 Lula. Nordeste, 61 Lula, 30 Flávio. Sudeste, 47 Lula, 44 Flávio. Sul, 63 Flávio, 33 Lula. Escolaridade, ensino fundamental, dos entrevistados, ensino fundamental em quem vota. 60% votaram no Lula, 33 votaram em Bolsonaro. No ensino médio, 52 votaram em Flávio, 39 votaram em Lula. Ensino superior, 47 votaram no Flávio, 44 votaram no Lula. Na renda, até um salário mínimo, 61% em Lula, 30 em Bolsonaro. E 1 a 2 salários mínimos, 54 em Lula, 36 em Bolsonaro. De 2 a 5 salários mínimos, 51 em Bolsonaro, 41 em Lula. Acima de 5 salários mínimos, 53 Bolsonaro, 40 Lula. E por religião, católicos, 53 Lula, 38 Bolsonaro. Evangélicos, 60 Bolsonaro, 32 Lula. Outras religiões, 48 Lula, 41 Bolsonaro. E sem religião, 58 Lula, 33 Bolsonaro. Dando uma estratificada nela, Or, para entender um pouco mais, né, o perfil do eleitor, tanto do Lula quanto do Flávio. Então, o eleitor do Lula, a maioria, né? Feminino, de 41 para cima, das regiões Nordeste e Sudeste, com ensino fundamental, com renda abaixo de 2 salários mínimos e católicos ou outras religiões ou sem religião. Flávio, o perfil masculino, entre 16 a 40 anos, principalmente no Sul e no Norte e Centro-Oeste, ensino médio, acima de 2 salários mínimos e evangélico.
1: Muito bem, tá certo. É um retrato do momento, né? Pesquisa
0: sim,
1: sempre
0: perfeito.
1: Um retrato. Algumas mais, outras menos, né? Às vezes é um retrato mais fidedigno, mais nítido, outras um retrato assim mais nebuloso, mais obscuro, né? Mas acaba se tratando sempre de um retrato do momento.
0: Perfeito, perfeito.
1: Silencioso vício nas bets. Eu tenho ouvido, tenho visto também em vídeos, cada relato de mães, de familiares, de amigos, de pessoas envolvidas com essas bets. E daí a gente começa a pensar, né, na

0: exposição que esse tipo de empresa, de negócio tem na nossa mídia, né? Principalmente agora em período de Copa do Mundo, também ainda muito envolvida sempre com o futebol, né? Tal das envolvidas com o futebol, as tais das bets. Familiares que perdem entes queridos seus. Sim. Pessoas que entram nas apostas, acabam devendo 5, 10, 15, 180, 200 mil, entram nas mãos dos agiotas, algumas se suicidam, outras acabam sendo assassinadas. E as bets estão aí. Estão aí. Não fazem ninguém rico, eu duvido muito. Eu duvido muito. Eu quero encontrar ainda alguém que tenha ficado rico com bet. A não ser os influencers.
1: Sim, sim, é isso aí.
0: E por outro lado, fazem milhares de pobres, de endividados, de desesperados.
1: E assim, Alaor, e quando nós não tínhamos essas apostas online, ou joguinho do tigrinho, essas coisinhas assim, essas apostas, né, online, a pessoa ela tinha que ir até um lugar para fazer isso, né? Ou era o jogo do bicho, ou era, né, uma casa de apostas, ou era, né, no carteado, enfim, né? Uhum. Hoje não, né? Hoje já tem tudo online, né? É. E aí a pessoa pode estar lá sentada num cantinho do sofá, quietinha, né? Para alguns da família tá lá olhando o celular, daqui a pouco tá ali atolado em dívida de jogos, né?
0: Isso.
1: No silêncio de dentro da casa, no conforto do celular, tá ali se perdendo no mundo desses jogos de aposta. E a gente já tem, como você muito bem relatou aí, vários casos, e cada vez mais a gente tá tendo esses relatos. E tem que ter, de alguma forma, alguma regulamentação, algo que vá ao encontro de regulamentar e até proibir, né, certos tipos de jogos, né? Por exemplo, esse jogo do tigrinho aí, Alaor. Cara, a gente fica, né, conversando com um, com outro, tal, daqui a pouco vem um relato, não, rapaz, fulano tá viciado no tigrinho.
0: Às vezes isso. Pessoas que a gente não espera, pessoas, né, que tem ali uma certa orientação, que de repente tem um esclarecimento, um estudo, um discernimento do que é certo e do que é errado.
1: Perfeito. Aquilo
0: ali provavelmente vai dar errado.
1: Aí tu escuta, bah, fulano aí se perdeu no tigrinho.
0: Olha só.
1: E esse tigrinho já ficou comprovado que é tudo jogo manipulado, né?
0: Claro.
1: É pra perder. Uhum. Né? Essas bets ainda que tem aí de jogos, de futebol e coisa e tal, né? Ali ainda, vamos dizer assim, a gente tem a isonomia do que tá acontecendo, né? Ah, é um jogo ali de Copa do Mundo, tá? É o resultado de jogo de Copa do Mundo. Agora esses do tigrinho aí, Alaor, é tudo programado pro cara perder, e perder bastante, né?
0: Alex, eu não conheço um jogo, que é feito pro cliente, ou seja, pra quem vai até a banca ganhar. Todos eles são pró dono da banca. Quer ganhar dinheiro, sim, com o jogo? Tem uma banca.
1: Sim, perfeito, perfeito, perfeito. Só porque daí tem esses de jogo aqui, por exemplo, um jogo de Copa do Mundo, a gente sabe que dificilmente vai ter uma influência de resultado, né? Embora alguns já aconteceram, mas, né? Agora esse do tigrinho, não, esse é 100%, né?
0: Uhum.
1: Esse não tem, né? Vai perder. Aí esse o que que é? Quando ele vê que o teu login ali, tu tá perdendo muito, o que que ele faz, o tigrinho? Vai lá e te devolve um pouco.
0: Dá um doce.
1: Aí dá um doce, aí tu te anima, né? Não, agora a sorte virou pro meu lado, pensa a pessoa, né, que está com esse vício. Agora a sorte virou pro meu lado, eu vou de novo. Aí ela dá um segundo, tu ganha um pouquinho só, não perdeu. Opa, não é que virou mesmo? E aí vai de novo.
0: Uhum.
1: E aí vai. Então assim, olha, a gente tá tendo cada vez mais, e é importante a família ficar atenta a sinais, né? Porque pode, infelizmente, nosso ouvinte, né, dentro da sua casa ter alguém que tá entrando nesse caminho, que é um caminho do vício dos jogos, que a gente sabe que ali na frente, né, para alguns é um caminho sem volta, outros é um caminho muito penoso para voltar.
0: Fica o alerta, fiquem espertos aí, né, com aquela pessoa que de repente, como você bem disse, fica lá no cantinho com o celular.

0: né?
1: Sim, sim.
0: Olhando para um lado, olhando para o outro, às vezes mais ansiosa. Presta atenção.
1: Isso, não almoça direito.
0: Perdendo alguns.
1: Tá, irritabilidade alta.
0: É verdade.
1: Né? Tem aqueles tipo Sidney que fica olhando moto no marketplace, né?
0: Uhum. Moto, capacete, é história, pneu.
1: Né? Isso, né? Uma roupa nova, isso.
0: Protetor de pastilha de freio.
1: Isso, um badulaquezinho, né? No Aliexpress.
0: Sim.
1: Ah, mas tem aquele que infelizmente tá aí no mundo dos jogos de azar.
0: Tá certo. Meu amigo, por hoje era isso. Muito obrigado, bom dia, até amanhã.
1: Alaor, eu vou fazer vou dar uma passeada agora aí e então aí os próximos 10 dias eu não me farei presente.
0: Que história é essa?
1: O Felipe lá na integração disse assim, tu vai ser candidato de novo, tá saindo dentro do período eleitoral? Aí eu disse, não, é coincidência de período, né?
0: Ah, sim.
1: Não, né, é que a minha noiva tá morando na Europa. É na Espanha, né? Tá fazendo o doutorado lá. Ela concluiu a etapa do doutorado lá. Então eu vou agora, né, pra gente organizar o retorno dela e aproveitar e dar uma passeada por lá, né, Laura?
0: Ah, claro, claro.
1: Lá é verão, né?
0: Uhum.
1: Então, pegar uma prainha, né? Dá o ar da graça, né, pra Europa, dizer que eu tô chegando, né?
0: Isso. A Europa ficará um pouco mais interessante com Alex Bristotti.
1: É normal, né? Sempre foi, né?
0: Então tá certo. Um abraço, meu amigo. Boa viagem, um abraço, bom descanso, obrigado, bom obrigado. Passeio, até a volta.
1: Tá, pra todos nós, até lá.
0: Alex Bristotti, diariamente aqui na nossa programação com o seu comentário, intervalo comercial. Curtindo lá nossa live, Sidney, o José Borges de Freitas, Edevaldo Martins, Jorge, Márcia, Pedroso Gonzaga, Ivone Brovedan Vieira, Rafael Silva Lisboa e a Marli Schwanke. Vamos abrir espaço para as empresas, produtos e serviços que acreditam no nosso trabalho aqui, mas sobretudo na sua crescente qualificada audiência. É um instante só, já estaremos de volta.
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8h23, 8h23, nossos convidados já estão aqui pelos bastidores. Daqui a pouquinho vamos conversar com os representantes da CIS, Associação Comercial Industrial, aqui de Sombrio, e também com os representantes da ACIVA, Associação Comercial Industrial do Vale do Araranguá. O assunto, a possibilidade da vinda do gasoduto aqui. Do gasoduto não, né? Acaba sendo gasoduto também, mas do fornecimento do gás natural, aqui para as empresas da nossa região do extremo sul catarinense. O quanto isso vai ser positivo para as nossas empresas? Acaba sendo também o diferencial, porque boa parte do nosso país, dos nossos vizinhos aqui, outros países, né, outros estados, outras regiões, não tem, como nós não temos hoje. E isso acaba sendo um handicap para as empresas que possuem o fornecimento de gás, porque é muito mais barato, né? É muito mais eficiente do que outros combustíveis. Nossas cerâmicas hoje, por exemplo, Sidney, são movidas ao quê? Tem a sua queima através do quê? Da lenha. Da lenha. E com o gás natural, teoricamente, acaba sendo mais barato, e as empresas, obviamente, reduzem custos, se tornando mais competitivas. Daqui a

0: pouquinho a gente vai falar sobre esse assunto. Agora tem o Sérgio, diretamente da Sono e Bem-Estar, o colchão da família. Bom dia.
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0: Obrigado, Sérgio, direto da Sono e Bem-Estar, o colchão da família. Vamos colocar a casa em ordem, aqui vamos ao nosso próximo intervalo comercial. Já, já estaremos de volta.
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0: No centro de Sombrio, 13 graus.
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0: Agora são 8:32, 8:32, retornamos por aqui com o nosso Mampituba Notícias, muito obrigado pela sua audiência. Eu estou aqui no estúdio com os representantes da nossa Associação Comercial Industrial, a ACI, aqui de Sombrio, e também já na ponta da linha com o representante da Siva, ou Sidney, quase, mas primeiramente aqui conosco, eu recebo o presidente da Associação Comercial Industrial do Sombrio, o Roger Guimarães de Melo. Presidente, bom dia.
1: Bom dia a todos os ouvintes. Alô, muito obrigado pelo espaço.
0: Também ainda com a Débora Vasconcelos, ela que é consultora da ACI. Débora, bom dia.
2: Bom dia.
0: Seja bem-vinda aqui também à nossa programação. O nosso entrevistado remoto não está conosco ainda, Sidney. Então vamos colocar aqui a matéria, pode ser? Já para ensejar o assunto. Santa Catarina, prontinho o material aí, Sidney?
3: Sim.
0: Santa Catarina chega a 379 indústrias abastecidas com gás natural. A SC Gás alcançou a marca de 379 indústrias atendidas com gás natural aqui no estado e destaca os investimentos na expansão da rede de distribuição para fortalecer a competitividade do setor produtivo. Vamos saber um pouquinho mais sobre esse assunto.
4: Os investimentos da SC Gás na expansão da rede de distribuição seguem fortalecendo o setor industrial catarinense. A companhia conectou a 10ª indústria ao gás natural em 2026, alcançando a marca de 379 clientes industriais atendidos no estado. A mais recente ligação foi realizada na Vanex, em Palmeira, que passou a substituir o óleo combustível pelo gás natural, ampliando a eficiência dos processos e reduzindo as emissões atmosféricas. Segundo a SC Gás, a expansão da infraestrutura de distribuição contribui para manter a competitividade da indústria, atrair novos investimentos e consolidar o crescimento do mercado de gás natural em diferentes regiões do estado. O gerente comercial, industrial e veicular da SC Gás, Rafael Nicolazzi, destaca os impactos desses investimentos para o setor econômico de Santa Catarina.
5: A ligação da Vanex é um marco muito importante, porque representa mais do que uma ligação de uma nova indústria pela SC Gás.

0: Ela mostra que os investimentos realizados na rede de distribuição, né, na expansão para a Serra Catarinense, estão se convertendo em desenvolvimento econômico para a região. Hoje, metade das indústrias que foram conectadas nesse ano 2026 estão localizadas na Serra Catarinense, e que demonstra, né, então, o potencial de crescimento dessa região. Para as empresas, o gás natural traz mais eficiência energética, confiabilidade operacional, redução de emissões e mais competitividade. E para o estado de Santa Catarina, significa uma infraestrutura que é capaz de apoiar a atração de novos investimentos e fortalecimento da indústria.
1: De Florianópolis, para a Rede de Notícias Acaerte, Vanessa Carini.
2: 8:35. Estou aqui com o Roger Guimarães de Mello, presidente da Associação Comercial Industrial de Sombrio. Também ainda com a Débora Vasconcelos, ela que é consultora da ACI. E a partir desse momento, na ponta da linha, aliás, em imagem também, né, Sidney? Em vídeo, conosco, para você que está acompanhando a nossa transmissão da mesma forma, pelo facebook.com/Rádio Mampituba ou lá no nosso canal no YouTube, Rádio Mampituba FM. Também acompanhará a entrevista com o Jadiel Bosa de la Vecchia, nosso parceiraço aqui, presidente da ACIVA. Presidente, bom dia.
3: Bom dia, Laor. Bom dia a todos os ouvintes.
2: Vamos conversar aqui sobre essa questão importantíssima, esse passo decisivo que vai acontecer aqui para nós nos desenvolvermos cada vez mais no que diz respeito à economia do extremo sul catarinense. O assunto agora é o fornecimento de gás natural. Roger está aqui com a gente. Qual é esse passo agora? O que está sendo decidido nesse momento, Roger?
4: Então, com a iniciativa de trazer o presidente da SCS Gás para Araranguá, a gente quer mostrar realmente a força do empresariado aqui da região sul, do extremo sul, né? Araranguá vem com desenvolvimento aí para ampliação do parque industrial, Sombrio também. Então existe uma demanda que a gente já real hoje, né, no estado, no extremo sul, e também precisamos preparar o nosso extremo sul para a demanda futura. Então precisa se trazer a infraestrutura já para ter demanda real e a demanda futura que a gente tem aí de investimentos no extremo sul.
2: Agora, presidente Jadiel, hoje a SC Gás, aliás, acredito que desde a sua criação, ela é uma empresa de economia mista, como é a nossa Petrobras, por exemplo, né? Ou seja, tem que haver, para conquistar o coraçãozinho da nossa SC Gás, a mobilização do meio empresarial e também político. A ACIVA entende dessa forma, presidente?
3: Perfeito, Laura. Fizesse uma leitura, eu acho que corretíssima, né? Por isso que até a gente está aproveitando esse momento, né? Porque se analisar friamente, né? Fazer um cálculo financeiro aí de empresas que têm interesse em investir no momento atual para conexão com o gás natural, talvez ainda não viabilize a extensão dessa rede. Porém, né, a gente tem que analisar que o próprio gás natural traz oportunidades, né? Então, assim, a nossa região é uma região que tem fácil acesso logístico, estrategicamente posicionada entre duas capitais. Então, ela é muito atrativa para futuros investimentos. Então, tem empresas que podem, por exemplo, analisar Araranguá, Sombrio e outras regiões próximas para colocar a sua estrutura. Se tiver a rede de gás natural, é um atrativo ainda maior, né? Então, de momento, se analisar, talvez não tenha tantas empresas para se colocar, mas tendo a ampliação da rede de gás natural, não só as empresas que têm agora vão se conectar, mas outras empresas vêm se instalar também motivada pela oportunidade do gás natural, né? Visto que é é um combustível, é uma fonte de energia mais econômica e sustentável também, né?
2: Sim. Agora, Roger, hoje nós temos essa conexão do gás natural, esse fornecimento desse combustível, até onde aqui na nossa região? Qual é o limite?
4: A gente tem, aparentemente, até Meleiro, né, Jadiel? Que o presidente...
3: Isso,
4: né? Até Meleiro que a gente vem essa extensão. Então, nossa força é para trazer de Meleiro a Araranguá, de Araranguá para Sombrio. Então é importante essa ampliação, porque já atende a demanda real das empresas hoje, transforma essas empresas mais competitivas. É importante ressaltar também, Alô, que com a definição

0: definição dos planos de desenvolvimento econômico dos municípios, por exemplo, Passo de Torres, Balneário Gaivota e Arroio do Silva, se volta para a vocação turística, né? Elas estão em grande desenvolvimento, essas cidades. E quando a gente olha para Aranguá, Sombrio, Santa Rosa do Sul, São João do Sul, que corta a BR-101, ela tem uma vocação industrial. Para a gente atrair mais investimentos, a gente precisa pelo menos ter uma infraestrutura básica. A gente já tem de rede coletora de esgoto, a gente já tem de energia e a gente agora precisa de energia do gás natural. É importante também ressaltar que os municípios já estão se preparando. Araranguá já tem uma ampliação do parque industrial, Sombrio, uma ampliação do parque industrial, Santa Rosa do Sul, a criação de um parque industrial, já prevendo as empresas vindo investir. Que Santa Catarina já tem uma vocação, né, de atrair investimentos do estado vizinho para Santa Catarina.
1: Sim.
0: Com o avanço do Porto Meridional, para essa aprovação da licença prévia, há um crescimento expressivo na nossa região. Mas para isso a gente tem que deixar as cidades preparadas.
1: O Porto Meridional já está influenciando, o Porto Meridional, a BR-285 já está influenciando nessa mobilização, nessas decisões para o que nós teremos no futuro.
0: Exato. Se a gente preparar, né, do raio, vamos pegar. Se a gente olhar para Arroio do Sal, o Porto Meridional, ele vai se instalar no mar, né? Se a gente ver para a costa, né, pegar de Torres a Capão da Canoa, por exemplo, ele se torna inviável ambientalmente, porque a gente não tem espaço.
1: Sim.
0: E a legislação do Rio Grande do Sul não permite a construção de indústria ali. O que que se vai voltar?
1: O
0: vai
1: porto
0: se voltar?
1: Offshore.
0: Exato. Então, o que que vai se voltar? Quem é que tem melhor espaço, que melhor tem escoamento? As cidades do extremo sul catarinense, que estão mais preparadas para receber esse investimento. Apesar de que esse porto meridional está sendo feito para atender uma demanda gaúcha, né, do Rio Grande do Sul, que também influencia o nosso extremo.
2: Na realidade, o porto aqui vai nos impactar mais é na questão de habitação, né? O que que acontece? Eu morei em Recife em 2009. Quando a gente foi para lá, eu não tinha dimensão do que era hoje a construção de um porto. Então, Porto Suape, lá onde eu morava, é
1: gigantesco, né?
2: É gigantesco. É em Ipojuca, né? Cabo de Santo Agostinho. Só que as cidades vizinhas, elas não estavam preparadas para a demanda do que seria o Porto Suape. Quando eu fui para lá, a gente foi, na época, foi com meu ex-marido, ele foi para abrir a empresa lá. E ocorreu que a gente não estava conseguindo local para morar. Porque todo mundo perguntava, ah, é Porto Suape? Porto Suape, e aquilo me... Como assim Porto Suape? O que é o Porto Suape? Estava a 60 quilômetros, eu morava em Jabotão dos Guararapes, em Piedade. O porto estava a 60 quilômetros de onde eu estava. E não tinha mais habitação lá para... Pro pessoal do porto e fora pessoal que vier para trabalhar lá. Então, e eu...
1: A simples questão imobiliária.
2: Questão imobiliária, infraestrutura, acesso fácil também. Eles não estavam preparados para isso. E ocorre que quando, há uns 2 anos que eu vi sobre essa questão do porto aqui, o extremo sul de Santa Catarina é o que mais vai ser afetado. E eu acho que hoje as empresas precisam se mobilizar, assim como foi em Caxias, para isso. Para poder ter essa infraestrutura não só habitacional, mas para gerar empregos, porque vai vir muitas pessoas de fora, vai ser mais de 7 mil empregos indiretos e diretos na construção.
1: Exato.
2: Né? Então vai vir muitas pessoas de fora para trabalhar na construção e muitas vão querer ficar também. Então seria importante essa mobilização também para poder fomentar tanto Sombrio, Santa Rosa, São João, Araranguá, vai pegar toda essa região. Então seria muito importante também essa questão de a gente visar a longo prazo.
1: Agora, presidente Jadiel, acredita também que esse somar de esforços que acaba dando resultado aqui para nossa região, como disse aqui a Débora, nós falamos lá do Porto Meridional de Arroio do Sal, Passo de Torres, Balneário Gaivota, aqui Sombrio, vamos passando por São João do Sul, Santa Rosa, a BR-285, Timbé do Sul, Turvo, chegamos até Araranguá na questão também do gás natural que vai vir aqui para nossa região. Ou seja, olha o raio de atuação que nós estamos falando. E sem essa mobilização aqui da Assis, da Aciva, essas conquistas não vêm aqui para a nossa região, ou seja, tem de haver essa organização, né, presidente?
3: É isso aí, Laura. Eu sempre comento com o pessoal aqui, a gente não pode esperar resultado diferente fazendo a mesma coisa, né? Então, quem conseguiu essa agenda para a gente foi o Anísio Prêmoli aqui.

0: o assessor do deputado Camilo, ele que conseguiu essa agenda com o Miller aí, o presidente da SCGAS. E a gente está sempre conversando pela associação, com a comunidade aqui, para trazer melhor infraestrutura, né? A gente disponibilizando melhor infraestrutura, a gente consegue atrair novas empresas, né? A gente tem um caso, né, que eu sempre faço uma analogia aqui, que é as cooperativas de energia, né? Tem várias empresas na região de atuação das cooperativas que saem de outras regiões para se instalar próximo, né, a essas cooperativas para ter uma energia de melhor qualidade e melhor preço, né? Isso tu conhece também porque moras numa região atendida por cooperativa. Então, a mesma coisa é SCGAS, né? Pode ser um fator decisivo para a implantação de outras empresas. Opa, vai sair a 285, sei lá, alguma empresa tem que colocar uma base próximo a 285, ela vai escolher uma região onde tem infraestrutura. É, onde tem energia elétrica, onde tem rodovias, onde tem tubulação de gás. Então, isso é fundamental para a gente conseguir atrair novos negócios. E a gente fala agora, né, estender essa rede de gás natural até Sombrio, mas por que não, né? Como falou a nossa colega aí, Santa Rosa, São João do Sul, Passo de Torres, lá com a divisa do Rio Grande do Sul. Por quê? Automaticamente vai ter. Hoje a gente tem em São João do Sul, a gente tem um posto de gás natural, né? Então, se conectar lá, já vai ter a conexão com o posto.
1: Sim.
0: Então, assim, eu acho que esse ano é um ano estratégico, né? Porque é um ano, quer ou não, é um ano de eleição, é um ano político, é um ano que o pessoal se mexe um pouquinho, ó, mais do que o normal. Então, eu acho que é o ano para a gente aproveitar a oportunidade e tentar encaixar esse projeto aí no projeto desses políticos, né?
1: É, exatamente. E conversar, né? Deixar tudo muito bem combinado ali no fio do bigode, se for possível um pouco mais do que o fio do bigode, né? E com esses nossos futuros representantes, para que eles se comprometam com as nossas causas, né? Para saber realmente do que a nossa região precisa. Por exemplo, nós acabamos de trazer aqui a matéria sobre o município de Palmeira, que está sendo atendida pela SCGAS. Eu procurei aqui no mapa, sinceramente, eu não sabia onde que ficava a Palmeira. Fica lá no Planalto Serrano de Santa Catarina. Sabe quem levou o gás natural para o Planalto Serrano? O ex-governador, que era da região, Raimundo Colombo, que era de Lages. Ou seja, tem de haver o interesse empresarial, mas também a mobilização política. Presidente Jadiel, agradecemos a sua participação aqui no programa. Quando é que vai ser essa reunião com o Otmar Miller?
0: Vai ser amanhã às 18h no auditório da Siva. É, lembrando que se algum ouvinte, né, tiver interesse na pauta também, está convidado e aberto à comunidade, é só chegar aí. Agradecer também a Rádio Mambituba aí, que é parceira da associação, agradecer os colegas aí da CIS também, que abraçaram a causa com a gente, tá? E contamos com a presença do pessoal amanhã.
1: Obrigado, Jadiel Bosa de la Vecchia, com a gente através da live aí, né, no Facebook, também ainda no YouTube. Débora, mais alguma informação, observação?
2: Só a questão vai ocorrer dia 2 às 18 horas lá na Siva.
3: É,
2: Não,
3: quinta-feira.
2: é amanhã, quinta-feira.
1: Dia 2, amanhã, às 18 horas, na Siva.
3: Amanhã é dia primeiro,
2: amanhã
3: né?
2: Dia primeiro.
1: Amanhã é dia
2: amanhã
1: primeiro.
2: Dia
1: Vamos
2: primeiro.
1: Nos localizar aqui no mapa, no calendário. Sexta-feira.
2: Quinta-feira,
1: quinta-feira, às
2: dia
1: 18
2: 2,
1: horas.
2: Às 18 horas, lá na Siva.
1: Na Siva. Muito bem. Só um exemplo para o nosso ouvinte, o Roger. Empresas que podem utilizar o gás natural aqui na nossa região.
3: É a indústria cerâmica, potencial, né? Hospitais, né? Condomínios.
1: Atenção, empresários do ramo. Vamos participar da reunião.
3: É importante ver o seguinte: hoje a gente já tem uma demanda real que se torna mais atrativa. Se a gente olhar para padaria, lanchonetes, elas podem, restaurantes podem usar o gás natural. Se a gente olhar para rede hospitalar e clínica, os hospitais da região podem utilizar o gás natural, né? Então, as cerâmicas também. Então, hoje existe uma demanda para investimento para esse gás, parece que não seja um grande valia, né? Mas é importante que a gente já tenha. Com o Sombrio, por exemplo, a ampliação do hospital, com o HCCom em Araranguá, por exemplo, e o hospital estadual nosso ali, já são grandes.
1: O hospital de Praia Grande acabou de inaugurar mais uma ala aí semana passada.
3: são grandes clientes para o gás. E hoje o gás sobre rodas se torna mais caro, menos

0: atrativo, né? Então a gente tem uma redução aí.
1: Vamos trabalhar pela nossa região. Débora, muito obrigado.
2: Eu que agradeço. Bom dia.
1: Bom dia. Seja, não é aqui da nossa região, né? Com esse sobrenome, não é aqui do extremo sul catarinense, né?
2: Não, eu sou de Porto Alegre.
1: Seja bem-vinda aqui ao nosso extremo sul. Presidente Roger, sucesso na reunião amanhã. Amanhã, quinta-feira. Meu Deus, quinta-feira, dia 2, lá na Silva.
0: Obrigado por espaço. Um bom dia.
1: Intervalo comercial. Já estaremos de volta.
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2: 8:56, 8:56. Seguimos por aqui com o nosso programa, trazendo informação, né? O que realmente tem importância, tem relevância no nosso dia a dia, seja aqui na cidade ou na região. Este é o Mampituba Notícias. Curtindo lá nossa live, o José Borges de Freitas, o Edevaldo Martins Jorge, a Márcia Pedroso Gonzaga, também Ivone Provedan Vieira, Marli Chuanque e Rafael Silva Lisboa. Agora tem o Marcelo Fernandes, Sidney. Então vamos direto ao Tribunal de Justiça de Santa Catarina.
3: A Corregedoria Geral da Justiça de Santa Catarina realizou entre os dias 23 e 25 de junho inspeções ordinárias nas comarcas de Criciúma, Forquilinha e Orleans, em continuidade ao calendário anual previamente publicado no Diário da Justiça Eletrônico. Os trabalhos foram conduzidos pelo Corregedor Geral da Justiça, desembargador Dinarte Francisco Machado, com o acompanhamento dos juízes corregedores Marlon Negri e Gustavo Marcos de Farias, além da equipe técnica e dos assessores correcionais do Judiciário Catarinense. Durante as visitas, foram promovidas reuniões com magistrados e servidores para acompanhar a realidade das unidades judiciais, dialogar sobre gestões dos acervos, fluxos de trabalho, qualidade dos dados e boas práticas. As inspeções reforçam o modelo de atuação da Corregedoria, pautado pela proximidade com as unidades, orientação técnica, cooperação institucional e aperfeiçoamento contínuo da prestação jurisdicional preservada na sua função fiscalizatória. Na comarca de Criciúma, também foi realizada reunião com os magistrados da região sul, ocasião em que o corregedor-geral apresentou as diretrizes da atual gestão, destacando uma corregedoria cada vez mais orientada para dados, comprometida com a padronização de procedimentos, a eficiência da atividade jurisdicional e também ao fortalecimento do diálogo permanente com o primeiro grau. Também foi apresentada a estrutura institucional da Corregedoria, recentemente ampliada para atender ao crescimento de suas atribuições e intensificar as ações de apoio às unidades judiciais. Para o Corregedor-Geral da Justiça, a presença das comarcas representa mais do que um exercício da atividade correcional. Reflete o compromisso da Corregedoria com uma atuação próxima, colaborativa e orientada à melhoria contínua do Poder Judiciário catarinense. É isso então, Alaor, do Tribunal de Justiça de Santa Catarina, em Florianópolis. Marcelo Fernandes para Mampituba FM de Sombrio.
2: Obrigado, Marcelo Fernandes, direto do Tribunal de Justiça de Santa Catarina. 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

0: 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Rapidinho agora, os destaques do esporte.
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0: Pela Copa do Mundo da FIFA, ontem o Brasil venceu e se classificou para a próxima fase. Derrotou o Japão 2-1. Sano fez o gol do Japão. Casemiro e Gabriel Martinelli anotaram para o Brasil. Brasil classificado. Outra seleção sul-americana que se classificou ontem foi a Paraguaia. É verdade. Quem que o Paraguai enfrentou, Sidney? Alemanha. Alemanha 1, Paraguai também 1. O Havertz fez o gol da Alemanha e o Enceso o gol do Paraguai. Nos pênaltis deu o Paraguai 4-3. Alemanha eliminada, Paraguai classificado. O último jogo da noite de ontem foi entre Holanda e Marrocos. O Gapco fez o gol da Holanda e o Diop fez o gol do Marrocos. Placar final no tempo regulamentar 1-1. Nos pênaltis deu Marrocos 3-2. Marrocos se classificou e mais uma seleção europeia de ponta foi eliminada, nesse caso a Holanda. E hoje pela Copa do Mundo da FIFA, quem é que entra em campo? Hoje tem Costa do Marfim e Noruega. Desse jogo aqui sai o adversário do Brasil, Sidney. Costa do Marfim e Noruega, duelo de africanos e europeus. Ainda hoje teremos, lembrando, quem perder vai embora, né? França e Suécia às 18 horas. Eu quero é a França, Sidney. Eu quero é a França. França e Suécia hoje, 18 horas, e México e Equador às 22 horas pela Copa do Mundo da FIFA nessa terça-feira animada. 9:02, ponto final no programa de hoje. Obrigado pela sua audiência. Fique agora na companhia dele, Sidney Candioto e o Expresso Campeiro. Amanhã estaremos de volta nesse mesmo horário. Um abraço, bom dia e até lá.
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8: Simbora por aqui com o melhor da música gaúcha e mais um Expresso Campeiro em 4-835-33-2000. Já liberadito para você ligado na melhor. Muito bom dia, claro, com alegria. Para você acompanhando nossa programação nesta terça-feira, 30 de junho de 2026, hein? Tempo nublado, fechado aqui no sul catarinense, temperatura em 12 graus no momento, na cidade de Sombrio, para você curtindo a número 1 da música gaúcha. Um forte abraço, uma ótima terça-feira, você ligado na melhor, é claro. Por aqui acompanhando nossa programação já bela, né? Ouvindo a nossa FM Nativa, pediu a Vaneirinha, é isso? Um bom dia, bom trabalho para você acompanhando a nossa programação. 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O nosso amigo Tio Silas também está ligado aqui na nossa programação. Um bom dia, Tio Silas, mas que tal, guri? Bom dia, Tio Cid. Nem vou passar no Tio Vino, né? A seleção.

ele foi embora. É verdade, né? Palpite dele, né? Era 1-0, né? Para o Japão, coisa de louco. Isso no Manhã Nativa, depois aumentou, né? Mas que tal, gurizada? E olha o que teve de acertadores, meu Jesus, hein? Foram 20 acertadores aqui, né? No palpite do jogo do Brasil e também Japão, hein? Mas que tal? Já já vamos estar divulgando aqui os nomes dos acertadores e logo mais o sorteio, né? De um copo personalizado aqui da Rádio Mampituba e também, né? De um rádio em parceria com a Exa Internet para os acertadores por aqui, né? Que tal, guri? 4835332000, WhatsApp da número 1 da música gaúcha, começando por aqui com o Expresso Tchê.

0: Muito bem, expresso te, Vaneira Soares, emoção na programação da número 1 da música gaúcha, para você ligado aqui na melhor em 4 3533 2000, é o WhatsApp para você acompanhando por aqui a nossa programação. Recados aqui no nosso WhatsApp, a Rosalina Tavares ligada. Bom dia, Rosalina.
1: Bom dia para vocês. Eu não disse ontem para vocês que ia ser de 2-1, mas eu disse que os japonês eram ligeirinho.
0: Isso.
1: Que ia ser de 1-0.
0: Uhum.
1: Mas foi de 2-1, isso. Se eu tivesse ido de 2-1,
0: estaria concorrendo, né? Estaria concorrendo, mas tudo bem, fica para o próximo. Vamos lá então, né? Com a lista aqui dos acertadores e já vamos efetuar aqui os sorteios, né? Para começar bem esta manhã de terça-feira. E já vamos numerar aqui também na sequência, né? A Ana Lu foi uma das acertadoras, o Éder também, né? De Torres, a Ivone Colares também, Dirceu Nazário, grande Dirceu, também por aqui, né? A Danivaldo Monteiro, o Edivânio Tomás, de Araranguá, a Terezinha lá de Arroio Corrente, a Vani Maria Velho, certo? Também acertou por aqui, a Sônia Maria, lá de Criciúma, né? Acho que é a esposa do Tio Cavalo, se não estou enganado aqui, né? O Emerson Pereira, de Siderópolis, Lauro Borba, de Chapecó, Jadir Laurindo, lá de Jacinto Machado, o Gilson Otto Wagner, de São João do Sul, nosso amigo Chumbo, grande Chumbo, Maicon Beretta, de Forquilinha, José Cabatata também, Rafael Lisboa, de Araranguá. Quem mais por aqui? A Tia Vanilda acertou também, né, Tia Vanilda?

nosso amigo Clóvis Rosa. E ainda o Antônio de Jesus brinca. Ô tio Antônio, esse também foi um dos acertadores. Elisa, manda pra nós aí, né, o número de 1 a 20. Diga aí. Manda pra nós aí. Não pode ser aqui no WhatsApp, né? Pode ser aqui no WhatsApp pra gente efetuar o sorteio, que saber quem vai faturar o primeiro prêmio, né? Que vai ser o rádio, né? Vai ser o rádio aqui, estaremos sorteando o primeiro rádio. Quatro, oito, três, cinco, três, três, dois mil pra você ligado aqui na nossa FM Nativa. Número 13, Elisa. Que barbaridade, hein? Gilson Otto Wagner, lá de São João do Sul, o ganhador aqui do radinho, né? Número 13. Ali que eu dizia, né? Número 16. Então tá bom. Olha, não é possível. Clóvis Rosa, de Treviso. Os ganhadores aqui então, né? O Clóvis foi o ganhador aqui do copo personalizado da Rádio Mampituba e também nosso amigo Gilson Otto Wagner, o ganhador do rádio. Muito bem! Vamos estar encaminhando aqui, mandando recado para eles, né? Caso não estejam ligados aqui na nossa programação, para retirada aqui na Rádio Mampituba. Vamos embora, 4835332000 para você ligado na número 1 da música gaúcha, hein? Sexta-feira tem mais, né? Mais palpites aqui para o jogo de domingo, né, Elisa? Mais sorteios aqui na nossa programação para a próxima segunda-feira. É bem ali que eu dizia. Quem mais por aqui? Amigo Rafael Lisboa de Araranguá, ligado na programação, pediu Doutor e Domador. E eu rodo já para você, Doutor e Domador, tá bom? Um abraço para os amigos ligados na número 1 da música gaúcha. Já tem mais recados na nossa programação. Simbora por aqui com mais música na número 1 da música gaúcha. 4835332000 tem os mateadores para você ligado aqui na nossa programação.

0: Aí está, os mateadores na programação da número 1 da música gaúcha, Perdidos no Baile Fronteira e Cheiro de China na número 1 da música gaúcha, para você ligado na melhor.
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0: Simbora, simbora por aqui com o melhor da música gaúcha nesta manhã de terça-feira. E agora são 9:23, 9:23. Seguindo com o melhor da música gaúcha sempre. E é claro, mandando aquele abração ao nosso amigo, né? Grande Gilson Otto Wagner, o ganhador aqui, né? De um rádio, em parceria aqui com a Exa Internet, com o número 13, né? Sorteado aí pela colega Elisa. Grande Gilson, um abraço aí, tchê guri. Que tal? Vai ficar direto, né, 24 horas ouvindo a número 1 da música gaúcha. E nós seguimos nesta manhã de terça-feira, amigo Panisson, na cidade de Caxias do Sul, Rio Grande do Sul, ouvindo a 99.5, né? Grande, grande Panisson. Mas que tal, Tiaguri?
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0: 9:24.
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2: Muito bem, são 9:29, 9:29. Vamos lá seguindo por aqui com o melhor da música gaúcha. Tem os Serranos no Expresso Campeiro.

0: Aí está os serranos e a vaneirinha da saudade no Express Campeiro, para você ligado na número 1 da música gaúcha. Simbora em 4835332000 para você curtindo o melhor da música gaúcha sempre. Recados aqui no nosso WhatsApp, nosso amigo Edinho Generoso está mandando um abraço aqui, nosso amigo Gilson Otto Wagner. Ô, Tchegori. Azar, quem tem sorte, né, Edinho? É outro nível, né? Mas também, né? Por favor. Cristiano, bom dia.
1: Bom dia, Cid. Tudo certo?
0: Tudo bem.
1: Cristiano. Ô, Cid, toca aí Guaria Campeira pra nós, hein?
0: Eu rodo.
1: Vai lá com o Renan, meu irmão, o negro do ônibus, o Nanã, meus pais lá, pra minha esposa Débora e pra todos que estão na escuta aí. Valeu!
0: Valeu, Tiguri. Um abraço, bom trabalho pra você curtindo a 99.5, a número 1 da música gaúcha.
2: Bom dia, Sidney. Bom dia. Tá aqui a Rene Policarpo da Lagoa do Santa Bonário Rincão. Gostaria, sim, de oferecer a música com Porca Velha, Morena Luxuosa. Se puder rodar pra mim, te agradeço. Tenha um bom dia pra todos os ouvintes, pro Vandir Machado de Praia Grande.
0: Vandir, tá, Machado, um abraço.
3: Essa só o Caio Santos toca.
0: Simbora, tá, por aqui em nome também. Vamos lá, com o melhor da música gaúcha pra você ligadito na melhor e também com o apoio de Mac Martins. 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Carlos César Cardial também está ligado na programação. Bom dia, tio Carlos. Um abraço. Bom dia.
4: Estamos chegando aqui pela capital dos Kennes, hein? Eu tô roda aí o Bugre do Mato. Aí, tá todos estão na escuta aí. Vai pro Fernandão também, pro seu Zezinho Borges, lá do Morro dos Borges, Roça da Estância. Também pro meu amigo Elcio, a Toninha, lá do restaurante Mantuba. Todo o pessoal que tá na escuta aí.
0: Valeu, um abraço, tio Zeca Batata.
5: Bom dia, Sidney Candiotoca aí, os loucos da fronteira, a todos que estão na escuta, Nação Colorada também, sim, vocês da rádio, pra minha esposa Guerra, pra galera da Praia Paraíso.
0: A preferida, né? A preferida aqui do Dirceu Nazário, né? Os loucos da fronteira. Vamos embora com o melhor da música gaúcha.
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0: Temperatura em 14 graus.

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3: Tá todo mundo inteiro por aí, porque foi um jogo difícil pra nós, hein? Acredite ou não, o técnico Carlo Ancelotti afirmou que sofrer faz parte do futebol. Pois é, ele falou isso na coletiva de imprensa após o jogo e ele afirmou que o Brasil fez a sua melhor participação até agora. Ele destacou a reação no segundo tempo da vitória sobre o Japão e elogiou a postura da equipe e a capacidade de encontrar soluções diante da forte marcação adversária. O embarque da seleção aconteceu ainda na segunda-feira e hoje, nesta terça-feira, pela manhã, tem treino da seleção brasileira no centro de treinamento Columbia Park e depois disso, os jogadores ganham folga e só vão voltar a se apresentar no fim da tarde desta quarta-feira. Um descanso merecido, porque domingo tem jogo de novo. Eu sou Melina Calduro, em Houston, para o Acaerte em Campo.
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0: Muito bem, simbora por aqui com o melhor da música gaúcha nesta manhã de terça-feira, hein? E o nosso WhatsApp é 4835-33-2000 para você ligado aqui na melhor, 4835-33-2000. Um abraço, um bom dia aos amigos curtindo a número 1 da música gaúcha em todas as crenças. O nosso amigo João, grande João, lá de Jacinto Machado, ligado aqui na nossa FM Nativa. O pai do Kel e da Nani, né? Mandando música para a filhota, a Elaine Santana Morgerotti, ela que sai de aniversário hoje. Abração, muitas felicidades aí para a Nani, aniversariante do dia. Valeu, um abraço aí para os amigos ligados na nossa programação, hein? Maravilha, toda a programação para ela então, amigo João. Beleza, tia guri, forte abraço. Por aqui nosso amigo Beto, ligado na programação da 99. Bom dia, Beto. Um abraço a você também curtindo por aqui, número 1 da música gaúcha. Opa, bom dia, roda aí os Tauras. O grupo Barbicacho, Renato de Maracajá. Valeu, Renato, um abraço pra você também curtindo a número 1 da música gaúcha. Rogério, bom dia.
1: Sidney, bom dia, é o Rogério aqui da Meta, mas eu tô aqui na Furquilinha, no sítio. Cara, vamos pedir uma música aí pro Ademir e o Matheus aqui e o Adão e o Írio aí na Meta. Bota os guris só querem pó pra nós aí, beleza?
0: Beleza, tia guri, um abraço, bom dia.
2: Bom dia, Candioto.
0: Bom dia.
2: Passando aí pra pedir uma musiquinha aí pro Cristiano aí de Guarinha, tá na lida. O Zico aí também, do Jacaré, o Merengue. E uma musiquinha aí do Tchê Barbaridade aí, sábado dia.
0: Opa,
2: pra nós.
0: Valeu.
2: Na lida, uma roçação de taipa. Estamos aí. Um abraço pra todos.
0: Valeu, um abração pra você na lida. Curtindo a número 1 da música gaúcha, já tem Tchê Barbaridade. É sábado dia, no Expresso Campeiro.
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0: Muito bem, simbora por aqui com o melhor da música gaúcha nesta manhã. E recados na nossa programação também. Bom dia.
1: Bom dia, Sidney. Sidney, eu gostaria que você rodasse a música A Negra Descobriu.
0: Sim.
1: Para oferecer para Dona Lourdes e para toda a terceira idade que é hoje. E eu acertei o placar. Ivone Colares.
0: Muito bem, Ivone, um abraço pra você também curtindo por aqui no Minuto da Música Gaúcha, né? Foi uma das acertadoras aqui, né? Mas quem faturou os brindes, o amigo Clóvis e também o Gilson Otto Wagner. Vamos lá, mais recados da nossa programação, Carlos Adriano Ligadito na programação no Parque das Avenidas em Sombrio. Beleza, Tcheguri, um forte abraço, amigo, também curtindo a nossa

0: coração. O amigo Clebson, bom dia Clebson.
1: Canhoto, Clebson de Uruçanga, estamos na região trabalhando, roda pra nós aí uma música dos serranos aí, qualquer uma aí, também na ponta da agulha aí, meu irmão. Um grande abraço aí, bom dia pra nós.
0: Valeu, um abração, bom trabalho pra você também, curtindo a 99.5, hein? Maravilha. Maria de Lourdes, o Pedro de Alcântara também está ligada na programação, bom dia. Uma ótima terça-feira para você também. Lombardi está ligado na programação, trabalhando, mandando música para o nosso amigo Delonei Joel, o pozinho de arroz. Doutor Felipe não liberou ele ainda não, o Lombardi, só lá pro final do ano. Bom dia, um abraço. Edson Zanetti curtindo a nossa programação também, grande Edson. Bom trabalho para você também, curtindo a número 1 da música gaúcha, hein? Quem mais por aqui, ouvindo a nossa programação? Bom dia.
2: Bom dia, que o senhor já pegava, tudo bom?
0: Tudo bem.
2: Pra ir no embalo aí dessa terça-feira aí, que parece que vai cair uma chuvinha aí, vamos tocar aí, Choveu no Campo, e vai pra toda a galera que está ouvindo essa rádio, pra vocês aí, uma ótima terça-feira, um abraço.
0: Valeu, um abraço, bom dia pra você também curtindo por aqui o melhor da música gaúcha, o Jair CD Balneário Gaivota, e nós em nome da Policar, para você que bateu, amassou, arranhou, a Policar consertou. 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Ligados na programação. Vamos lá, simbora por aqui com o melhor da música gaúcha. Eu te contar um negócio, Edinho. É brabo o negócio, né? O cara aquele, o amigão aí do Xandão, no grupo lá, dos Lobos, a boca não é boa. Tu é louco. O amigo Daniel Correia também está ligado na programação. Bom dia, Daniel. Mas nós já calamos ele já. É só colocar o nosso amigo Camelo no grupo lá. É dois palitos que ele voa. Que coisa de louco. Genilce, também ligadita por aqui. Genilce, quero ouvir a música do Tchê Barbaridade, A Minha Neguinha Ninguém Bica. Um abração pra você também. O Valério Teixeira está ligado na programação. Bom dia, Tchê Guri. Um abraço. O Paulinho também acompanhando a nossa programação.
3: Bom dia, bom dia, bom dia.
0: Bom dia, Paulinho.
3: Tudo certo?
0: Tudo bem,
3: Paulinho,
0: rapaz.
3: Da Vila Nova. Volta pra nós aí. Abaralhando a baruela.
0: Certo.
3: Pra nós aí. Parecer Padrinho, Gustavo Garrão, Jusimar Espanhol. Hoje não tem fofoca, tá, Candioca?
0: Não.
3: Tá chovendo muito, tá frio. Hoje eu deixei assim. Um abraço, uma boa terça-feira pra nós.
0: Valeu, guri, um abraço, um bom dia.
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0: 10:05.
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0: Por aqui, acompanhando nossa programação, a Michele da Garuva, ligada na 99.5, pediu a música do, deixa eu ver aqui, do grupo Rebeldia, a música Rainha do Rodeio, é isso, eu rodo pra você, tá? Um bom dia, um abraço para os amigos acompanhando a nossa programação, hein? A programação da número 1 da música gaúcha, os amigos de Garuva Sombrio, José Cabatata em Praia Grande, curtindo por aqui a nossa FM Nativa, o nosso amigo Geraldo, um abraço Geraldo Simão e a gurizada, né? Da Massa Jovem, o pessoal de Ermo, né? Olha aí o grupo Massa Jovem, hein? De camiseta nova, hein? Novo uniforme, hein? Passou te contar um negócio, mais um grupo na cidade de Ermo, pelo amor de Deus, né? Abraço aí, gurizada, ligados na nossa FM Nativa. Vão estrear os Pantaneiros no dia 12 de julho, hein? Aí sim eu dou valor. Grande, grande. Buenas, gurizada. Amigo Micael também ligado na programação. O Marciano também está ligado na nossa FM Nativa. Bom dia, Marciano. Odilon de Praia Grande. Bom dia, Odilon.
2: Bom dia, doutor. Toca pra nós aí, Gritos de Liberdade. Toca pra todo mundo da nossa turma aí.
0: Gritos de Liberdade, roda sim, tá? Um bom dia pra você também curtindo a número 1 da música gaúcha. O amigo Fernandão tinha mandado um áudio aqui, né? Se não sumiu, aqui.
3: Aí, Candioto.
0: Bom dia.
3: Roda aí pro Rui Ravelo, pro Cássio, pro Bruno, pro Dalto. Pra todos que estão na escuta aí. Roda pra eles aí. Arranjo,
0: Michonero. Valeu, Fernandão, te cuida com o Zeca Batata aí, né? Diz que ele te encontrou e tu nem deu confiança pra ele, né? Tá espego, meu. É barbaridade. Um abraço pro amigo ligado na programação também. Quem mais por aqui mandando seu alô nesta manhã de terça-feira? Opa, o Rogério Domingos, já atendi. Quem mais por aqui? Ô, certo, bom dia.
4: Bom dia, Sidney, tudo bem?
0: Tudo bem.
4: Ótima terça-feira. Eu sou a Vani do Suco da Confusão. Senhor,
0: eu gosto da confusão.
4: Gostaria de ouvir a música Fandango e Soledade.
0: Eu rodo.
4: Quero oferecer pra Ana Lu, pra vocês da rádio, pra todos os ouvintes. Certo?
0: Certo.
4: Eu também acertei em 2-1.
0: Isso.
4: Só não vi meu nome. Não vi o nome da Vani Suco da Confusão. Certo? Uma ótima terça-feira pra vocês.
0: Pra você também, um abraço, um bom dia. Um bom dia. É, mas falamos sim do teu nome também aqui, né? Na lista. Muito bem. Um bom dia pra você e a todos que acompanham a programação da 99.5, a número 1 da música gaúcha. Olá, bom dia. Emerson Pereira de Siderópolis, acompanhando nossa programação também. O Pedrão na cidade de Criciúma também está ligado por aqui. Bom dia, Pedrão. Olá, bom dia. Roda uma música para os amigos e para a família Santos. Também para o Fernandão e o Jair Pedreiro. É o Maninho de Praia Grande. A Ivone Provedan também está ligadita. Quero ouvir uma música dos Mateadores. Muito bem, um abraço. Um bom dia pra você também, curtindo por aqui a nossa programação. Buenas Cheguri, ouvindo 99, amigo Lauro Borba, Chapecó. Um abraço pra você também curtindo. O amigo Gelson também está ligado por aqui, né, Gelson? O que que está fazendo em Niveia aqui?
5: Buenas Cheguri, Gelson, boa na Ergaigota.
0: Sim.
5: Toca aí pra mim hoje, Rancho de Beira de Estrada.
0: E eu rodo.
5: Que hoje eu tô aproveitando.

0: folga, tô fazendo uma paleta na panela de ferro.
1: Mas olha só.
0: Vamos aproveitar no fogão a lenha. Poxa, um abraço.
1: Valeu, um abraço, Josemar Espanhol.
2: Bom dia, Sidney, tudo certo, dia. Meu querido? Aqui é o Josemar Espanhol, Poço 8 e Sara. Queria pedir uma música, eu vou pro baile dos Serranos com os Serranos e oferecer para minha filha Laura e pro meu amigo Paulinho, assador de churrasco. Abraço, tudo de bom.
1: Valeu, um abração, tudo de bom pra você também, curtindo. É, hoje a gurizada estão quietos. O que que aconteceu, será? Fim de semana foi danado mesmo, né? 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Meu amigo Valmir, hein? Jacinto Machado curtindo a nossa FM Nativa. É, rapaz do céu, é diferenciado, guri. O Mano também está ligado no trechão, Mano. Buenas, guri, fazer uma data, hein? Mas que tal? Forte abraço para você e para todos os amigos na rodagem, curtindo por aqui a nossa programação. E segue o baile.
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0: Muito bem, aí está Kelly Colares e banda Amor Provaneira na programação da nossa FM Nativa e também por aqui a Rainha do Rodeio com o grupo Rebeldia para você ligado na melhor, é claro.
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0: 10:25.
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0: Muito bem, simbora por aqui com o melhor da música gaúcha para você ligado na melhor, é claro, hein? Vamos lá, até o meio-dia, o nosso WhatsApp liberadito para você é o 4835332000, 4835332000. 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
0: né?
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0: Vambora.
1: E vem a Costa do Marfim ou Honduras? Honduras não, será que é o outro aí? É, Costa do Noruega.
0: Isso.
1: Noruega ou Costa do Marfim?

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1: 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São 10h34, 10h34. Vamos embora por aqui com o melhor da música gaúcha pra você curtindo a nossa programação. A gurizada aqui da Kombi da Lilica. Vamos devagar nessa Kombi da Lilica aí, tá bom, pessoal? Senão vou te contar, hein? Muito bem, acompanhando a nossa programação, aniversariante do dia, né? A Nani. Opa, um abração então, votos de muitas felicidades aí para a Nani, que está de aniversário hoje. A Mana do Kel, é a filha do João, né? E da Dona Isabel, acompanhando a programação da 99.5. E está de aniversário então, hein? Votos de muitas felicidades aí para você, tá bom? Vamos embora por aqui com mais música na nossa programação. Para aniversariante, tem Tia Barbaridade.

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0: para João Luiz Correia, procurando cambiche, fandango e soledade no Expresso Campeiro. 4835332000 é o WhatsApp. Muitos
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0: O melhor da música gaúcha para você ligado na melhor, é claro. Vamos embora por aqui. 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Massa jovem, agora tu vê, né? Vou te contar um negócio. Barbaridade. O amigo do Valci Cardoso está ligado na programação na Vila São José em Turvo, no sítio. Beleza, Tia Guri, um abraço, um bom dia pra você também, curtindo o melhor da música gaúcha. O amigo Paulo acompanhando nessa programação, bom dia, Paulo. O Paulo mandando para o Isaac, também o Marcos, o Paulão da Betorneira, curtindo a 99.5 e segue o baile. Valeu, Tia Guri. Buenas, um abraço. Amigo ligadito aqui no número 1 da música gaúcha também, né? Cadê o recado do vivente por aqui, acompanhando nossa programação? O Já Já Tem. Um minuto, Já Já Tem, por favor. Já Já Tem Farrancho Missioneiro com João Luiz Correia. Ainda Tia Barbaridade na número 1 da música gaúcha.
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0: 14 graus.
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4: Simbora, simbora por aqui com o melhor da música gaúcha, pra você ligado na melhor, é claro, hein? Maravilha, maravilha, galera aí da Massa Jovem, então, né? Acompanhando a nossa programação, né, Tio Kel? Grande Tio Kel, ouvindo a número 1.
5: Bom dia, candidato, bom dia.
4: É coisa de louco, né?
5: É, tem que ser daquele tipo, né? Gelolzinha nos braços, dia de chuva não andar, pra nós adicionar nesse grupo aí.
4: É, Torcilax também, né? Não pode esquecer do Torcilax, porque essa Massa Jovem, pelo que eu estou vendo, né? Pelas fotos e a idade dos guri aí, meu Deus do céu, só uma gurizada medonha.
5: Candioto.
4: Opa.
5: Manda aquela musiquinha Roda Morena, pra minha irmã que tá de aniversário hoje, hein?
4: Muito bem.
5: Tá na escuta aí.
4: Valeu, opa, um abraço amigo Kel, ligado aqui na nossa programação, sim, está ligado aqui na 99.5, já tem Roda Morena para a Nani, né, aniversariante do dia, quem mais por aqui curtindo a programação, tio Zeca Batata está mandando aqui um alô.
6: Já manda um alô aí pro pessoal da Praia Grande, que na próxima, no próximo jogo do Brasil, é, lá na casa do Fernandão, tá, é, batatinha frita para todo mundo, tá?
4: É mesmo,
6: vamos,
4: é?
6: Descarregar um saco de batata lá para ele.
4: Okay.
6: Aí mandou fazer o convite pro pessoal ir lá e comer a batatinha frita lá na casa dele, tá?
4: Mas
6: só levar o vinho e a cerveja, tá? Que a batata ele vai dar.
4: Valeu, valeu, um abraço, tio Zeca, batata por tua conta, né? Então, vai aonde que vai ser o Fernandão, né? Aquilo ali, minha nossa. O tio Nelson está ligado na programação, tio Nelson, vai passar por uma cirurgia então, tio Nelson. Opa, desejamos boa sorte aí pro amigo, tá? Porra, tudo bem, nosso amigo tio Nelson na cidade de Torres, Rio Grande do Sul, curtindo a número 1 da música gaúcha.

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1: É, Massa Jovem, ô meu, é o Motoclube, tá? João Jocir Costa. Bom dia, Sidney. Podes liberar o gole? Já estão atrasados. Fui assaltado em 8 dias, 2 vezes. É mesmo, é? Que loucura, jovem. Vamos embora com mais música na nossa FM Nativa.
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1: 10:52, Tchê Barbaridade.

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0: Aí está ele, João Luiz Correa, o Farrancho Missioneiro, na número 1 da música gaúcha, pra você ligado aqui na melhor. Nosso amigo Cássio está na lida, né, tio Cássio? O Tiguri acompanhando nossa programação também, né? Bom dia.
1: Fala, Canjoto, bom dia.
0: Bom dia.
1: Aí uma boa do Porca Véia aí pro Sandro. O Cauã, temos aqui na obra. Manda pro Fernandão. O Fernandão não passou aqui na obra hoje ainda. Rapaz do céu, tu tá louco. O que, que foi aquele jogo do Brasil ontem, Canjoto?
0: Viu só?
1: Tu tá louco. O Fernandão, será que já tá no rodeio ou não?
0: Fernandão?
1: Barbaridade.
0: Rapaz, o Fernandão, eu acredito que sim, acredito que está sim. Beleza, tio Cássio, um abraço a você curtindo a nossa FM Nativa sempre, hein? Maravilha, maravilha, é coisa de louco, né, amigo Joacir? Grande, conversando aqui com nosso amigo Joacir, né? É, danado negócio, né, tia Guri? Ele foi assaltado em 8 dias, 2 vezes, né? É, conversando com ele aqui, fizeram a limpa, hein? Ainda teve sorte que recuperou os 2 carros, né, Joacir? Menos mal os prejuízos, né? Mas mesmo assim, diz ele que lá se foi mais de R$20.000. Quem mais por aqui acompanhando nossa programação? Ligadito na 99.5 também, né? Opa, tem que atender, já tem aqui ainda, né? Que barbaridade. Genilce, bom dia. O que que quero ouvir aqui? Opa, valeu então. Um abraço pra você curtindo a número 1 da música gaúcha. 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Vamos embora por aqui com o melhor da música gaúcha.
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0: Temperatura em 14 graus.
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3: Vamos ver a moçada agora cantando com a gente aí. Música que representa o nosso Rio Grande, que fala da nossa liberdade, da nossa história. Eu quero ver todo Porto Alegre cantando com o rodeio aí. Essa aqui é uma das páginas musicais que se torna imortal na boca do povo, porque defende a bravura do nosso povo. Então vamos lá, moçada. Quero ver vocês aí com gritos de liberdade.

0: por aqui com o melhor da música gaúcha na número 1. Vamos lá, são 11h14, 11h14. 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Telefone, WhatsApp, comigo Bruno e a Cris. Por aqui acompanhando a nossa programação, ouvindo a número 1 da música gaúcha, nosso amigo Tio Adão. Diga lá, Tio Adão.
1: Tá, caiu o namoro de sítio aí,
0: sim,
1: pra mim, fazendo favor.
0: Namoro de sítio.
1: Eu passei um rap aqui, mas não deu certo. Agora isso vai dar, né?
0: Isso.
1: Um bom dia pra ti, um bom trabalho e um bom frio.
0: Tá bom, valeu, Gre.
2: Bom dia, Sidney.
0: Bom dia.
2: Sidney, uma música aí pra nós aí, o Fabiano do Pastoso, Nandão.
0: Nandão. Bota
2: uma do Mano Lima aí, lá pro Gorpe, na Roça da Estância, tá trabalhando por lá. Ele, os irmãos dele. E meu rapaz aí, o Cauê. Bota uma do Mano Lima, faz o favor pra nós, se puder. Um abraço.
0: Valeu, um abração pra você também, curtindo a nossa FM Nativa. Quem mais por aqui? A Bernadette, bairro Rússia, Sombrio, curtindo a nossa programação, pediu o Teixeirinha aí.

0: Isso, forte abraço aí pra você curtindo a nossa programação também, né? Maravilha, maravilha. É, acho que essa nem o Caio Santos toca, né? Mas tudo certo por aqui, vamos embora.
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0: 11:17.
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0: Aí está o Tcheguri, amor de baile no Expresso Campeiro. Por aqui o nosso amigo já tem. Bom dia, já tem. Mandou o áudio agora.
1: Já tem. Uhum. Agora vai mesmo. Agora vai ficar feio pra ti. Ah, eu tava falando ali da Kombi, da Lilica ali, que não sei o quê. Aí de manhã o Alex tava falando de um negócio de relação, que tu fica observando a relação. Tu não troca a relação da tua motoca ali. É por isso que tu fica patinando lá no bagulho. Tem que trocar a relação, cara, por causa que senão tu acelera, a corrente rodeia e a relação tá gasta. Tem que ver essas coisas, Sidney. Ô, Sidney, a gente fala as coisas pra ti, tu não escuta. Ontem eu falei, rodeia, Sidney. Tu não escutou. Não roda, minha música, onde tá? Agora eu vou pedir uma mais clara. Aquele soluço bêbado, daquele.
0: Tá,
1: a estampa.
0: Essa tá? Roda.
1: E rodeia aí. E tem ali também. Vai, Mengão, ultimão.
0: Valeu, um abraço, amigo Valdomiro. Ligado aqui na nossa FM Nativa também, né? Soluço de bêbado. E o cara lá na produção ainda daquele. Vinho branco de cana? Mais ou menos por aí, né? 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
0: Temperatura segue em 14 graus.
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0: está o soluço do Valdomiro na programação da 99.5. Simbora por aqui com mais recados na nossa programação, hein? Vamos embora por aqui. O Ambrósio também está ligado, né, Ambrósio?
1: Bom dia, Sidney. Aqui é o Ambrósio. Tu toca pra mim a minha música do meu aniversário. Quando 18? Eu fiz 18 anos.
0: Faz tempo.
1: Faz tempo. Mas eu queria escutar os 18 do Ambrósio novamente.
0: E eu rodo.
1: Toca pra eu escutar aí. Me faz este favor?
0: Claro. Valeu, Ambrósio, velho de guerra. Um abraço pra ti aí, ligado na 99.
2: Bom dia, meu amigo.
0: Bom dia, Cid.
2: Eu tava escutando o Valdomiro agora. Aí às vezes eu penso assim: ah, o Valdomiro é louco. Disse, não, o Valdomiro não é louco.
0: O mais louco sou eu.
2: O mais louco é tu. que deixa.
0: Mas
2: que
0: toca
2: esses áudios deles. Pô, faz assim, ó. Bota uma regra. O áudio é: bom dia, eu quero tal música e deu.
0: É, bom dia, boa tarde, boa noite, deu, né?
2: É, tu dá confiança, gente. Tu dá confiança, acontece isso aí, ó. Aí ele vem falar de relação. O que se entende de relação? Bota uma coroa e um pinhão na frente dele e não sabe o que é.
0: De repente a coroa.
2: Ele vai pensar que a coroa é da santa e o pinhão é de comer em. De fazer em cima da chapa do fogareiro.
0: Que coisa, de louco. 42 segundos também, né, tio Cid? Ah, um servicinho, né? Quem mais por aqui? Curtida 99.5. Bom dia.
3: Bom dia, meu amigo Sidney.
0: Bom dia.
3: Sidney, me botaram numa responsa aí.
0: É mesmo?
3: Só tu.
0: Só eu, então, pra dar o jeito?
3: Que acontece? Eu tô com uma amiga aí que tá de aniversário, a tal da Nani Morgerotti, da Rio do Erbo. E eu queria.

0: ligar para desejar, ou ligando, ou mandando essa mensagem aí, primeiramente dando um bom dia para ti.
1: Bom dia.
0: Mandar a música Tordilho Negro para Nani.
1: Sim.
0: Que Deus abençoe ela, proteja, que nada de mal aconteça. Ela continue sendo essa pessoa especial, maravilhosa que ela é, hein? Tudo de bom.
1: Valeu, guri. Um abraço, amigo Eduardo, curtindo a programação. Simbora por aqui, mais um recado na programação.
2: Mas aí então, hoje amanhã continua com coroa, pinhão e a bocha, la bocha, niente.
1: Niente.
2: La bocha, el vinho e la cachaça, niente. Agora temos cosita. Mede e meia hora, um bicheiro de vinho, toca de melancia, de angúria. Que piada para assim, que nem aquele que fala todas as matinas, que fala medo soto.
1: El baúco.
2: E não sonha que faz o dinheiro. Desde carro que na mecânica despaca, paca auti. Quase né? Show.
1: Divanildo, gringo gaúcho, ligado. Gian também acompanha nossa programação em Praia Grande. Vamos fechando a conta por aqui, senão vai complicar o negócio.
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3: Simbora por aqui com o melhor da música gaúcha. Chega de repassar informações. Vamos deixar para o pessoal chegando por aí, né? Do Mamptube Esportes. Logo mais à tarde, o Fernandinho Lagarreta. Tio Caio Santos à noite por aqui. 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Para o nosso amigo Ambrósio, ligado aqui na nossa programação, tem os serranos, aos 18 do Ambrósio Velho, mas que tarde, seu medonho. Um abraço e até amanhã às 5 horas no Manhã Nativa.
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3: Vai pra ti essa também, ô tio Ney Simão.

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2: O Brasil está nas oitavas de final. Depois da vitória por 2-1 sobre o Japão, a seleção brasileira aguarda o vencedor do jogo entre Costa do Marfim e Noruega, que se enfrentam nesta terça-feira. Carlo Ancelotti, até então nesse Mundial, já utilizou 22 dos 26 jogadores convocados. 4 atletas ainda não entraram em campo nesta competição. Os goleiros Ederson e Everton e os zagueiros Bremer e Léo Pereira. Mesmo com algumas peças ainda 100 minutos contados na competição, o treinador tem rodado bastante o elenco, ajustando a equipe ao longo da campanha e mantendo uma base mais definida para a reta decisiva. Eu sou Melina Calduro, em Houston, mas a caminho de Nova Jersey, para o Acaerte em campo.
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De meio-dia, 12 minutos, você já está acompanhando, ouvindo e assistindo o Mampituba Esportes desta quarta-feira. Quarta-feira nada, né? 30 de junho, hoje é terça-feira. Vamos lá, terça-feira, terçou, né? Terça-feira, dia 30, fechando o mês de junho. Nós estamos chegando por aqui com o nosso Mampituba Esportes desta terça, então, né? 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

0: 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Mampituba Esporte chegando com vocês e desejando, claro, uma ótima tarde, terça-feira. Obrigado aí pela sua audiência, pela sua companhia. Por aqui o Felipe Dabote, Rochinha, levando para você as informações do futebol, as informações do esporte amador, do esporte profissional, da Copa do Mundo como um todo. Pouco a gente vai perguntar aí como é que foi a Copa do Mundo, como é que foi o jogo do Brasil aí para o Rochinha. Enfim, né? Deu um cagaço em todo mundo aí, mas faz parte do processo, né? E a gente vai atualizar certamente aí a data da final do Municipal Jacinto Machado. Já temos a data e vamos falar sobre isso daqui a pouco aqui no Mampituba Esportes. Lembrando sempre que essa é a Mampituba FM, a grande, grande rádio de Sombrio, a número um na memória do seu rádio e número um também em audiência. Não tem dúvida nenhuma sobre isso. E lembrando que estamos por aqui no Rádio 99.5 para boa parte de Santa Catarina, boa parte do Rio Grande do Sul, ao vivo também através da nossa internet, no site mampitubfm.com, nosso portal, nosso aplicativo também. Você pode nos ouvir pela internet. E lembrando que já estamos ao vivo também imagens para você que nos acompanha através do nosso Facebook da Rádio Mampituba FM. E por lá tu pode interagir, deixar o teu comentário, deixar a tua opinião, deixar o teu boa tarde, conversar conosco, é uma forma também de conversar conosco aqui através dos comentários aí via Facebook ou via ainda o nosso canal do YouTube, YouTube da Rádio Mampituba FM. Você pode interagir conosco também, deixando o teu like, deixando a tua curtida, né? Te inscrever no canal, fica à vontade, interaja conosco. O WhatsApp também vale, claro, o WhatsApp da Mampituba FM, o nosso tradicional 4835332000. Vamos que vamos, dele que dele, 12 horas 15 minutos, meio-dia e 15, um ótimo almoço para você, você que já almoçou, está no caminho, está no trânsito, obrigado pela companhia, obrigado pela audiência, é o Mampituba Esportes com você e vamos juntos nessa tarde, começando tarde inuviada, né, Rochinha? Tá meio nublado aí e a temperatura bem agradável, até a temperatura nesse momento aqui na esquina da Getúlio Vargas com Nereu Ramos, do centro de Sombrio, registrando 14 graus 6 décimos. Eu tava olhando aqui no celular, tem um alerta para chuva aí, um alerta meio danado aí de chuva um pouco mais forte aí nas próximas horas. É importante a gente ficar atento, né? Pessoal que vai pro trabalho hoje, daqui a pouco interessante também levar um guarda-chuva, né? Vamos lá, Rochinha, tudo certo contigo? Bem-vindo, boa tarde.
1: Boa tarde, Felipe, boa tarde a todos os ouvintes da Rádio Mampituba, satisfação e prazer, mais um grande programa falar sobre esporte amador, esporte profissional. E claro, né? Copa do Mundo rolando aí, né, Felipe?
0: Pergunta que não quer calar. Trocasse de Zorba ou não? Porque foi um cagaço ontem.
1: Mas, né? Tu tem o guru do jogo, o que que tu é daí aqui?
0: O quê?
1: Porque tu acertou o placar, né?
0: Acertei o placar, eu falei que o Japão ia fazer um gol, vocês debocharam com a Soares da minha cara aqui ontem, tu e o Dudu Oliveira.
1: Sério?
0: Eu falei que o Japão ia fazer um gol
1: ontem. Não, mas eu não lembro de ter rido.
0: Ah, me falaram, fora do ar, não sei. É, eu fui pra casa aborrecido ontem.
1: Mas foi
0: maluco o negócio.
1: O Japão foi com aquela proposta de jogo mesmo, né? Fechar a casinha. E o japonês, ele tem disso, né? Que ele,
0: mas que
1: ele
0: fica retranca.
1: Metódico, né? Metódico, e ele faz bem feito, né?
0: Uhum.
1: Fizeram a retranca, eles sabiam que no mano a mano, né? Eles não iriam vencer. E fizeram aquela retranca e jogaram pra uma bola, né? E assim aconteceu um erro de um passo ali do Danilo, né? E onde o time não recuperou, né? Muito se falou também no Casemiro, que poderia ter voltado, né? Parecia que tava caminhando pra tentar buscar aquele contra-ataque, né?
0: Tinha gente pedindo a saída dele.
1: E daí vai pro intervalo e daí a gente fala, né, Felipe, que treinador às vezes não ganha jogo, né? Às vezes não. Tem gente que acha que treinador não ganha jogo, né?
0: Uhum.
1: E ontem o Ancelotti mostrou que ele sabe o que tá fazendo, né?
0: Ganhou o jogo. Méritos a ele,
1: né? Não tirou o Casemiro, que no segundo tempo, tanto que foi eleito o craque da partida, né? Ele troca também ali tudo bem que eu acho que foi por lesão, né, o Paquetá, e o Endrick entra muito bem ali, principalmente para segurar aquela bola mais lá na frente lá, que o Brasil tava tendo essa dificuldade, né, e depois, né, o Brasil faz aquele gol com o Casemiro, né, um baita lançamento do Gabriel Magalhães, né, do zagueiro, e parecia que íamos, né, pra prorrogação, né, Eu não sei se tu achava, eu achava.
0: Eu achava. Eu tava assistindo o jogo aqui na rádio,
1: Vamos pra prorrogação.
0: Até que o Martinho fez gol, né?
1: É, daí o Martinelli foi.

0: foi lá e um baita passe também do Bruno Guimarães, né? Que também fez uma excelente partida. Num passe onde o Endrick divide a bola ali, ele e o Rian, né?
1: Uhum.
0: É, o Rian, né? E ele divide a bola ali, o Endrick rebate e sobra pro Guimarães. Bruno Guimarães acha aquele passe espetacular pro Martinelli, ele faz o gol. E daí corremos tudo pro abraço, né?
1: Pois é. Não, a gente tava achando sim que é pra... A prorrogação, eu achei que ia pra prorrogação. É.
0: Sim, sim.
1: É, mas o Brasil jogou melhor, teve calma, teve paciência.
0: Teve paciência,
1: né?
0: soube sofrer, né?
1: Soube sofrer, é o termo usado, né?
0: É que na verdade o sofrer foi pra tentar infiltrar a zaga. Não, o sofrer, o que a gente tá falando aqui, foi pra tentar encaixar o ataque.
1: Paciência,
0: né?
1: Paciência do toque de bola. Porque em
0: sofrer
1: outras situações,
0: quando sofre, né? Quando tem os contra-ataques. O Japão não ofereceu tanto perigo assim, né?
1: É.
0: Foi uma ou duas bolas assim que foram. Né, o perigo, né?
1: Porque em outras situações dessa, tu precisa fazer gol, tu enlouquece, né? E
0: sim,
1: vai pra
0: sim,
1: cima né? desorganizadamente e não dá em nada. Às vezes dá até o fator contra, né? Tu acaba abrindo e abre pro adversário fazer um gol. E ontem não, de maneira organizada, né? Sem ser muito afoito, foram indo, né? Daqui, dali, Vini Júnior também fazendo boas jogadas também, né?
0: Sim, sim, tá. Vini Júnior bem demais, né? Não fez gol, mas tava bem na partida, né?
1: É.
0: E o Ryan também, a gente fala do menino também que... Assim, a leitura de jogo dele é muito boa, né? Ele é um cara que dá o primeiro combate lá na frente também, um cara que entrou muito bem na seleção. E ontem saiu daquela dúvida, né? Que todo mundo falava, porque o Ancelotti não gosta do Endrick, não sei o quê, por que não bota o Endrick? Ontem ele colocou no intervalo já.
1: Yeah.
0: E mostrou que sabe o que tá fazendo, né? Sabe o que ele tá fazendo.
1: Ele agradou a torcida de um lado, não agradou de outro, né? Primeiro ele poderia ter jogado pra torcida, porque a torcida tava descontente ali com o Cazé,
0: sim,
1: com o Casemiro, né?
0: Uhum.
1: E poderia ter tirado ele também do jogo.
0: Poderia,
1: né?
0: Poderia.
1: E poderia ter botado o Endrick também, que é o xodó da turma aí, da gurizada, que quer ver ele jogando. Tudo bem, ele atendeu um pedido, não.
0: A leitura dele é diferente da nossa, né?
1: Claro, claro, o velho entende, né? Ele, querendo ou não, ele agradou uma boa parte da torcida, botando o menino Endrick a jogar, mas manteve, né, pulso ali e deixou o Casemiro, né? E foi onde deu no que deu, né?
0: E uma meia dúzia achando ruim, né? Porque
1: teve uma galera que chamou de burro, né? Tá lendo, cara? Burro, não sei mais o que aí. Mas deu certo, né? Mas vamos lá. Vamos dizer que o Felipe é o pessimista aqui, mas não dá pra levar um cagaço desse toda hora, né, Rocha? Daqui a pouco na frente,
0: Felipe,
1: não vai dar certo.
0: É, né? Que assim, cara, a gente já vem discutindo isso desde o início da Copa, né? É que eu já falei e torno a repetir, o futebol evoluiu e tanto que a gente viu isso ontem, né?
1: Uhum.
0: No jogo da Alemanha contra o Paraguai, vimos isso também, a Holanda e Marrocos. Então, o mundo falou quando o Brasil empatou com aquele Marrocos. Porque o Brasil, não sei o que, como é que empata com o Marrocos, cara? O
1: Marrocos passou ontem.
0: Então, o futebol evoluiu, tá diferente. Não adianta a gente achar que vai ganhar como era antes, 3-4-0, que não vai existir mais isso, Felipe. Nenhuma seleção.
1: É difícil, cara. Exatamente. Tanto é que ontem terminou o jogo, tava eu e o Fernando aqui assistindo aqui. A gente assistiu o jogo aqui na rádio.
0: O Fernando tá me devendo, tá? Só pra deixar bem claro.
1: Tá devendo também. Aí a gente tava olhando o próximo jogo da tarde, Alemanha e Paraguai. Eu disse, não, isso aí já tá decidido. A Alemanha ganha de cola erguida. Eu falei bem, mesmo assim pra ele. Ele disse, não, acho que o Paraguai vai fazer o crime. O Paraguai fez o crime também, rapaz. A Alemanha também tá fora.
0: Coisa boa,
1: era,
0: né?
1: A única que poderia ser pentacampeão e tá fora. Olha, não tem mais gente boba nessa Copa, Rocha.
0: É o que eu venho falando. E assim, Felipe, penta, por enquanto, mais 4 anos, só tem nós.
1: Só tem o Brasil. Mas não dá de se apegar muito nisso, daqui a pouco tratar de organizar e ganhar o Hexa de uma vez.
0: Sim, né? Sim. Se distanciar ainda mais, né, dessa turma aí, né?
1: É. Bom, a gente vai voltar a falar um pouco mais aí sobre Copa do Mundo daqui a pouco. Estamos começando aqui o Mamp do Besporte, destaque inicial. Destaque agora o Amador. Vamos lá, vamos falar do Municipal Jacinto Machadense. Brasil volta a campo.
0: Domingo,
1: 17 horas. Aguarda o Cabo Verde ou Noruega daqui a pouco, 2 da tarde, é isso?
0: Não é Cabo Verde, é.
1: Costa Marfim, desculpa.
0: Isso.
1: Costa Marfim e Noruega, né?
0: Isso.
1: Quem que tu prefere?
0: Cara, é que são assim, ó, eu preferia assim, ó, a Noruega tem o Haaland, né, enfim, como queiram chamar, né?
1: É um Frankenstein, né?
0: É um baita jogador, que é um cara que decide jogo, né?
1: Cabeludo, assim.
0: Mas o time, assim, cara. O time da Costa do Marfim, pelo que eu vi jogar, assim, tem mais receio deles fazer um ferrolho igual fez

0: Japão do que a própria Noruega. A Noruega vai querer ir pra cima.
1: Vai faceira.
0: É, entendeu? Mas é. São duas equipes assim que. Cara, é como a gente vem falando, não existe mais seleção boba, não tem mais o que.
1: Me perguntaram também, prefere quem? Olha, eu acho que eu preferia o Costa Marfim. Mas acredito eu que passa Noruega. Então vai Brasil e Noruega. Aí vem aquela história também que eu comentei ontem à tarde aqui. Daqui a pouco tu tem mais trabalho com uma. A gente vê isso nos times aqui no Campeonato Brasileiro contra esses.
0: Contra time pequeno, menores, né? Contra time menor, né?
1: O cara faz estaciona no ônibus na frente da área ali, ninguém mais não consegue jogar. O Japão tava ontem, tinha em determinado momento uma linha de 4, uma linha de 5 atrás ali, ó.
0: Sim, sim, sim.
1: Uma loucura. Então, daqui a pouco tu tem mais. Tu consegue uma vitória um pouco mais tranquila com uma seleção mais forte, que vai faceira, vai pra cima e passa um trabalho igual passou ontem com o Japão, com um ferrolho desse aí retrancado.
0: Inclusive, o Brasil, no último amistoso contra o Japão, perdeu, né? De 2-1, né? Naquele lance lá do Cruzeiro lá que fez o gol contra lá o. Bruno Henrique, né?
1: Devolveu 2-1 ontem.
0: Foi.
1: Né, na Copa.
0: Tem que ganhar quando precisa, né? É amistoso quem quer ganhar amistoso.
1: Isso, tá certo. Né? É. Vamos lá. Domingo, então, tem Brasil em campo, 17 horas. Aguarda daqui a pouco aí Costa Marfim ou Noruega. E domingo, antes disso, né? 1:30 da tarde, tem a final do Municipal Jacinto Machadense, gente.
0: É mesmo?
1: É. Falaram que não ia ter, mas vai ter bola rolando lá, então, né? É. Então, antes da Copa do Mundo, vamos ao que de fato interessa, né? Vamos ao Municipal Jacinto Machadense, que conhecerá o seu campeão.
0: Bora, né?
1: É. Eu não senti que tu gostou muito do horário, mas vamos lá.
0: Vamos embora, né? Agora fazer o quê, né?
1: Se não quer ir, tem quem vá também.
0: Bom, é assim também.
1: É. Não, vamos lá. O Delonei já tá. O Delonei já tá indo lá essa hora, inclusive.
0: Tá aí o tempo, como é que tá, Delonei? Como é que tá marcando o tempo pra domingo dele?
1: É, o tempo tá fácil. Não, tempo bom.
0: Tempo bom, Delonei, tempo ruim, Delonei.
1: Tempo bom, Delonei tava brabo com todo mundo lá no estádio domingo, lá porque tava chovendo, ele ia pra chuva e nós tava lá na cabine. Só agora fazer o quê? Cada um com a sua função, né, cara? Não dá de tu fazer reportagem de cima, né? Tem que ir pra baixo. Então, vamos lá. Domingo, 1:30 da tarde, ABB e Santa Cruz. Pelo que tu viu aí, o que, tu espera desse jogo?
0: Então, Felipe, a gente viu essa semifinal, né? Duas grandes equipes montadas, né? A ABB a gente viu praticamente o jogo todo, né? Contra a equipe da Lazio, que é atual campeão, né? Então, fez uma grande partida, uma equipe muito bem montada, uma equipe que tem capacidade de montar grandes jogadas, né? De articular, é uma equipe que domina bastante o meio de campo, né? E tem um... A expectativa é que faça um bom jogo também a equipe do ABB, porque tem essa solidez, principalmente no meio de campo, onde consegue criar jogadas, né? A gente sabe que o jogo da semifinal, o gramado acabou também prejudicando, principalmente o toque de bola, né? Que o time é acostumado a jogar, né? Então prejudicou um pouco isso, a bola tava rolando um pouco mais, né? Deslizando um pouco mais. E da Juventus e esse jogo do Santa Cruz, né? Santa Cruz muito bem montado, daí tem a questão dos desfalques, né? Que possíveis, né? A gente não sabe se os atletas vão poder estar pro jogo, né? Que saíram machucados.
1: Falei com o Jonas agora de manhã, o Jonas do Santa Cruz, esse negócio não tá muito bom não.
0: É, artilheiro da competição, artilheiro do time, né? E também, então tem que ver essa situação. O próprio Luiz, né? Não, o 10 do Santa Cruz era o filho do Zenildo, como é que é o nome dele?
1: O Igor,
0: que fez uma excelente partida, também sentiu ali e depois foi substituído, né? Então, então são jogadores aí que fazem a diferença nesse time do Santa Cruz, que fizeram a diferença, que pode ser desfalque nessa partida aí. Então, tem esse tempero aí dessa final. Mas o jogo em si, a gente espera ser um jogo bom, né? Assim como foi nas semifinais, um jogo com bastante movimentação. E quem sabe aí gols e que saia com empate, né, Felipe? A gente sempre pede aqui nessas finais que saia com empate pra gente levar pros pênaltis, né?
1: Eu torço que se tiver. O jogo encosta na hora do Brasil ali, o Brasil. E vamos lá, vamos pros pênaltis. Temos que passar 1:30, vai terminar. 1:30, 2:30.
0: 3 horas.
1: 3 horas.
0: 3:30 termina.
1: 4 horas, sim, pros pênaltis, tá tudo certo, né? E vamos direto pra festa.
0: Bora lá.
1: É, vamos lá, é uma tarde de futebol, né? Do amador, tu já vai. O pessoal já vai poder.

0: acompanhar no YouTube também, a Rádio Mampituba transmitindo no YouTube. Já faz o esquenta aí pro jogo da seleção com a BB em Santa Cruz no rádio. E depois aí vem o jogo do Brasil depois mais tarde, né? E vamos lá, vamos ver o que dá.
1: Jogaço, né? Jogaço.
0: É, jogaço.
1: E com imagem também no YouTube, né,
0: Fê? Com imagem do YouTube também, né? É isso aí então, né? Definida agora aí a final do Municipal Jacinto Machadense. Eu confesso, nunca transmitimos jogos aqui 1:30 da tarde, vamos ter que chegar por lá antes do meio-dia, né?
1: Espero que tenha almoço, pelo menos, senão.
0: É, vamos ver se o pessoal se coça lá pro Jacinto Machado, pelo menos um assadinho pra nós. Né? Não é assim também, né? Esperamos sem. É, mas vamos lá. Vamos fazer um intervalo, Rocha. Daqui a pouco a gente volta aqui para falar um pouco mais ainda sobre Copa do Mundo e os destaques finais aqui do Mampituba Esporte. Agora 12:29 agora.
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0: Muito bem, 12 horas 34 minutos, é o Mampituba Esportes com você nessa tarde nublada de terça-feira. 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Agora foi um placar comum ontem da seleção brasileira. A hora que eu cheguei aqui, o Candiô estava saindo, ele estava me falando aqui que deu na programação musical aí, deu 20 acertadores no placar 2-1 para a seleção brasileira. Teve um sorteio aí, foi com rádio, alguma coisa. Um placar normal desse, né, costuma dar bastante acertadores, né?
1: Sim, um placar mais
0: comum.
1: Mais comum, né? Exatamente. Pessoal, inclusive tu, né, Felipe?
0: É.
1: Eu apostei 2-0, achava que o Brasil não tomava gol, né? Mas, enfim.
0: É, o Brasil tomou um gol.
1: E tomou sufoco, né?
0: Tomou
1: sufoco. Não é tá ganhando 2-0 e tomou gol, né? Tomou sufoco.
0: É, tomou a roda também, né? É. Vamos passar limpo que tivemos ontem ainda, né? Ontem, então, tivemos aí mais gente dando adeus aí à Copa do Mundo, outros seguindo adiante. A Alemanha empatou com o Paraguai 1-1. Nos pênaltis, o Paraguai passou, venceu 4-3.
1: Tu viste os pênaltis ou não, Felipe?
0: Eu vi a
1: caralho.
0: Finalzinho da prorrogação e pênaltis também, né? E chamou atenção o ex-Grenal Maurício batendo e convertendo, e o atual Grêmio Balbuena, né? Balbuena, olha só, o zagueirão do Grêmio.
1: No Grêmio não joga, né?
0: Não, no Grêmio não joga, tá sem machucado, parece.
1: Só ele e o Rocher no Inter, né?
0: Isso, também não. E o Balbuena errou, né?
1: Errou. O Paraguai teve duas oportunidades, né? De fazer o
0: eliminar,
1: né? Nos cinco pênaltis normais ali, né? Depois foi para as alternadas, mas ele teve a oportunidade de fazer, daí o Neuer foi lá e pegou, né? Mostrando que é um grande goleiro também, o Neuer, né? E mais uma vez a Alemanha tá fora, né? Não vai nos alcançar dessa vez.
0: Ah, é.
1: E o Balbuena, que teve a oportunidade de último pênalti ali fazer, acabou errando, né? E depois o alemão vai lá.
0: Aquela hora ali foi outro momento, né?
1: É.
0: Só a Alemanha vai vir pra cima.
1: Daí foi passar a tornada e parecia, não, agora a Alemanha vai pra cima. Daí tu viu o pênalti que o jogador da Alemanha bateu?
0: Eu acho que tá. Não, passou no Maracanã aquela bola agora.
1: Nossa. Ali foi ridículo.
0: Sanga negra ali.
1: Ridículo, né?
0: Não dá pra entender, né? É o nervo. E costumam dizer que os europeus são mais gelados, são mais tranquilos no momento desse.
1: Ah, eu vi ontem.
0: Né? Deu pra ver também com a Holanda, né? A Holanda também empatou com o Marrocos 1-1 e nos pênaltis. Esse aqui eu não vi, né? Já terminou na madrugada, essa hora eu já tava me preparando pra acordar. 3 para o Marrocos, 2 para a Holanda, nos pênaltis. Deu pra ver aqui que deu um desperdício grande, né? Por esse placar aqui, 3-2, né?
1: Sim. Eu não vi, Felipe, não vi esse jogo.
0: Terminou, já era. Já
1: comecei
0: virou a noite,
1: a ver, né? Mas daí não venci.
0: É.
1: Eu sei que eu vi até um momento que o jogador da Holanda bateu a cabeça ali, mas pensa num corte feio que deu ali. Tiveram

0: até grampear a cabeça do, do abençoado ali.
1: Verdade. Olha quem tá ligado conosco aqui, é o Joelito, o grande Joelito, João Gomes. Ah, tá me confirmando aqui, foi um rádio da X Internet, né? Um radinho da X Internet, inclusive eu ganhei um também, tá lá em casa, né? O X Internet tá chegando aí em Sombrio, Balneário, Gaivota, e tá sorteando aí os radinhos aqui pra, pra gurizada aí da programação. Valeu, Joel. Joelito Gomes aí. É, ganhou um radinho aqui, alguém ganhou, não me lembro o nome, mas sei que deu 20 acertadores do placar do, da programação musical aí, né? Bastante gente, né? Bastante gente.
0: Ô, Felipe, ainda falando em Copa do Mundo ali, a questão do, do, dos europeus, né? Que falaram que tem que ter mais europeus na Copa, né? Porque os europeus são os caras, né? E aí, estão indo,
1: já foram,
0: indo,
1: né?
0: Estão indo embora os europeus.
1: Estão indo embora. É, ontem foi dois, né?
0: Esperamos que hoje saiam mais uns aí, né?
1: Um asiático, Japão, né? Dois europeus, a Alemanha, a Holanda. E vamos passar a agenda de hoje, então, já? Para ver se vai mais gente para casa da Europa?
0: Sim, sim.
1: É, daqui a pouco, 14h, em Costa do Marfim e Noruega. É, 18h, França e Suécia. E tem ainda às 22h, México e Equador. Esse aqui é o confronto das Américas, né? É... jogo esse que a Integração transmite, né? México e Equador das 22h através da via da Rede Gaúcha. Vamos lá, vamos palpitar aqui sobre esses jogos, o Rocha. Noruega e Costa do Marfim, eu acho que passa Noruega.
0: Eu acho que dá Costa do Marfim.
1: Nos pênaltis, qual é o enredo aí?
0: Não, eu acho que vence. Vence o jogo normal.
1: Normal? Tá.
0: Sem prorrogação.
1: França e Suécia, eu acho que a França passa de cola erguida.
0: Eu acho que dá Suécia.
1: Suécia?
0: Mentira, acho que não. Eu torço pra Suécia.
1: Não, tu tá querendo ser o contra de mim aqui, como sempre faz, né?
0: Não, eu torço pra Suécia, mas aqui eu vou concordar contigo, acho que dá França.
1: É. E 22, México e Equador, acho que dá o México.
0: Eu acho que dá Equador.
1: Onde? México, acho que passa México aí.
0: Eu não, vou contigo, eu vou com o Equador.
1: É, tá bom então, né? Então é isso. É, esses três jogos aí, 14, 18 e 22 horas. É, amanhã, vamos dar uma olhadinha já amanhã aqui, começando julho, tem mais jogo interessante aqui, ó. Amanhã uma da tarde, mais cedo, amanhã uma da tarde tem Inglaterra e Congo. Não tem nem dúvida que eu acho que a Inglaterra passa de maneira tranquila aí pelo Congo, né? Vamos combinar isso aí, né?
0: Hoje ainda tem Botafogo, São Paulo e CRB, né?
1: Ah, tá. É verdade. Não, é, tem o jogo da Copa às 18, aí tem esse aí às 20 horas e depois tem a Copa às 22,
0: isso,
1: né? É, dá pra tocar direto. Começa às 2 da tarde, para de ver jogo à meia-noite. É padrão Copa do Mundo, é a mesma coisa, não tá perdendo nada pra Copa. Vou te contar também. Amanhã, Inglaterra e Congo.
0: Cara, eu vou de Congo.
1: Vai te internar, rapaz. Que Congo? Não é a Gretchen, Congo, no Congo?
0: Conga, la conga.
1: Conga, conga, conga. Ai! Que coisa séria. Bélgica e Senegal.
0: Quem?
1: Bélgica, eu acho que passa a Bélgica.
0: Eu acho que passa. Bélgica passou trabalho na fase de grupos, hein?
1: É. Passou trabalho. Quem passa aqui?
0: Eu vou de Bélgica também.
1: É.
0: Nem que eu quisesse ir. Não.
1: E às 21 horas, Estados Unidos e Bósnia, eu acho que os americanos também passam bem tranquilo aí pela Bósnia também.
0: Acho que passa. Vou contigo também.
1: É. Então é isso, né? Depois amanhã a gente vai conferir aqui, né? Eu paro por aqui ou passo já os da quinta-feira aqui pra nós?
0: Ô, Felipe, só pra gente lembrar que o ouvinte, né? A questão ali da República do Congo, né? Eles ficaram em terceiro no grupo, onde tinha Portugal também, né? Portugal e Colômbia, né? Uhum. Esse grupo onde o Congo venceu, perdeu o primeiro jogo para a equipe. Ela venceu o primeiro jogo, empatou contra Portugal, primeiro jogo, 1-1. Venceu perdeu o segundo jogo para a Colômbia de 1-0 e venceu o último confronto de 3-1 contra o Uzbequistão.
1: Uhum.
0: Então, é uma equipe aí que não tá. Que tá bem, sabe? Eu não sei, cara. Tu acha que não dá pra República do Congo?
1: Não, acho que não. Acho que não.
0: E como é que foi a Inglaterra?
1: A Inglaterra joga. Deixa eu ver aqui. Dá uma olhadinha aí na Inglaterra. Tô dando uma passada aqui nos jogos aqui do. De quinta já.
0: A Inglaterra, eu sei que ela venceu a Holanda, né? Aquele jogaço que teve, né?
1: Uhum.
0: Venceu.

0: Se a Holanda no primeiro confronto, aquele jogaço da Copa, né? Que teve o primeiro jogo ali. A Inglaterra, que ficou em primeiro do grupo com 7 pontos, venceu o primeiro jogo, como eu falei, contra a Holanda, né? No dia 17. Depois ela empatou com a Gana, com Gana de 0-0. E ganhou do Panamá de 2-0.
1: Pois é. Bom, vamos aqui, deixa eu dar uma olhada na quinta-feira aqui. Quinta-feira teremos aí Espanha e Áustria às 16 horas e 20 horas Portugal e Croácia. Ah, esse Portugal e Croácia aí vai ser um jogão, hein? Jogão aí. Esse jogo aí na quinta-feira às 20 horas.
0: Só jogaço, né,
1: Felipe? Só jogaço. Agora, de agora em diante é isso aí, né? Não tem mais jogo ruim. Essa primeira fase aí que teve jogos aí meia boca, né? Mas agora o bicho pega. Bom, vamos lá. O que chamou a atenção a seleção brasileira para esse confronto no próximo domingo? O que que precisa ajustar? Sem saber o adversário, mas falando mais precisamente da seleção em si, Rocha. O que que chamou a atenção negativamente e positivamente?
0: Felipe, eu acho que ainda estamos muito... A gente falou da questão do Casemiro ali, né? Eu acho que esse meio de campo, principalmente quando para voltar para marcar, precisa ajustar bastante, assim, eu acredito na questão de armação e armar jogadas. Eu acho que nossa seleção tá bem servida, né? Eu acho que tem que ajustar essa situação aí. O Danilo ontem não fez um bom jogo também, não só pelo passe, mas pelo contexto geral do jogo, assim. Eu acho que a gente precisa organizar um pouco mais a nossa recuperação de bola, sabe? Quando a gente tá sem a bola. Eu acho que é isso, assim, negativo, assim. Eu acho que o Alisson, cara, não me passa a confiança. Eu acho que aquele gol ele poderia sim ter defendido. O Suzuki teve uma defesa.
1: Falhou.
0: Minha opinião, né, Felipe?
1: Não, também acho.
0: Não sei se tu concorda comigo.
1: Sim.
0: E o Suzuki teve uma defesa mais ou menos muito parecida, um chute que o seleção brasileira deu. E muito parecido com a defesa que o Alisson poderia ter feito, o Suzuki fez, né? Então eu acho assim que acho que o Alisson já teve a oportunidade dele. Eu não sei se o Ederson ou o Everton seriam melhor que ele, mas eu acho que não passa confiança pra mim, assim.
1: Eu acho que o tempo dele já foi, né?
0: E demonstrou mais uma vez ser frágil, né? A seleção brasileira, né? Em contra-ataques, né?
1: O que mais preocupa mesmo, na minha opinião, é a defesa, né?
0: Defesa,
1: não só do goleiro, mas
0: sim,
1: a defesa
0: sim.
1: Do
0: em geral, assim, geral, né? Marquinhos, né?
1: Tá meio capenga.
0: Gabriel, né? Magalhães, né? Enfim. Acho que tem que ajustar, principalmente o que a gente falava antigamente, né? Tinha o cabeça de área, né? O volante que era mais à frente ali da zaga. Eu acho que é isso que tem que ajustar.
1: Saudade de ver um Lúcio na zaga, né?
0: Um Lúcio, né? Um Lúcio, um Juan.
1: É.
0: Um Rock Júnior, né?
1: Barbaridade.
0: Júnior Baiano.
1: Tu é louco, né?
0: Será que essa equipe tremiu quando viu um Júnior Baiano assim na zaga?
1: Felipe Melo, podia botar ele na frente de volante também.
0: É, um volante Felipe Melo. É, Felipe Melo também é muito louco, né?
1: Já passou
0: da conta também, né?
1: Um abraço pro Ninja, ligado com a gente no nosso WhatsApp. Ninja, acho que é bem por aí mesmo, né? Tá certo. Tá bom, então. Deixa eu ver aqui no nosso YouTube, o Arthur Jerônimo, né? Boa tarde, grande amigo Rochinha e Felipe. O Matheus Leão também anunciando aqui a gente, né? Anunciando os jogos. O Gaivotão também mudou de horário por lá. Será domingo de manhã, 9 horas, São José e Dínamo, e às 10 tem, mas acho que aqui é às 11, né? Às 9, até às 10 é apertado, né?
0: Só se vai ser em dois campos diferentes.
1: Pode ser também. Bom, mas enfim, domingo pela manhã tem São José e Dínamo e também Atlântico e Master Gaivota. Provavelmente também foi mudado aí para a questão do horário da seleção brasileira, né?
0: Ah, com certeza.
1: É isso aí. Aqui no nosso Facebook, pessoal participando conosco, Marcelo Cardoso Cipriano ligado com a gente, a Márcia Pedroso Gonzaga também nos assistindo, o Eduardo ligado lá em Criciúma também, o pessoal interagindo conosco aqui através do Facebook, YouTube e WhatsApp. Intervalo, e daqui a pouco a gente volta com as últimas de hoje aqui do Mampituba Esportes, agora 12 horas 46 minutos.
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1: Muito bem, vamos lá pro intervalo comercial em seguida, mas antes eu quero falar para você aqui

0: 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Que o Mampituba Esportes segue com você até às 13 horas. Vamos agora sim para um rápido intervalo e voltamos em instantes.
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0: Estamos de volta, Mampituba Esportes, 12:54, atualizando agora os destaques do futebol profissional, destaque também para o Grêmio Inter. Vamos lá, a movimentação segue, né, se intensificando com o passar da Copa do Mundo. A dupla Grenal daqui a pouco também já está aí ativa novamente. O Grêmio, que fez um amistoso no sábado à tarde, o Rocha, e passou fiasco, né? Eu acho que foi um fiasco, venceu o time reserva do Cascavel, hein? Por 2-1, mas aí é complicado também, não sei, eu acho que vai ser a volta da Copa pior do que a saída da Copa.
1: Tu tem dúvida disso ainda, Felipe?
2: É.
1: Eu queria que não voltasse, né, agora, né?
0: É, pois é.
1: Tá tão bom assim, né?
0: Destaque do Tricolor, destaque pro Grêmio, o Grêmio que acertou a contratação de Matheus Nascimento do Botafogo. O centroavante estava emprestado ao Lagalax até o final de junho e tem contrato com o clube carioca até o final de dezembro desse ano. Botafogo deve rescindir o contrato com o atleta para que ele assine com o Grêmio e pretende ficar com uma porcentagem dos direitos econômicos. Eu pergunto pra ti, tu já viu falar no Matheus Nascimento?
1: O nome é de craque, né? Mas...
0: Que nome de craque?
1: Matheus, né, cara?
0: Ah, eu ainda perco tempo pra perguntar, né?
1: Ô, Felipe, não, sem brincadeiras, eu... Nunca ouvi falar nem no Botafogo, né? Ele tava lá no Los Angeles Galaxy, né? Uhum. Nos Estados Unidos. Eu sei que foi uma transferência que o Grêmio não gastou nada, né? Na verdade, porque o Botafogo devia pro Grêmio ainda do Natan. Acho que era o Natan Pescador aquele, sabe?
0: Sim.
1: Que o Botafogo devia pro Grêmio, daí foi feita uma troca aí pra vir esse... Já que não vai receber, então vem tu mesmo, sabe? Aquela coisa assim.
0: Pode ser. É.
1: O Grêmio que tem 3 atacantes, né? Tem o Bright White e ele vai ser uma terceira opção aí, porque na verdade hoje o titular é o Carlos Vinícius, né? E depois tem o Bright White e ele vem para ser uma terceira opção aí pro treinador.
0: É, o Grêmio que vendeu o Vieira, né? Para a Fiorentina e agora tá aí, né? O negócio pelo zagueiro aí pode bater 100 milhões de reais. Vieira foi negociado por 15 milhões de euros, ou seja, 88,4 milhões em reais, e renderá mais de 2 milhões de euros caso o jogador atinja metas. Além disso, o Grêmio também lucrará percentual sobre o lucro de uma negociação futura pelo zagueiro. O que tu acha do Vieira?
1: Pro um zagueiro, vendeu bem, né?
0: Valor bom, né?
1: Não dava pra perder a oportunidade, né?
0: É.
1: Sei exato. Que o Grêmio já não dava fácil com o Vieira, né? Sem Vieira é pior ainda.
0: Pois é. Olha aqui, ó, no Internacional, o meia Caleb pode ser o novo reforço do Inter. O jogador de 26 anos que pertence ao Fortaleza e estava emprestado ao Alavés foi oferecido ao Internacional, segundo aí as informações. O Colorado avalia a contratação para ser

Essa da temporada. Já ouvi falar nesse Caleb aí, né? É lá pro Nordeste, né? Ou ainda envolvendo o Internacional, tá tendo aí um burburinho nos bastidores, com o fiasco aí do Uruguai na Copa, consequentemente também a saída do Bielsa aí no comando técnico da seleção uruguaia. O cargo de treinador da seleção uruguaia está vago.

0: mas desconversou e afirmou estar focado na pré-temporada. O técnico do Internacional é citado desde antes da Copa do Mundo como uma opção possível de substituição aí para Bielsa, que tá fora, né?
1: Se eu sou colorado, eu ficaria feliz.
0: Se eu sou colorado. Levaria de ônibus até o Uruguai.
1: Nossa.
0: Pagava passagem.
1: Pagava passagem. Né? Quem também tá de saída do Inter, né? Tá sondando aí é o Borré, né?
0: Não, porra, eu acho que tem muita gente que vai no aeroporto, né, vai ele.
1: também. Foi uma contratação muito, muito impactante que o Inter fez, né, Felipe? E todo mundo tinha uma expectativa muito grande sobre ele, mas não rendeu, né? Não rendeu no Inter. Eu não sei o que tem a dupla Grenal, que quando contratam uns caras desse, eles vêm e não rendem, né, cara? Eu não sei lá.
0: Não dá pra entender também.
1: É. Bom, pode voltar pro River, né?
0: Pode voltar pra lá também. Tem essa possibilidade, né? Quem falou também que poderia ir pro Uruguai era o Gagliardo, né? Ex-River também, ex-River. Técnico, né?
1: Esse eu queria no Grêmio.
0: É, esse cara aí é manja, né?
1: Já que o Luiz Castro não quer ir pro Uruguai.
0: Hoje, pela Série C do Campeonato Brasileiro, tem time aqui do Sul em campo, né? O Caxias recebe o Anápolis. Ainda, esse jogo às 19h30. 20h30, Botafogo da Paraíba e Brusque. E no mesmo horário, Volta Redonda e Amazonas. Eu fico imaginando com tempo de Copa do Mundo, como é que está sendo o público nesses estádios e como é que está sendo, será a audiência, quem transmite? Ah, porque é um anticlímax, né?
1: É, sim. É difícil, né?
0: Complicado.
1: Como é que vai competir com uma França e Noruega aí, essas equipes disputando aí grandes jogos na Copa, daí tu vai... Não tem como, né? E é quase os mesmos horários aí, né, Felipe? Quase nos mesmos horários, então fica difícil aí, né? Mas sabemos que o calendário brasileiro tem que seguir, né? E principalmente quando se trata aí de séries de acesso, né? Tem que continuar. Então a gente sabe que os jogos permanecem, né? E ainda falando da Copa, né? Hoje temos esses confrontos decisivos aí. E a expectativa também é de sexta-feira, né, Felipe? Eu não sei se tem uma expectativa grande por sexta também. Hoje, claro, que às 18 horas eu vou ser Suécia, né? E na sexta eu vou torcer pro Cabo Verde, né? Não sei se tu vai comigo nessa também.
0: Tu vai no Cabo?
1: Vou no Cabo. É? Vai ou não?
0: Não. Não somos chegados. Deixar pra quem gosta. Eu acho não, Cabo Verde não. Enfrenta quem?
1: Los Hermanos.
0: Argentina?
1: É.
0: Tá fora Cabo Verde. Para com isso. O quê? Tá, tu acha que a gente vai perder pro Cabo Verde?
1: Não pode?
0: Mas para com isso, Rogério. Uma coisa é ter rivalidade, uma coisa é não gostar da Argentina e tal. Mas agora, como comentarista esportivo, vamos ter que separar as coisas, né?
1: Pode acontecer ou não? É isso que eu tô te perguntando, não.
0: O quê?
1: Pode acontecer ou não?
0: Cara, é 1-10.
1: Então, vamos torcer por 1-10.
0: Não adianta nem torcer, mas para com isso.
1: Vai que o vozinha dá certo, velho.
0: Não, para. Vamos combinar que já deu pro vozinho também, cara. Não, é isso aí, ó. Até aí, pronto, tem que agradecer que chegaram nos 16 avos aí pro Cabo Verde também. Eu tô acho que vai ser campeão da Copa o Cabo Verde.
1: Não é isso.
0: Não, para. A gente passa do jeito que quer aí, com a seleção aí.
1: Vamos fazer uma aposta?
0: Ué,
1: se Cabo Verde passar?
0: O que tu quer?
1: Eu vou pensar numa aposta, amanhã a gente vem. Ou 20.
0: Não. Aposta faz na hora, sim.
1: Na hora?
0: É. Você só vai que envolva comida, né?
1: Pode ser.
0: É. Tu paga carne no Albino Zanata lá domingo?
1: Pode ser.
0: Tá?
1: Apostado?
0: É apostado?
1: Aqui, ó. O pai disse que quando aperta a mão.
0: Aqui, ó. Se o Cabo Verde passar, eu pago. Se a Argentina passar, quem paga é tu.
1: É tu também.
0: Não, que é que eu também.
1: É teu chefe.
0: Agora eu vou pagar. Não, aqui, não quero mais apostar na coisa nenhuma.
1: Não, aposta aqui, pai. Vai de brincadeira.
0: Tá, apostado.
1: Fechado?
0: Tá apostado, então. Eu vou fazer a carne lá no Albino Zanato, lá antes do jogo.
1: Fechou,
0: então. Tá certo.
1: Mas eu só vou pagar pra ti, não vou pagar pro Delonei. Aposta é eu e tu.
0: Ué? Não, vai pagar pra equipe toda, vai estar todo mundo.
1: Ah,
0: lá.
1: Não, é, eu convido pra pagar.
0: Vai te internar, rapaz. Tá fugindo agora da aposta? Coisa louca. A equipe inteira
1: pra rádio,
0: ó.
1: Até o Lombardi se dá, vai lá também.
0: Ué, onde é
1: uma
0: que é?
1: Carninha.

0: Abraço, Lombardi.
1: Fechou, né? Vamos lá, vamos fechando nosso Mampitube Esportes de hoje. Deixa eu ver aqui, o que é? A Marlene tá dizendo o seguinte, é Marlene Policarpo, né? Mandou um áudio aqui, o que ela quer aqui?
2: Bom dia, Fernando Vagarreta.
1: Ah, não, Fernando Vagarreta é só às 14h. Na integração ele tá lá ainda, né? Fechou. Fechando aqui, agradecendo a sua audiência, sua participação. Oxinha, fechou por hoje?
3: Fechou, Felipe. Agradecer a todos os ouvintes aí que nos deram um prestígio. Amanhã, se Deus quiser permitir, estaremos aí novamente falando tudo sobre esporte profissional, esporte amador, tudo que acontece aqui na nossa região.
1: A Ivone Provedan, boa tarde a todos vocês aí, ligadinha no Palmeira Rui do Silva. Tá curtindo a Copa de TV Nova, hein, Ivone? Tudo certo? Valeu, obrigado aí pela audiência, né?
3: Se quiser mandar mais um bombonzinho pra nós aí.
1: Ah. Eu vou contigo nessa. Né? Que a minha eu vi só a caixa, né?
3: Ah, foi a tua.
1: Vamos embora, gente. Agradecendo a audiência de todo mundo. 14h, Fernando Lagarreta, o Galpão Nativo. A gente volta amanhã, cedinho. Tô lá na integração, 6h30 da manhã, 91.7. Eu tô por lá com as notícias. E amanhã, 12h, estaremos de volta por aqui. Um abraço, até lá.

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1: Tu lembra daquela pelé que você deu no galpão do CTG, Madruga, velho?
2: Mas até tô lembrando, rapaz. Mas cê... o gaiteiro, velho, tu sabe que o gaiteiro tá lembrado dessa pelé.
1: Você pegaram as bugias tudo, lá, gente?

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7: O mata-mata já começa a definir os classificados para as oitavas de final. O primeiro a garantir a vaga foi o Canadá, que no domingo venceu a África por 1-0. Nesta segunda-feira foi a vez do Brasil. A seleção derrotou o Japão por 2-1 de virada e na sequência veio a magia do torneio. O Paraguai protagonizou a grande surpresa até aqui. A equipe sul-americana venceu nos pênaltis por 4-3 e eliminou uma das grandes favoritas. E para terminar o dia, teve Holanda e Marrocos, que fizeram mais uma belíssima disputa, que foi para os pênaltis, com uma vitória por 3-2 do Marrocos. A equipe marroquina garantiu a vaga nas oitavas de final. Eu sou Melina Calduro, de Houston, a caminho de Nova Jersey, para o Acaerte em campo.
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1: Termômetro marcando agora 15 graus.
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3: Mais um dia com confrontos decisivos do mata-mata. A bola volta a rolar nesta terça-feira.

0: principal dos jogos é o da Costa do Marfim com a Noruega às 14h, porque todos nós estaremos de olho, já que quem vencer vai ser o adversário do Brasil nas oitavas. A rodada ainda tem França e Suécia às 18h e México contra Equador às 22h. A fase eliminatória já mostrou que não há espaço para favoritos. Nesta segunda-feira, Alemanha e Holanda foram eliminadas nos pênaltis. As oitavas de final começam no dia 4 de julho, sábado, feriado da independência dos Estados Unidos, o que promete uma grande movimentação nas cidades que recebem os jogos. Eu sou Melina Calduro, de Houston, a caminho de Nova Jersey, para o AKET em Campo.
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1: E daí, tchê, buenas, buenas, buenas, amigos e amigas, aí chegamos pra terça-feira. Tarde do Galpão Nativo, as fandangueiras, horário exclusivo das Arrasta Banco, Limpa Banco, Arrasta Pé e Companhia. 2:06, chegando aqui na número 1 da música gaúcha para mais de 70 municípios em todo o extremo sul de Santa Catarina, litoral norte gaúcho, Campos de Cima da Serra e também aqueles que nos ouvem pelo portal mampitubafm.com, pelo aplicativo aí no Android, no iOS, ou sua assistente virtual também conecta conosco neste 30 de junho, 181º dia do ano, dia 181 de 2026, faltando 184 dias para terminar o glorioso aí, hein? Hoje, dia 30, comemora-se o Dia Internacional do Asteroide. Hoje é Dia Internacional do Parlamentarismo, Dia Internacional do Profissional em Biotecnologia e também Dia da Mídia Social. No Brasil, comemorações no Dia Nacional do Bumba Meu Boi e ainda Dia do Fiscal Federal Agropecuário. Esse é o 30 de junho e vamos juntos começando na tarde nublada com 15.

0: Noruega. Com 7 minutos de jogo, estamos com o placar zerado ainda, na expectativa de quem vem por aí, né? Muito bom, 2:07, eu sou o Fernando Lagarreta, tô batendo ponto aqui, vou ficar contigo até as 18 horas, prazer aí da sua companhia e sintonia. 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Vamos liberar o WhatsApp aqui, 48 35 33 2000, para sua participação. E vamos acordar o gaiteiro que chega desse chá, que tá na hora 2:08.
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0: Termômetro agora marca 16 graus.
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4: Essa é a número 1 da música gaúcha, as fandangueiras da tarde, amigo Romar dando seu buenas.
5: Boa tarde da carreta. Manda aí o candeeiro, vem chegando o gaiteiro.
4: Vem chegando o gaiteiro, grupo candeeiro, já já vamos sair lacrando com ela aqui, né? Isso, turma vai participando junto conosco aqui no 48 3533 2000 em Torres. O amigo Vilmar Borelli pediu o fundo da grota, ele quer

0: Fecha aí dois tombos, antes quatro Galdérios, o fundo da grota vem chegando, gaiteiro, passou candeeiro de volta aqui na programação. Nas pedidas aí da turma ligada aqui, participa aqui pelo WhatsApp no 48 3533 2000. 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

0: Tá levando aí por 1-0. Por enquanto é a adversária do Brasil na Copa, a seleção da Noruega. Eu ainda não consegui olhar ou ver o gol aqui, mas acredito que foi ali por perto dos 40 minutos ali. E um golaço de cobertura, hein? E bota golaço nisso. Então vai por 1-0 então aí a Noruega por enquanto. É o que tá rodando agora aqui pela Copa do Mundo. Já partindo para as oitavas de final, depois desse 16avos, né? É isso que assim que eles estão chamando, né? 16avos. Mas que golaço, exatamente aos 38 minutos e 50 segundos do primeiro tempo. Foi o empate aí, ou melhor, o gol que abriu o placar aqui para Noruega. Para nós agora 15 para as 3, vamos em intervalo, voltamos já trazendo a sequência, abrindo mais participações aqui no WhatsApp no 48 35 33 2000.
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4: Muito bom, vamos lá pro destaque da hora, trazendo os números da Loteria Carioca. Horário das 14 horas, teve o sorteio com o quinto prêmio 08.

0: 843 0843. Quarto prêmio 1429 1429. Terceiro prêmio 9174 9174. Segundo prêmio 4060 4060. E no primeiro prêmio 3245 3245, Loteria Carioca, no horário das 14 horas.
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0: E vamos que vamos de galpão nativo por aqui até às 18 horas, abrindo a participação dos amigos no tapetão. Nos leva de carona o amigo Fernandão. Fala, compadre.
2: Fala, seu Fernando velho. Roda aí. De freio e pelego na mão pra todos que estão na escuta, meu amigo. Uma boa tarde.
0: Tá certo, vamos junto, de freio e pelego na mão aqui pra abrir esse bloco. Vou tocar a versão com os mateadores aí pra ti, tá certo? Já esse Luiz tá na gaivota.
3: Boa tarde, seu carro. Vamos no embalo aí nessa tarde de terça-feira aí, meio enferruscada aí. Vamos tocar com o grupo Os Campesinos. Vamos meter o pé na jaca aí, na plena terça-feira. Vamos agora, vamos tocar aí pra toda a galera que tá ouvindo essa rádio, pra vocês aí. Uma ótima tarde, um abraço.
0: Valeu, abraço. Já esse Luiz aqui ligado também na programação 99,5. Dá tempo pra mais uma? Vamos chamar a dona Ivone aqui, que tá ligada junto com a gente no Arroio do Silva.
4: Boa tarde, amigo Fernando. Bom trabalho pra nós todos.
0: Igualmente.
4: Fezinho bom. Bom pra trabalhar.
0: Isso.
4: E vou pedir a música Iô Gavião pra todos que estiveram ouvindo e que gostam dessa música. Porque eu gosto. Tá bom? Obrigado.
0: Valeu. Um abraço. Essa é a dona Ivone lá no Arroio do Silva, também ligada sempre aqui com a gente na companhia 99,5. 10 minutos faltando para as 3.
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sem vergonha, Tia Chaleira aqui no embalo fandangueiro do Galpão Nativo, fechamos junto com os campesinos, metendo pé na jaca, de freio pelego na mão, os mateadores foi quem abriu esse bloco. Intervalo de jogo para Costa do Marfim, Noruega, 1-0, vai indo a Noruega adiante e a Costa do Marfim vai ficando por aqui, segundo o placar desse momento, né? Intervalo de jogo por lá. Vamos dar sequência nós aqui, esperando ver o que que vem por aí, né? Alô, Leandrinho, ligado com a gente, Jacinto pediu aqui o soluço de bêbado, vamos trazer nesse bloco aqui pra ti também? Certo. É a turma do grupo Estampa. Vem pro próximo bloco aí, depois do nosso intervalo por aqui.

0: Fernando da Carreta. Aqui é o Cristiano da Glorinha. Ô Fernando, toca pra nós aí, amor de baile. Não sei se já pediram ou não. Cheguei agora. Vai lá pro meu irmão Renan, pro Nego do Ônibus, pro Nanã, pra minha esposa Débora, pros meus pais lá e pra todos que estão aí na Lida Bruta aí.
1: Valeu, Cristiano. Já toquei, na verdade, essa daí, né? Ela volta no fim da tarde ali, entre 5:30 e 6 horas aí. Mas já saiu o Tcheguri com Amor de Baile. Abraço aí, Cristiano. Bom trabalho. Obrigado pela carona.
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nosso Galpão Nativo até às 18 por aqui, com Ricardo Porto e Paulo Rigo, carne boa. Minha amiguinha Ninguém Bica, Tchê Barbaridade passou por aqui também, Tchê Chaleira, o Gavião e o Soluço de Bêbado com o grupo Estampa. Direto conosco até às 18 horas, parceria do Neném Pneus, pensou pneus, pensou Neném Pneus. 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
1: 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Mas pra quem for rápido, tire queda. Pá! Que nem o Vinícius. É, disse o Vinícius ontem, cara?
0: Ontem ele foi quase.
1: Jogou bem o segundo tempo. Primeiro tempo ele tava um sono desgraçado.
0: Tava ali, é que ele tinha levantado do colchão da Sony Bestar ali, né? Aí tava meio devagar o homem ainda.
1: Eu acho que a Virgínia, eu acho que ele anda telegrafando a Virgínia por fora, fazendo uma nota sem fundo.
0: Barbaridade. Tu volta mais tarde ou faladorzinho?
1: Falo, tchau pra ti.
0: Tá bom então, abraço, Sérgio da Sony Bestar Colchões, o colchão da família.
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0: Atualizando o nosso termômetro, 17 graus.
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2: E por aqui seguimos atendendo a turma ligada. Alô, amiga Lourdes, ligada aí junto com a gente, participando aqui do nosso Galpão Nativo. Manda pelo WhatsApp a pedida dos Tauras aqui, despedida de peão. Vamos tocar nesse bloco por aqui, o Clevinho. Fala, Clevson.
3: Boa tarde, Fernando. Tudo certo? Clevson de Urussanga.
2: Vamos lá, homem.
3: Estamos na região trabalhando e curtindo essa rádio aí, que é melhor. Olha pra nós, uma caprichada aí. Qualquer uma que tiver na ponta da agulha, meu irmão.
2: Bueno.
3: Grande abraço.
2: Valeu, Clevson. Bom trabalho aí. Obrigado pela carona. Vamos juntos. O Renan também tá mandando recado.
4: Boa tarde. Aqui é o Renan de Rio Verde. Passando aí, pedir uma musiquinha aí pro meu irmão aí, Cristiano de Guarinha, que tá na linda. E pra todos que estão na escuta, a musiquinha é pra nós, perigosa e linda demais aí, pela rotação de taipa aí do arroz.
2: Oh, beleza.
4: Um abraço a todos que estão na escuta.
2: Valeu.
4: Tudo de bom.
2: Tudo de bom.

0: companhia sempre por aqui, tá pedindo, deixa eu ver aqui o que que ela quer aqui, é mascate de campanha, essa é dos campeiros, vamos ver se ela já entra na sequência aqui, 13:28, agora daqui a pouquinho, destaque da hora, vamos trazer os números da Quina.
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2: Alô, ouvintes da Rádio 99.5 Mampituba FM. Aqui é o Cassiano do Grupo Estação Farangueira e nós também estamos juntos com nosso amigo Fernando Lagarreta no Galpão Nativo. Um grande abraço na bucha!

0: Toco aí pra turma, essa é a pedida da Nina, ligada junto com a gente aí em Turvo. Bom demais, obrigado aí pela companhia e pela pedida também, né? Deixa me ver o que ouvimos aqui também. Estação Fandangueira, a regravação do Contraponto, bonita. Poncho Velho, Perigosa e Linda e os Tauras, Despedida de Peão, foi quem abriu o bloco. 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Vamos pro destaque da hora, então vamos girar depois do intervalo. Segura por aí.
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0: Agora 3:42.
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Pronto. Baixou aqui o nosso destaque da hora. Pra turma que tava aí esperando com a caneta e o papel na mão, esperando pra saber os números aí da Quina do concurso de ontem, quero dizer pra vocês também que no destaque é que enquanto nós fizemos o intervalo aqui, a Costa do Marfim fez um gol, empatou, e a Noruega fez o segundo gol. É, aos 39, né? Isso. Barbaridade, o negócio vai correndo aí, né? Vai, por enquanto, vai dando Noruega, porque a Costa do Marfim conseguiu dar uma emparelhada no jogo, mas logo em seguida tomou o segundo gol, né? Bueno, vamos lá então trazer aqui os números da Quina do concurso de ontem. Tivemos extração número 7052, não teve ganhador na faixa principal. Estimativa de prêmio para hoje de R$1 milhão. Os números de ontem: 09, 55, 63, 65 e 80. Quatro acertos pagando R$12.179,75. Com três acertos, o prêmio ficou em R$143,33. E o chorinho, com dois acertos, R$5,18. Então, hoje, pagando R$1 milhão na Quina, aqui no nosso destaque da hora. E como é terça-feira, hoje também é dia de Mega Sena. A Mega Sena tá acumuladaça em R$23 milhões.

0: logo mais, hein? É isso? Fechamos mais uma, 11 minutos, faltando pras 4.
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Brick aqui também encerrou a trajetória da Costa do Marfim na Copa do Mundo. Foram longe, longe o bastante, né? Noruega vence então por 2-1 e é a próxima adversária do Brasil. E agora? Vamos jogar contra o alienígena lá da Noruega, né? Barbaridade. Penso num homem estranho, multiplica, hein, tia? Mas enfim. Deu Noruega, ficou no 2-1. E adeus pra Costa do Marfim. Agora daqui a pouco, mais provavelmente aí, a torcida vai fazer a tradicional remada aí dos Vikings lá da Noruega.

0: pela companhia sempre. Cachorro Perigoso, Sandro Coelho, foi quem abriu esse bloco aqui pra turma ligada na programação 99, sempre com a parceria da Oral Sim Implantes, a número um em implantes do Brasil, tá em Torres te esperando. 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

0: Costinha, fala aí,
1: da Santa Livra Forquilhinha. Meus parabéns para todos os ouvintes, especial para você aí. Aqui você tocar dos mirim aí para mim, qualquer música que você tocar dos mirim, eu agradeço. Tá bom, amigão? Uma boa tarde para todo mundo.
0: Valeu, valeu, Severino, valeu, Costinha. Vamos, meu amigo Luciani.
2: Vamos. Toca para nós aí, faz favor, Fernê, com Coca do Quarteto Fronteira. Um abraço para ti, para todo mundo. Feito.
0: Vamos fazer invertido e vamos tocar Coca com Fernê aqui, com Chiquito e Bordoneio. Que te parece isso pelo sim, hã? Vamos nessa então. Aí o Zeca Batata, onde anda, Zeca?
3: Boa tarde, Fernando de la Garreta. Nós estamos aqui na Praça Jacinto Machado, aqui no bar do nosso amigo Gerinho, tá? O Delonei aqui, o nosso amigo Delonei.
0: O Delonei
3: tá aí. Pediu aí a...
0: Tá aí o Dela.
3: A música Flor do Meu Jardim. Ah, eu tô desconfiado que o Delonei deve estar apaixonado.
0: Ah, mas isso é um eterno apaixonado, rapaz. É apaixonado pelo boteco aí também, né? Grande tio Dela, abraço Zeca, abraço pra todos aí, obrigado pela companhia de vocês aí, tá? Seguimos por aqui, deixa eu ver, fala Vardomiro, vem um podcast aqui, deixa eu ver.
4: Boa tarde, seu Nacaretinha.
5: Gurizinho, eu tava vendo essa proposta aí, 149, uma prestação, duas prestações dá 149.
0: Vamos passar pra frente a aula de matemática.
5: Pelo amor de Deus, lá no Zezinho, lá sorteia um lá pra nós, ô Sérgio, pelo amor de Deus, né? Isso aí não dá, assim não dá.
0: Ah, vou mandar pra eles aqui.
5: Ele já conquistou a gata lá, estudou direitinho, passou de ano, como é que é? Conta aí pra nós. Entendi também, vai Flamengo, último, diferente do Brasil, né? Do rapaz, o japonês já chegou ali dando um karatê em nós e eu, rapaz, ele lá pelas beiradas lá ainda conseguiu fazer outro. Não, isso aí não pode, cara. Brasil não é assim, cara. Brasil tem que fazer 4, 5, 6 anos. Não. Vai matar os caras do coração, tá igual o Flamengo. Flamengo a gente tem que tomar Gardinal toda hora. Não, assim não dá. Arrodei aí seu carretinho, entendi também.
0: Vamos lá.

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0: França ou Suécia. É sequência aqui, ó, o próximo jogo, o jogo das 6 da tarde agora, né? É. E depois tem México e Equador ainda à noite, né? Jogo das 8:30 da noite, 8 da noite, algo assim, né? 8:30. Vamos lá então, seguimos o baile por aqui, intervalinho, jogo rápido, conferindo a temperatura.
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0: Agora com 15 graus e caindo.
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0: inteiro, isso, vamos lá. Ô Nascimento, a turma te ganhou o cueiro hoje, já saiu aí, ó, o fogão a gás ou a lenha do Baitaca já saiu na corrida aí, nas pedidas da turma aqui, certo? Meu amigo Juscemar Espanhol.
1: Ah, boa tarde, meu amigo Lagarreta, tudo certo? Aqui é o Juscemar Espanhol, Poço 8 e Sara. Meu querido, eu queria ouvir uma música Mãe Campeira, uhum, e oferecer para o meu amigo Paulinho e para minha filha Laura e para minha esposa Jusce e pro compadre de Cláudio e pra comadre Cíntia. Um abraço, tudo de bom.
0: Valeu, Juscemar. Vamos junto com o Adão aqui, ver o que o Adão traz pra nós aqui. Vamos lá.
2: Boa tarde, meu amigo.
0: Como é que tá, chefe?
2: Volta aí pra mim o saudoso criou dos pampas aí, nego bom não se mistura. Uma boa tarde pra vocês.
0: Valeu, valeu, Adão. Obrigado aí pela companhia sempre aqui, viu?
2: Aqui é o Adão Gaiteiro. Me perdoa, me esqueci de botar meu nome. É Adão Gaiteiro. Adão Leonir de Jesus, no caldo.
0: Grande Adão Gaiteiro, baita abraço. Juliano Gava também dá o recado
3: boa
0: aqui.
3: Boa tarde, meu amigo Fernando Lacarreta. Como é que temos, Galo? Bom.
0: Bom também.
3: Pra nós aí com quatro Gadério, Andejo. Pra todo o pessoal do Gatito na Nativa aí, Juliano Gava aqui de Nova Veneza. E temos atracado aí na lida aí. Vamos que vamos, dele que dele.
0: Se não podemos parar, Lindomar Neguinho também tá na sintonia com a gente por aí. Abraço, 4:26, seguimos.
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0: Frequência de Mula Chucra, mais um baita bloco aí no nosso galpão nativo, da cidade pro campo, bem na moda da fronteira com o Cheguri, Andejos, Quatro Galdérios e Mãe Campeira, Grupo Querência foi quem abriu o bloco. 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E aí tem mais super, tem a super sexta, com a banda Sensação de Tubarão fazendo a festa, e no sabadão tem a volta das Garotinhas de Ouro de Joinville. É show baile aí com as três gaiteiras irmãs no palco tocando seus sucessos. Baile imperdível, hein? 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Vamos seguindo por aqui, destaque da hora chegando, vamos trazer aí os números da Loteria do Rio depois do nosso intervalo, segura que é rapidinho.
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6: Muito bom, vamos lá com o destaque da hora. Números da Loteria Carioca no horário das 16. Sorteou no quinto prêmio 7.770. 7770. Quarto prêmio, 6.236, 6236. Terceiro prêmio, 5.160, 5160. No segundo prêmio, 1.542, 1542. E no primeiro prêmio, 0857, 0857. Números da Loteria Carioca do horário das 16 horas.
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6: Seguimos de Galpão Nativo por aqui. O amigo Júnior tá ligado aí. Fala, compadre.
7: Fala, Garreta, querido. Como é que tamo? Tudo certo?
6: Tudo certo, escuta, querido.
7: Consegue tocar pra gente aí Trono de General?
6: Opa.
7: Grupo Rodeio com Paulinho Mocelim. Faz essa gentileza aí pra gente. Fechou? Tô aqui atravessando de Cocal do Sul, Uruçanga, Morro da Fumaça até Sangão e retornando pra casa. Vamos ver se eu ainda consigo escutar essa música. Beleza, meu amigo? Forte abraço. Um abraço a todos aí que estão na rodagem, que estão trabalhando, o pessoal que tá na empreitada, essa galderiada inteira, né? Forte abraço, meu amigo.
6: Um abraço pra ti, ô Júnior. Vamos atrás dessa aí. Tia Anitta, como é que tá, minha amiga? Tia Anitta tava sumida.
8: Boa tarde, seu Fernando.
6: Como é que tá, minha amiga?
8: Seu Fernando da Carreira. Tá chegando a velhinha aqui de Tor. Fala aí pra esses meus amigos tudo aí que eu tô com muita garrafada e eu quero vender. Que agora é inverno, tá todo mundo encolhido.
6: Todo mundo encolhido.
8: E dessa velhinha, vamos brincar um pouco agora de tarde.
6: Vamos
8: tá
6: lá.
8: Muito boa tarde pra gente fazer brincadeira. Beijo. Amo vocês aí.
6: Nós também, é claro. Sentimos até falta da Tia Anitta quando ela dá uma sumida de vez em quando por aqui, né? Ei, Tia Anitta, vamos que vamos. 11 minutos faltando para 5. Daqui a pouquinho vamos ter aqui o destaque da previsão do tempo. O Leandro Puchowski que vai chegar, vai trazer aí a previsão do restinho, do restinho desta terça-feira e o que vem pela sequência por aí também, né? Por enquanto, o que sabemos é que o termômetro vai se mexendo. 15 graus é a temperatura agora. Por aqui ainda temos previsão de algum chuvisco ainda nessa tarde de hoje. Vamos abrir o bloco com o Garotaço.
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0: Eita, fala Leandro, boa tarde.
1: Boa tarde, aos ouvintes da Mampituba.
2: O tempo segue instável, pessoal. É, seguimos com nuvens carregadas ao longo aí das próximas horas desta nossa terça-feira, ainda com condições de chuva. E eu chamo a atenção de vocês, tá? Quanto mais nós entrarmos na madrugada para quarta-feira, vai aumentando a condição de chuva aqui para nós. Também não vai ser uma quarta-feira chuvosa o tempo inteiro. Vai intercalar alguns períodos de melhoria, alguns momentos mais nublados do que com chuva. Ok, mas temos sim a possibilidade dessa chuva continuar acontecendo, segue a previsão na quarta-feira. Para o decorrer da quinta, ainda é tempo instável. Ainda nós vamos ter momentos da quinta-feira onde uma chuva acaba aparecendo. De novo, não é o tempo inteiro, mas acaba que essa chuva ocorre. Algumas informações extras. Importante, não somos a região mais propícia, mas momentos de quarta e de quinta, a chuva apertar de intensidade e vir com alguns temporais, não dá para descartar, tá? Menos áreas, tudo bem, mas atenção para esses momentos. E chamando atenção de vento sul, que entra mais forte, com algumas rajadas, especialmente no litoral, 40, 60 km por hora no, na tarde ali de quinta para sexta-feira. E as praias, atenção com ressaca forte final de quinta para sexta, ondas em algumas praias de mar aberto pode chegar a 2 metros, 3 metros. Atenção. Abraço a todos, informações do tempo da Puchowski Meteorologia.
0: Muito bom, obrigado Leandro, trouxe os detalhes do tempo, falou em nome de Sicoob Credija, mais que uma escolha financeira.
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de Amor por Vaneira. E sim, para fechar bonito esse bloco, lembrando que Vamos de Lanternas Clube amanhã já começa. Amanhã é quarta-feira, dia de boteco do Lanternas com música ao vivo. E ainda servindo comidas típicas. Vai ter mocotó, carreteiro com charque, acompanhamentos e outras cocitas, mas tudo isso na super quarta-feira. E aí na sexta começa o baile, sim, super sexta do Lanternas, tem a banda Sensação de Tubarão fazendo a festa. No Sabadão Dançante tem a volta das Garotinhas de Ouro de Joinville em um show baile com as três gaiteiras irmãs no palco tocando seus sucessos. É baile imperdível, estacionamento grátis.

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1: 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Que precinho bagualo! Como é que é aquele lá que faz um... Eu nunca sei se ele tá bêbado, se ele tá são, se ele tá...
0: Qual deles?
1: Rapaz, sei lá, tem um aí que... Eu nunca sei se ele tá imitando, se ele não tá imitando, se ele tá bêbado, se ele tá sóbrio.
0: Deixa eu ver se eu... Deixa eu ver se eu adivinho, deixa eu ver aqui, vamos ver.
1: Acho que tu vai.
2: Boa tarde, seu na caretinha.
0: É esse aí?
1: É esse aí mesmo. Ele... Um abraço pra ele. Como é que ela vê?
0: O Valdomiro, tu já recebeu a mensagem do Valdomiro?
1: Já,
0: hoje,
1: já. Ô, oh, Valdomiro! Beijinho nas crianças, Valdomiro.
0: O Valdomiro quer que tu sorteie um colchão aqui, visto?
1: É, vou sortear. Vou sortear pra ele um travesseiro nas costas, no rede. É isso aí, Valdomiro! Vai buscar lenha, Valdomiro! Um abraço, deixa eu mandar um abraço aqui, ó. Pro seu Jusemar, comprou um colchão agora há pouco comigo, da Isara. Gente boa, da melhor qualidade. Tava lá colocando os pisos, escutou a nossa MUP e já comprou o colchão. Vai dormir bem, que é uma maravilha.
0: Vamos ver se é o mesmo.
3: Epa, boa tarde, meu amigo Lagarreta, tudo certo? Aqui é o Jusemar Espanhol, Poço 8 e Sara.
0: Será que é o isso mesmo?
1: Aí. É isso aí. É o Jusemar, vê, ó, eu só tenho cliente de estrangeiro, cara. É Jusemar Espanhol, eu tenho o Thiago Portugal, eu tenho o

0: Beiço frito na Angola.
1: Como é que é o nome?
0: Beiço frito da Angola.
1: Beiço frito da Angola?
0: Ele assim, me chama de beiço frito da Angola, que todo mundo me conhece, acho que vai entregar o colchão.
1: Aqui, ó, olha aqui, ó, ó.
2: Tu viu? Tu viu, Fernando? Quase que deu um colchão no sorteio. Mas ele sorteou um rei aí, daí não.
0: Tem outro que participa com o tio Caio à noite.
1: É.
0: Eu me acabo de rir também, que é o. Acho que é o Virno.
1: Ah, o tio Virno. O tio Virno tá sumido. Não tô chegando Virno, mensagem aqui do tio Virno.
0: Não, me acabo, né?
1: É.
0: Me acabo de rir. Esses dias me deu um ataque de riso do outro carro passando aí em Sombrio, que eu vou te contar, né? Só foi um pra lá, pra cá. Tchau!
1: Tchau pra ti, um abraço, seu Sérgio da Sony Bem-Estar Colchões, o colchão da família 999574092. Vamos fazer o seguinte, vamos ali pro intervalo, já voltamos seguidinha, vamos às saideiras aqui do nosso Galpão Nativo, edição desta terça-feira.
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1: Seguimos aqui estagnados em 15 graus.
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5: Hora fechar a porteirinha, 18 minutos faltando para 6, finaleira aqui do nosso Galpão Nativo, edição desta terça-feira. Tempo nublado, alguma chuvisca de vez em quando, 15 graus no termômetro, e por aqui vamos embora, agradecendo a companhia e sintonia dos amigos. 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Aqui o Donizete pedindo mateadores para rodar aqui nas saideiras. Vamos lá também com o Cuitelinho aí pro amigo Márcio, que também já chegou aqui aos 47 do segundo tempo, né, Márcio? Abraço aí para vocês, obrigado pela companhia sempre. Daqui a pouquinho tem o peão do rádio chegando aí. Caio Santos comanda o chimarrando a hora sagrada do mate a partir das 18 horas aqui na programação 99. E vai noite adentro junto contigo por aqui, hein? Na parceria, na sintonia da número 1 da música gaúcha. Papai do céu, deixando amanhã, 2 da tarde, temos encontro marcado aqui, ó.

De querência em querência. É, trazendo o programa oficial da tradição, um tributo aos que mateiam, aos que sorvem o amargo aí no final de tarde, início de noite. Então, para peões e prendas, gaúchos e gaúchas, para apreciadores de um bom mate, de um bom chimarrão, e é claro, uma boa música campeira ou nativista, vamos começando o nosso chimarrendo. É desta terça-feira, 30 de junho de 2026. Lá se vai o mês de junho, né, tchê? Então tá bueno. É, por aqui Caio Santos, estamos começando a nossa lida, a nossa jornada, que vai até a meia-noite. E até lá, será bueno, uma barbaridade estar contigo aqui, gineteando, galopando nas ondas do rádio, te trazendo entretenimento e o melhor da música gaúcha. E sempre com a intenção, com o objetivo e a vontade de te transmitir boas energias. E é claro, tocar o que tu gostas de ouvir, o melhor da música gaúcha. Então, te aproxega, te abanca e vamos matear juntos aí, né? É no nosso chimarrendo que vai até as 20h30. Depois temos a Voz do Brasil e pós-Voz do Brasil com a nossa Festa Fandangueira. Então, feito o convite aí pra ti que nos ouve pelas ondas do rádio ou pela internet, né? 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Muito bem, já vamos passar o mate de mão em mão aqui, né? Para quem está aqui já abancado na nossa barra de rolagem, que é o 48-3533-2000. Então, vamos que vamos, né? É, nesta tarde a gente já, né? A gente já soube, já estamos sabendo com quem vamos pelear aí no próximo jogo de domingo aí pelas oitavas da Copa do Mundo, né? É, deu a minha preferência, né? Deu a seleção da Noruega, a seleção do Cometa Haaland. É, o Haaland, inclusive, que fez o gol aí, né? Que deu a passagem aí pra Noruega, aqui no estilo campeiro, a Noruega venceu aí a seleção da Costa do Martins, a ótima seleção da Costa do Martins, do Marfim, é, na qual eu preferi a Noruega, que tem um estilo de futebol mais conhecido do que a Costa do Marfim, que é uma seleção atrevida. É, por sorte, é claro, e um pouco de competência também, né? A Noruega passou aí pela Costa do Marfim. Vamos enfrentá-los aí no domingo, às 17 horas, né? É, então tá bom. Agora é o Ancelotti preparar a melhor equipe, a melhor estratégia pra gente passar pela Noruega, né? Bom, mas vamos lá, vamos aos viventes aqui

0: nossa barra de rolagem, que já estão aqui loucos pra matear. Então, vamos matear, gente buena. Vamos lá, vamos ouvir.
1: Putz, cara. Tô aqui na setinha, aqui na garagem, só de escutante, cara. Tô trabalhando aqui à noite. Onde cai? Toca aquela do Tei Guri, Namor de Bai. Amor de Bai, quer dizer, Ticai? Do Tei Guri aí. Tá bom, Ticai? Vai pra você, vai pra tua mãe que escuta lá, que Deus me abençoe, bastante saúde pra ela. E vai pro seu Tigrão Santa Rosa. Vai pro Pedrão lá em Criciúma. Vai pro meu andar lá no Turvo. E vai pro Neguinho da Patrulha na Garuva. Vai pra todos os meus estantes, tá, Ticai? Valeu, Ticai. Boa noite, tudo de bom, tá? Tô só na escutinha na garagem. Tudo de bom aí, tá bom, Ticai?
0: Muito bem, valeu, seu Vino Popular Avelino, aqui de Sombrio. Bom trabalho aí, Vino. Vamos lá, vamos em frente. Quem mais aqui?
2: Boa noite, Fernando Lagarreta. Aqui é Arlene Policarpo da Lagoa dos Freitas, Balneário Rincão. Eu gostaria de ouvir a música Com Porca Velha, Lembrança. Se poder rodar para mim, eu te agradeço muito. Eu ofereço pro Vandir Machado, lá de Praia Grande, uma pessoa muito especial, muito querida. Ofereço para todos os ouvintes, para vocês aí da rádio. E para todas as mulheres que estão deixando de ligar para as rádios, só tá valendo homem, homem, homem. Hoje, pobre do Sidney, foi bombardeado de todos os lados. Mas tá bom, obrigado se eu for atendida. Tchau.
0: Muito bem, dona Arlene Policarpo. Vou deixar o seu pedido aqui pro Fernando Lagarreta amanhã. Então tá bom, é isso aí. Tô brincadeira. Vamos lá, vamos em frente. Quem mais?
3: Boa noite, Caio Santos. Toca aí, Chiquita. Para todos que estão na escuta, Nação Colorada. Também vocês da rádio, para minha esposa Guerra.
0: Tão rápido o teu pedido aqui, ouvindo que eu nem prestei atenção no que tu pediu. Mas tá bueno. Importante é atender, né, tia?
4: Bonaceira, bonaceira, meu amigão tio Caio, tudo na Santa Paz, que Deus sempre te ilumine, que aqui é o Camelo do Maurinho São Jorge. Toca pra nós aí do Grupo Madruga, Rosa Branca, pra nós escutar esse índio guapo, essa rádio maravilhosa que nos abençoa, tudo é mate com essa linda música, esse locutor lindo e maravilhoso. Estou aqui preparando um pudim, já vou desformar ele. Hoje sim, ela nota vai longa. Vou levar lá pra minha prenda um pudimzinho. E tenhamos uma noite abençoada, que o patrão celestial nos abençoe, nos proteja. Vamos lá, que hoje é pena. Terça-feira, hein, meu velho? Que Deus nos abençoe, nos proteja, hein, meu velho?
0: Pois olha, o nosso amigo Charles Camelo também tem os dotes culinários. Tá preparando um pudim e diz que a noite vai ser longa lá na dona Loreni. Então tá bueno, é isso aí, Charles Camelo, aquele abraço. Ô, bicho bueno de cozinha aí, né? Me mandou aqui a forma do pudim aqui que ele está preparando, tá desformando. Então não vai deformar, é desformando, não vai deformar o pudim aí, ô. E aí, se não, vai se perder aí todo o crédito, meu amigo Charles Camelo. Vamos lá, vamos em frente.
5: Boa noite, Caio Santos. Chacal aqui de Caxias. Frio pra caramba aqui, meu Deus do céu. Toca o Aureliano pra mim, por favor. Muito obrigado, bom trabalho. O Camelo com certeza já congelou aí no litoral, né? Abraço.
0: Que é nada, o Camelo tá mais aquecido do que tu pensa, ô Chacal. Tá na cozinha preparando um agrado pra dona Loreni. Tá bueno, valeu, Chacal. Quem mandou tu ir pro frio?
6: Tio Caio, boa noite a todos, aí, escuta aí.
7: O endereço é lá.
6: Toca uma pra nós aí, tio Caio.
7: É o Pedro Benedetti, número 3.
6: Milonga, baixo de mau tempo.
7: Sala 1, no centro de Criciúma.
6: Beleza?
7: 48, 3.
6: É o Brutus, o lixeiro da Bendro. Tchau, obrigado!

0: Muito bem, valeu, Bruto. Vamos em frente, quem mais aqui?
1: Boa noite, meu amigo Caio. Hoje eu vou começar cedo. Essa é uma música aí, o Mundo Serrano. E te avisar que já vem o mês de julho aí, que venha com saúde, com bastante paz, tá? Que Deus nosso Senhor te abençoe, tu e a tua família, a dona Maria Leda, com saúde. Nós vamos em frente, tá? Um abraço pra ti, tudo de bom. Eu tô bem, graças a Deus, eu tô bem. Andei ruim, mas tô bem de novo. Me levantei de novo, sou guerreira, vou guerrendo. Um abraço, tudo de bom, tá? E uma boa noite. Uma boa noite, tudo de bom pra ti, tá? Saúde, paz e felicidade, meu querido, tudo de bom.
0: Muito bem, valeu, dona Ana Maria. Que bom, boas notícias aí. Dona Ana Maria, guerreira aí, guerreando para estar, para estar aí com boa saúde, né? Um abraço aí. E será atendido aqui o seu pedido com os serranos. Vamos lá, boa noite, Caio. É, lá se vai o mês de junho. Lá se vai a metade do ano, diz o amigo Pedro, né? O Pedrão lá em Criciúma. Alô, Pedro, boa noite.
2: Buenas, louco velho, boa noite, Caio. Tranquilo, louco velho, não te abafa, rapaz. Mas o Caio, por gentileza aí, me bota com o imortal Noel Guarani.
3: Onde cai?
2: Gaudério. Que o patrão velho te ilumine, você, a sua família e principalmente o teu trabalho, louco velho. Um abraço, rapazinho.
0: Muito bem, valeu, gaúcho Pedro Tenser. Aquele abraço, gente. Obrigado. Diz o Emerson Amaro: esse camelo é uma peça. Só falta levar pra ti. Não, deixa o camelo lá com a dona Loreni lá no arroio. Tá bueno, Emerson Amaro. Mas se tu quiser, eu te encomendo aí. Faço a encomenda aí do camelo. Vamos lá.
4: Boa noite, meu amigo Caio Santos, chegando da lida, né? Sempre ligadito contigo, desde a hora que a gente tá vindo na estrada, no carro, no caminhão. Então tu te atraca aí, me manda aí o gurizinho medonho aí, pra nós escutar aí. Amo que vamos, guri dele, Brasil.
0: Muito bem, valeu, Zeca Batata. Um abraço lá nas bandas de 13 de maio. O que houve, ô Vino?
5: Foi a Loreni que fez.
0: Aí, camelo, o Vino tá te tirando aqui, né? Dizendo que não foi tu que fez o pudim aí, foi a dona Loreni. Vamos lá, o Joaquim Topanotti diz o seguinte: boa noite aqui de Bom Jardim da Serra, toca aí a música Fã e Amigo com os Serranos, abraço. Então tá bom, valeu, seu Joaquim. Vamos lá, mais alguém aqui.
6: Oi, boa noite, meu querido, tudo bem, Caio? Caio, é o Jussemar Poço 8 e Sara, queria pedir mãe campeira e oferecer pra Jusce e pro Paulinho, pra você e pra senhora sua mãe. Um abraço, tudo de bom?
0: Muito bem, seu Jussemar Espanhol, Forquilinha.
7: Boa noite, tio Zé. Mas seu tio Zé, a mulher tava reclamando que as mulheres não ligam, né? E as mulheres não cantam também, né, Zezinho? Não, rodei uma mulher aí. Aquela benzedura, Zezinho, não tem pouco que a gente não escuta ela, né? Mas daí eu não sei se ela cabe no chimarrão, mas daí se não caber, daí tu me arruma um lugar, ainda existe um lugar pra nós ainda. Daí tu rodei ela aí também, tá? Aí é mesmo, Zezinho, tu me ligou antes, foi. Saudade, foi. Olha, eu não vou contar pros outros, tá? Tu errou o dedinho aí, tu me ligou. Foi mesmo, é. E eu atendi ainda e tu não deu certo. Não, mas... Ah, então tá, eu vou beber um banho até que tu lê o meu áudio.

0: E tenho dito também, vai Flamengo! Timão, esquece, irmão. Tu viu? Os japonesinhos lá já começaram dando um karatê no Brasil. Rapaz, eu achei que nós ia. Eu achei que nós ia igualzinho mortinho. Derreto pra mortandade, mas. É, rodei, gurizinho. Entendi também.
1: Que bar, achou que nós ia apanhar uma langa dos japoneses? Então tá bom, valeu Valdomiro, eu não te liguei nada.
2: Não, aqui os dotes são os meus aqui, o pudizinho aqui é magoado, vai ficar ruim, tchau, dó por si, é. Ouvindo pescador de aquário, vai dormir pescador de aquário.
1: Essa foi... Que maravilha, viu ouvindo, quem diz o que quer, ouve o que não quer. Vamos lá.
3: Buenas, Caixas, boa noite, Paulinho da Vila Nova. Bota pra nós aí, Trancando Livramento, oferecer pro Semar Espanhol, Gustavo Garrão, vocês da rádio aí, todos os ouvintes aí. É, o Semar Espanhol se comprou um colchãozinho novo pra se esquentar nesse inverno, mas credo.
1: Colchão não é o caso, né, ô Paulinho? Pra esquentar não é o colchão, pra esquentar é o cobertor ou um acolchoado, nem que seja um acolchoado velho, né? O colchão não adianta nada, o colchão é só pra não dormir no chão. Um abraço aí, Paulinho, vamos que vamos. Vamos lá, alô, dona Ana Maria Criciúma. Boa noite aí, dona Ana Maria. Os Serranos e o Baile dos Serranos. Vamos, moçada! Diz que ela gosta de saracotear com essa aí.

0: Ah, sabe? Sabia que eu sou amiga dele?
1: Tu é amiga dele?
0: É, eu sou amiga no Face.
1: Ah, que Face?
0: É, sim. Eu também gosto muito da voz do Pico, sabe? Do Alex, aquele catarina que adora camarão. Sabia? Sim, ele adora camarão. Sim. É. E também eu gosto muito desse gaiteiro novo que entrou, o William.
1: Ah.
0: É. E não esquecendo também do baterista, né? Do Candinho, o Cândido. Sim. A mulher velha já foi boa em bater também.
1: É mesmo?
0: É, mas batia a roupa no tanque. Roupa, bastante.
1: Eu sei.
0: Sem falar, não esquecendo nunca dos dois irmãos, né?
1: Ah.
0: O Bigode, que é o Edson Dutra, e o irmão do Bigode.
1: Ah.
0: O irmão do Bigode é o Topo.
1: Ah, bom, pois é.

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2: Neste momento em Sombrio, em 14 graus.
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lá das raízes do nativismo. Saudoso tronco missioneiro Noel Guarani, filosofia de Gaudério, é pro nosso amigo o gaúcho pedritense lá de Criciúma. Porca véia, lembranças. É pra dona Arlene Policarpo. Ainda o grupo Querência, mãe campeira, é pro amigo Josemar Espanhol, Josemar Espanhol lá de Forquilinha, que diz que é, que ama essa música, né? Mãe campeira. Então tá boiando. É, o conjunto Fogo de Chão, Guri Medonho, com a participação especial do Leandro Pelica, é pro nosso amigo Zeca Batata lá de, das bandas de 13 de maio. E abrimos com os Serranos e o baile dos Serranos pra dona Ana Maria. É pra guerreira dona Ana Maria lá de Criciúma. Um abraço aí, boa noite, dona Ana Maria. Então vamos que vamos, né? São 18h58 desta terça-feira. É, deste último dia do mês de junho. As referências. Dia Nacional do Fiscal Federal Agropecuário. Dia Internacional do Asteroide. Dia Internacional do Parlamentarismo. É, também é dia da mídia social. É, e dia nacional do Bumba.

É, são essas as referências aí a este último dia do mês de junho. É, em relação aí ao Dia Nacional do Bumba Meu Boi. É celebrado anualmente aí nesta data, né? Homenageia uma das manifestações culturais mais ricas e tradicionais do Brasil. É, a data reconhece aí a importância dessa expressão popular que reúne música, dança, teatro e religiosidade, preservando aí costumes transmitidos aí de geração em geração, né? Muito bem, o Bumba Meu Boi, né? É especialmente aí marcante lá no Nordeste e no Norte, né?

0: Destaque aí para o estado do Maranhão. Cultura lá do norte e nordeste, né? Do país. Muito bem, vamos lá. Vamos nós aqui na número 1 da música gaúcha. 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Vamos lá, tinha alguns retrucos aqui. Vamos ouvir aqui.
1: Mentiu pro tio.
0: Isso eu ouvi mandando pro camelo. Muito bem, o Dirceu parece que gostou do assunto.
2: Ô Caio, boa noite. O camelo falou agora que é pescador de aquário. Vi, não é pescador de aquário, é pescador de festa junina, daqueles peixinhos de plástico. O cara, tu acredita que o capitão lá, o Zó de Mel, o Zó de Tandeira lá, tu acredita que agora tá a ideia de comprar uma caixa fechada de dreia? Porque ele passa com o dreia embaixo do braço. Eu digo, tá, esse aí é teu bebê Borne. Ele passa pra ir tomar, quer tomar escondido, tá ficando só amarelo, tanto uma dreia, rapaz. Toda noite é meio litro.
0: Que barbaridade. Os olhos de Tandera. Que barbaridade. Esse Dirceu também gosta de uma fofoca que eu vou te contar, né? Que barbaridade. Vamos lá, vamos em frente. Quem mais aqui? O boa noite aqui da Tia Reja lá de Praia Grande. Na escuta, Tia Reja. Tem uma fama. Os fofoqueiros aí também aqui no programa, Tia Reja. Mas não dê bola, não dê bola. Vamos lá, quem mais aqui? A barra de rolagem hoje tá meia devagar aqui. Vamos ouvir.
3: Boa noite, Caissão. Toca uma música boa aí pra nós. Escolhe, hein? Escolhe a música porque não sei escolher. Um abraço pra todos aí que estão escutando a rádio. Um abraço pra você também. E vamos lá, o mês de julho começa. Amanhã começa o mês de julho. Vamos lá, vamos trabalhar.
0: Muito bem, isso aí, dona Márcia Espírito.

0: com o seu churrasquinho já famoso aqui em Sombrio, lá no bairro Januário, né? Então tá bom. Valeu, dona Márcia, um grande abraço aí, bom trabalho, né? Muito bem, e aqueles que acham que hoje é folga aqui na barra de rolagem, estão enganados. Vamos lá, manda o teu alô aí, vamos juntos aí atendendo aí os nossos amigos aqui no Chimarrão, né? Depois do intervalo tem muito mais.
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0: Muito bem, continua aí em 14 graus aí neste momento aqui em Sombrio.
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apesar de o povo brasileiro simpatizar muito com os japoneses, no começo aí das oitavas, o Brasil despachou aí a seleção do Japão por 2-1. Muito bem, também quem foi despachado

0: Isso que já foram, que já estão indo para casa, né? É, ontem também, aliás, a primeira seleção a ter ido embora foi a da África do Sul, foi despachada aí pela seleção do Canadá, né? Por 1-0. É, quem também foi despachada, uma das gigantes, a Alemanha, né? Despachada aí no tempo normal, empate em 1-1, foi para prorrogação, 1-1. E nos pênaltis o Paraguai despachou a poderosa Alemanha, né? Muito bem, outra que foi despachada ontem é pela seleção que o Brasil empatou no primeiro jogo em 1-1. A seleção de Marrocos despachou os holandeses. É 1-1 aí no tempo normal e na prorrogação. Nos pênaltis, 3-2 aí para a seleção de Marrocos, que segue em frente aí, né? Segue em frente aí na Copa do Mundo. Também despachada hoje à tarde a seleção da Costa do Marfim, né? É, eu confesso que eu tinha mais medo da Costa do Marfim por terem um futebol atrevido, abusado, não ganharam da Noruega, por um pouco mais de experiência da seleção norueguesa, né? E também por ter esse talento aí, esse jogador fenomenal que é o Haaland, né? Noruega 2, Costa do Marfim 1, vai embora aí os africanos. Se despediram aí da Copa, mas apresentaram um belo futebol, né? Lutaram até o final. E poderiam ter passado, né? Bom, mas neste momento, né? Neste momento em campo, a França vai despachando a Suécia. O jogo começou às 18 horas, lá em New Jersey. França 1, Suécia 0. É o jogo que está aí com... Já no segundo tempo, né? Já aos 9 minutos aí do segundo tempo, Mbappé e Barcola marcaram os gols aí da França, né? Falei 1-0 aqui, não, já está 2-0. Mbappé marcou o primeiro e Barcola marcou o segundo aí para a seleção da França. Vai despachando a seleção da Suécia. Certamente a França deve chegar à final, né? Assim como a atual campeã, a Argentina, que poderemos pegar a Argentina aí numa semifinal, né? Aí a coisa vai enfeiar, né? Mas se o Brasil chegar até a semifinal, aí nos resta torcer para que a gente enfrente uma Argentina já meia cansada, o Messi já não muito afim. Vai nessa, né? Bom, mas vamos lá, vamos em frente. Vamos nós aqui na número 1 da música gaúcha. Seu Luiz Sierres, lá no Balneário Gaivota. Alô, seu Luiz. Grande abraço, boa noite aí. Acho que a música que ele quer ouvir é Adeus Mariana, né? Eu tenho aqui na versão do Oswaldir e Carlos Magrão. Tá bom, seu Luiz? Um abraço aí, uma boa noite. Vamos lá, vamos ouvindo aqui.
1: Opa, Caio, boa noite. Saudações. E nosso Brasil aí, né? Jogou bonito. Muito bonito. Só não acertei, né, Caio? Mas tá louco de bom, louco de bom. E ontem não entrei no ar aí com a rádio porque tinha uma reunião e foi longe e não deu pra participar ontem pra falar um pouco do jogo do Brasil, né?

0: Mas beleza, tudo certo. É, toca aí pra nós aí o Sidney Lima, né? É, qualquer um aí é boa, né? Pode ser aquela do, como é que é? Se fazendo de leitão pra poder mamar deitado, né? Muito engraçado. Ofereço aí pro amigo Caio e pros ouvintes aqui de São João do Sul. Um abraço, tudo de bom. E ontem eu passei aí por uma data de aniver também. Fazendo aí um 62 aí. Te moço aí, tá maduro já, né? Valeu, Caio, um abraço, uma boa noite com Deus, tudo de bom.
1: Então tá bando, bem maduro, né, o seu primo velho, seu Guerino dos Santos. Vamos homenagear mais tarde. Parabéns aí pro amigo, né? Antes tarde do que nunca aí. Vamos lá, quem mais aqui? É, o Camelo tá dele retrucar aqui.
2: O pescador de aquário lá agora também virou encanador agora. Ele leva na bicicleta um monte de cano, porque ele é encanador, ele vai encanar o mar lá embaixo, o vino. Ui, a tropa de elite.
1: Que barbaridade. Vamos lá.
3: Boa noite, meu Caio Santos. Bom trabalho. Que Deus abençoe você e sua família. Deus abençoe a sua mãezinha, a minha família e a família de nossos amigos. Então, vamos marcar presença, né? Essa barra aí tá fraca. Temos aí ligadinho. A música eu vou deixar pra você escolher, tá? Porque cartão amarelo, não quero nem ouvir falar. Tá bom, meu Caio? Obrigado.
1: Muito bem. Valeu, dona Ivone Provedano. Lá nas bandas do Arroio do Silva, aquele abraço aí. Até o vino que é retrucar aqui, mas é outro vino, o Avelino, né? O Avelino.
4: Ô, Ticai, agora que lembrei. Meu neto hoje tá fazendo 3 aninhos, mora em Santa Rosa, o Noas. Noas dos Santos. Tá fazendo hoje 3 aninhos, mora em Santa Rosa, o Noas. Bom, Ticai, valeu, é hoje.
1: Muito bem, meu amigo Avelino. Vamos homenagear o priminho aí, o Noas, né? Noas dos Santos. Então tá bom, parabéns aí, aniversário do neto, né? E o Dirceu quer fofoca esse atentado.
5: O nosso amigo aí, o Camelo, condução do deserto, é marvado. Mas não, ali o Vindo, ele anda com aquela bicicleta cheia de cana que ele faz ponteira na beira da praia, pros outros tomar banho, fazer aquele chuveirinho.
1: Ah, tá. Que coisa séria. Barbaridade, ouvindo, vou te contar, né? Não largam do teu pé, né, vivente? Vamos lá, seu Luiz Sérgio. 19:19, hora da coincidência. Vamos que vamos, o chimarrando.

O Baitaca aqui no nosso Chimarrando. Cabelos brancos.

daqueles que costumam dizer: ah, a tua cabeça tá cheia de neve, hein? Tá nevando. Muito bem. Mas não dê bola pra esses comentários, né? Bom, essa pra dona Ivone Brovedan lá no Arroio do Silva. Fãzoca do Baitaca, né? Muito bem, ainda o Serranos, fã e amigo.

0: pra quem foi o fã e amigo aqui. Foi pra alguém que pediu, evidentemente. Ah, pro seu Joaquim Topanotti lá em Bom Jardim da Serra, né? Então tá bom, valeu seu Joaquim, atendido aí, né? Que mais, tia? Os Farrapos Chiquita, pro Vino lá de Torres, que também mandou um abraço aí pra Guaipecada e também mais um retruco aqui.
1: Eu mando os dois virem pra pescar comigo, tá?
0: Ah, certo, o Camelo e quem mais? E o... Tá convidando aí, né? O Camelo e o... Cadê o outro vivente aqui? Ah, esse já foi, já saiu aqui, já saiu daqui, saiu da barra aqui de rolagem. Muito bem, também aqui o Grupo Madrugada e a Rosa Branca, essa pro Charles Camelo lá no Arroio do Sal. Ouviu o convite aí do Vino, Camelo? Bom, também toquei aqui o Dante Ramon Ledesma, Orelhano. Também foi atendendo o pedido aqui, acho que do Chacal, né? Então tá bom, o Chacal também mandou um retruco aqui.
2: Onde caiu? O pudim que o Camelo tá desinformando é aquele que tem a etiqueta do Andreaça ali da Rua de Sol, entendeu? Não tem como errar.
0: E aí, Camelo? Estão duvidando aí dos teus dotes culinários. Esse teu amigo Chacal. É, acho que foi o Chacal que pediu aqui o Aureliano, né? Janaína Vargas, benzedura. É, pra ele que já bebeu um banho, já deve estar estirado nos pelegos, né? Nosso amigo Valdomiro lá de Timbé do Sul. José Cláudio Machado, milonga abaixo do mau tempo. Também atendendo aqui. É, essa pro amigo Brutus. Muito bem, seu Brutus. Um abraço aí, uma boa noite pro amigo atendido. É, que mais? Dia de churrasco, tchê garotos, pra dona Márcia Espido. Aqui no bairro Januária. E ainda toquei aqui o Oswaldir e Carlos Magrão, adeus Mariana, pro seu Luiz Sierres, lá do Balneário Gaivota. Muito bem, depois do intervalo, a última sequência aqui do nosso Chimarrando. São 20h02.
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Leite. Muito bem, vamos nós. 20:07. Vamos que vamos aqui com o nosso chimarrando. Já indo para a última parte. 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

0: final da Copa do Mundo. Bom, vamos lá. Vamos fechar a última sequência aqui com a participação dos nossos amigos. Vamos ouvir.
1: Boa noite, meu amigo. Amanhã eu vou fazer uma cirurgia das cataratas. Eu não sei se o médico lá vai me liberar para me olhar telefone ou não. Uns dizem que libera, outros dizem que demora uma semana para ele liberar, não sei o quê. Vamos ver, eu nunca fiz, né? Vamos ver o que vai dar. Tá? Um abraço aí, uma boa noite para você. Um ótimo programa. Qualquer hora eu tô de volta aí falando. Tá, me bota uma música aí. O Gaúcho e o Domador, o Doutor e o Domador. Pode ser? Um abraço e uma boa noite. Dá um abraço na tua mãe aí, tá?
0: Muito bem, valeu, seu Nelson. Um grande abraço, obrigado aí. Que seja, né, que seja uma cirurgia tranquila e que, né, que seja eficaz aí, né, para o pro problema aí de cataratas que assola o amigo, né? Uma boa cirurgia aí, um grande abraço aí, seu Nelson de Torres. É, e a mãe tá lá, ligada lá em São José do Norte, seu Nelson. Boa noite aí da dona Vilma, lá no Arroio do Silva. Alô, dona Vilma, um abraço, boa noite aí, né? Já o Lucas diz o seguinte: boa noite, meu amigo, se possível, toque aí da Doma pro Rodeio. É o Lucas Canto, lá de Morro dos Conventos. Obrigado, um abraço e sempre ligado aí no seu programa. Então tá bom, valeu, Lucas. Boa noite, um abração aí pro amigo, né? Vamos ver se eu tenho tempo de tocar. Tô devendo aqui pro Paulinho lá de Içara o Trancão de Livramento, pro amigo Avelino, né? Nosso amigo vindo aqui de Sombrio, e hoje o seu neto, o Noan dos Santos, está completando aniversário, 3 aninhos aí, é claro, vamos homenagear ele aí na hora do aniversariante. É, devo aí pro Vino Cheguri, amor de baile. Vamos lá, o primo velho tá esperando a dele, daqui a pouco rola aqui.
2: Programa bagual, hein, Caio? Um programa desse é de arrepiar a gente, isso tinha que ser gravado, rapaz, um programa desse. Parabéns pra ti, galo velho. Olha, tira o chapéu pra ti. Que louco, que coisa bem boa.
0: Muito bem, então grava aí, né, tia? Primo velho. Um abraço aí, amigo Guerino, aí de São João do Sul. Vamos lá, mais alguém aqui. É, não vou ter condições de tocar todas aqui, né? Alguns vão ficar aí pra logo mais lá na Festa Fandangueira, depois da Voz do Brasil. Boa noite, Caio. Adalto Silva de Araranguá. Pode colocar aí no sorteio dos aniversariantes, meus familiares, Ana Beatriz, dia primeiro, ele já chegou o dia primeiro? Não, é amanhã? Ah, é amanhã. É, primeiro de quê? A Vanir Onofre, no dia 4, a Manuela Candeu, no dia 13, Edilene Mateus, no dia 20, e Belone Ferrari, dia 29. É, e parabenizar a minha nora Ana Beatriz amanhã, com uma música bem legal. Obrigado, o seu Adalto. É, seu Adalto até tem algum futuro aí nos registros, se for aniversário antes do mês de julho, né? Se forem aniversariantes do mês de julho, que junho já foi, já houve até o sorteio na sexta-feira. Tá bueno? Então só me esclareça aí se são aniversariantes deste mês, que ainda é junho, ou aniversariantes do mês que vem. Tá bueno? Parece que tá caindo água, né, tio? Deixa eu ver aqui como é que é, quantas anda aqui a... Ah, sim, tinha subido aqui para 36.

3%, agora com 64%, então deve ser chuva mesmo aí que eu tô ouvindo aqui no. Tô ouvindo um barulho estranho, então deve ser chuva. Muito bem. Grande abraço aí pros amigos, agradecido aí pela participação de todos. Vou atendendo aqui alguns aqui na medida do possível e quem eu não conseguir atender. Atendo lá na festa fandangueira. Muito bem, então uma boa noite a todos. E até logo mais. Daqui a pouco vem aí a Voz do Brasil, né? Vou deixar as últimas aqui e vem aí na sequência a Voz do Brasil. Vamos lá pro nosso amigo Paulinho lá de Içara. Amanhã tem mais Chimarreando. 20:20. Boa noite. Os quatro Galdérios, Trancão de Livramento. Alô, Paulinho.

0: Vinícius.
1: Olá, boa noite.
0: Boa noite para você que nos acompanha em todo o país.
1: Terça-feira, 30 de junho de 2026.
0: Vamos ao destaque do dia. Plano Safra 2026-2027.
1: São mais de 525 bilhões de reais em crédito para ampliar a produção agropecuária e fortalecer a renda no campo.
0: Para a agricultura familiar serão destinados mais de 97 bilhões de reais.
1: Um valor recorde para incentivar o cultivo de alimentos saudáveis. Graziele Bezerra.
2: O dinheiro poderá ser aplicado em programas de crédito, seguro agrícola, compras públicas, assistência técnica e extensão rural.
0: E ainda, cúpula do Mercosul.
1: Brasil defende financiamento em obras de infraestrutura na região e combate ao crime organizado.
0: Em reunião no Paraguai, presidente Lula reforça o fortalecimento da integração entre os países sul-americanos.
3: O projeto de integração sul-americano deve estar acima de qualquer divergência ideológica.
1: Vamos falar também sobre ações de saúde para enfrentar efeitos da mudança climática.
0: Ampliação da Força Nacional vai permitir que as equipes alcancem qualquer emergência em até 12 horas. Márcia Fernandes.
4: O Brasil passará a contar com mais 8 bases da Força Nacional do SUS distribuídas por todas as regiões do país.
1: Hoje, na apresentação da Voz do Brasil, Luciana Vasconcelos e Luciano Seixas.
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1: Mais recursos para a agricultura familiar, aquela que produz os alimentos que chegam à mesa dos brasileiros.
0: O governo do Brasil anunciou o Plano Safra 2026-2027 da agricultura familiar com um recorde de financiamento, 97 bilhões e 300 milhões de reais.
1: A repórter Graziele Bezerra acompanha o anúncio do plano neste momento e traz pra gente os detalhes ao vivo. Boa noite, Graziele.
5: Boa noite para você também, Luciano. Boa noite para Luciana e para ouvinte da Voz do Brasil. Dos 97 bilhões de reais destinados para fomentar a agricultura familiar, mais de 85 bilhões serão destinados ao PRONAF, que é o Programa Nacional de Fortalecimento da Agricultura Familiar, um aumento de quase 9% do crédito comparado à última safra. O dinheiro poderá ser aplicado em programas de crédito, seguro agrícola, compras públicas, assistência técnica e extensão rural. A ministra do Desenvolvimento Agrário e Agricultura Familiar, Fernanda Machiavelli, destacou as operações de crédito que terão juros reduzidos.
6: Estou falando que agora quem quiser produzir alimento nesse país tem juros de 2% para

0: familiar para quem quer produzir alimentos. E se quiser produzir alimento orgânico ou agroecológico, a taxa de juros, presidente, agora é 1%.
1: E o plano também amplia o limite de crédito para a unidade familiar de 53 para R$74 mil. Outra novidade dessa edição é o Pronaf de Habitação. Quem vive no campo vai poder fazer financiamentos com limite de R$10 mil para reformar a casa ou fazer instalações sanitárias. Serão 5 anos para quitar, além de desconto de até 40% para quem pagar a conta em dia. Outra novidade é o Terra à Mesa Garantia Safra, com mais de R$400 milhões destinados à inclusão produtiva, adaptação climática e fortalecimento da produção de alimentos para mais de 60 mil famílias do semiárido brasileiro. O governo do Brasil também anunciou programas para melhorar a governança no campo e agilizar a regularização fundiária de imóveis rurais, públicos e privados. Devolvo para vocês, Luciano, Luciana.
2: Obrigada, Graziele, pelas informações ao vivo aqui na Voz do Brasil.
3: E para o agronegócio, o governo do Brasil anunciou um plano safra também com valor recorde.
2: São mais de R$525 bilhões com taxas de juros reduzidas.
3: O plano traz incentivos também para os produtores comprometidos com a agricultura sustentável.
4: O plano safra 2026-2027 é o maior da história destinado à agricultura empresarial. Ao todo, o governo do Brasil anunciou nesta terça-feira 525 bilhões e 100 milhões de reais em linhas de crédito para médios e grandes produtores rurais. São quase R$9 bilhões a mais que na safra anterior. O objetivo é fortalecer a produção agropecuária, ampliar a oferta de alimentos e manter o Brasil entre os maiores produtores e exportadores do mundo. Do total anunciado, 384 bilhões e 900 milhões de reais serão destinados ao custeio da produção e à comercialização da safra. Outros 140 bilhões e 200 milhões de reais vão financiar investimentos em irrigação, armazenagem, inovação tecnológica, compra de máquinas e equipamentos, recuperação de áreas produtivas e geração de energia renovável. O presidente em exercício, Geraldo Alckmin, disse que os números representam o compromisso do governo com a produção de alimentos e investimentos no campo.
5: Ano passado, batemos recorde de produção e a expectativa esse ano é de 353 milhões de toneladas.
4: Outra novidade é a redução das taxas de juros em linhas estratégicas de financiamento. No Pronamp, programa voltado aos médios produtores rurais, a taxa caiu para 9% ao ano. Também houve redução em programas voltados à irrigação, agricultura sustentável, armazenagem e inovação. A expectativa é ampliar o acesso ao crédito e estimular novos investimentos no campo que já exporta e produz números recordes, disse André de Paula, ministro da Agricultura e Pecuária.
6: O agronegócio brasileiro representa hoje cerca de 1/4 de toda a riqueza produzida no país. O PIB da agropecuária cresceu 11,7% o ano passado. Entre cada 4 empregos de brasileiros está ligado ao agro.
4: O Plano Safra também amplia os incentivos para práticas sustentáveis. É mais oportunidade para quem produz, destacou o ministro da Fazenda, Dário Durigan.
7: Tivemos também os bônus que incentivam sustentabilidade no agronegócio, que podem dar um prêmio de 0,5 pontos percentuais, seja para quem tem o CAR normalizado, seja para quem adota boas práticas agropecuárias no sentido da sustentabilidade.
4: Desde 2023, o governo do Brasil tem ampliado os recursos à agricultura empresarial. Nos últimos 4 anos, foram 4 recordes, saindo de 364 bilhões para mais de 525 bilhões de reais. Reportagem Pablo Mundim.
2: Brasil, Argentina, Uruguai e Paraguai. Esses países formam o Mercosul, que reúne 73% do território sul-americano.
3: Responsável por 65% do PIB da região, o bloco se reuniu hoje em Assunção, no Paraguai, para definir estratégias que fortalecem os países.
8: O encontro reúne líderes dos países membros e associados do Mercosul em Assunção, no Paraguai. Nesta cúpula do bloco, o objetivo é discutir medidas para aprofundar a integração regional, fortalecer o comércio, a agenda social e o desenvolvimento. Durante o discurso, o presidente Lula defendeu o fortalecimento da integração.

0: tensão entre os países sul-americanos.
1: O Mercosul permanece como o principal espaço institucional em uma região cada vez mais polarizada. O projeto de integração sul-americano deve estar acima de qualquer divergência ideológica.
0: Lula anunciou também que fará uma proposta de aumento da contribuição brasileira ao FOSEM, fundo que financia obras de infraestrutura e projetos sociais para reduzir desigualdades entre os países do bloco.
1: O Mercosul precisa fazer diferença na vida das pessoas. Desde a sua criação, o FOSEM já financiou mais de 1.000 quilômetros de rodovias, 680 quilômetros de ferrovias, 750 quilômetros de linha de transmissão elétrica, 100 quilômetros de rede de saneamento básico. Estamos prontos para lançar o FOSEM 2 e aumentar a contribuição brasileira com aporte de US$100 milhões anuais ao longo de uma década.
0: Na área de segurança, Lula defendeu a cooperação internacional para o combate ao crime organizado e ao tráfico de drogas.
1: Em parceria com a Interpol, estamos implementando nova iniciativa para o enfrentamento do crime organizado na América do Sul, cuja sede será o Escritório Regional da Interpol em Buenos Aires. O

0: vaga de crime organizado.
1: Durante o encontro foi aprovado o reconhecimento de meios de autenticação e identificação digital entre os países membros. Com essa medida, pessoas que moram na Argentina, Uruguai e Paraguai poderão acessar a plataforma gov.br para autenticação de documentos nos países estrangeiros, por exemplo. Para entrar em vigor, os legislativos de cada país terão de aprovar a iniciativa. Reportagem Luciana Colares de Holanda.
2: E durante a cúpula do Mercosul em Assunção, no Paraguai, o presidente Lula prestou solidariedade ao povo da Venezuela, afetado por um forte terremoto na semana passada.
3: Ele pediu um minuto de silêncio e disse que momentos como esse, com tantas vidas perdidas, demonstram a importância da solidariedade e da cooperação regional.
2: Para ampliar a cooperação humanitária do Brasil com a Venezuela, o ministro da Defesa, José Múcio Monteiro, chegou hoje à capital Caracas, onde se reuniu com a presidente encarregada do país, Delcy Rodrigues.
3: Múcio visitou também o hospital de campanha montado pela Marinha do Brasil, que é especializado em assistência cirúrgica de emergência.
2: A unidade de saúde tem capacidade para realizar cirurgias e intervenções ortopédicas sob anestesia, além de oferecer suporte avançado de vida e cuidados intensivos em até 30 leitos.
3: O ministro José Múcio Monteiro disse que o Brasil vai atuar em duas frentes. Inicialmente com apoio humanitário para um momento de emergência e posteriormente ajudando na reconstrução do país.
4: Hoje está chegando aqui o nosso quinto KC-390 trazendo mantimentos, trazendo ajuda. E nós estamos querendo ver onde é que nós podemos ajudar mais, fazer uma coisa ordenada. Por isso que o presidente nos mandou os três para que nós conversássemos para ver quais as prioridades nesse momento.
2: Fim do conflito Estados Unidos e Irã e a situação do petróleo se normalizando internacionalmente, o governo do Brasil começou a retirada gradual de incentivos que tinham sido concedidos a produtores.
3: A partir de amanhã deixa de vigorar um deles, a subvenção de 35 centavos por litro de diesel.
5: Depois de quase 2 meses de medidas para conter o impacto da crise no Oriente Médio sobre os combustíveis, o governo começa a desmontar o pacote criado durante o conflito entre Estados Unidos e Irã. Nesta terça-feira, foi anunciada a retirada de uma das medidas de apoio que estava em vigor, a subvenção de 35 centavos por litro concedida ao diesel. O desconto havia sido criado para impedir que a alta no preço internacional do petróleo afetasse os preços aqui no Brasil. De acordo com o ministro da Fazenda, Dário Durigan, com o fim do conflito, não há mais sentido manter o benefício.
6: A gente foi atento e pronto para colocar as medidas de pé para não ser sócio da guerra e mitigar preço, também seremos atentos e teremos prontidão na retirada e na reversão das medidas. Nós estamos hoje com o Brent, que não está exatamente no mesmo patamar do período pré-guerra, mas também já diminuiu bastante em relação ao período

0: mais dramático ali da guerra, que mais nos impactou.
1: O governo avalia agora a retirada de outra subvenção de R$1,12 por litro de diesel e do desconto de R$0,44 no preço da gasolina, também adotados para diminuir os impactos da crise. O ministro do Planejamento e Orçamento, Bruno Moretti, disse que a retirada desses benefícios será gradual.
2: A gente vai se adaptando, retirando gradualmente as subvenções para que a gente tenha todas as condições para manter a nossa meta de resultado primário para o exercício sendo naturalmente perseguida. Nós vamos cumpri-la de maneira então que a gente preenche todas as condições que a gente falou desde o começo aqui. Proteger a população é o primeiro ponto, acomodar e amortecer choques de preço com a responsabilidade fiscal, com neutralidade fiscal.
1: O ataque dos Estados Unidos ao Irã levou o país persa a fechar o Estreito de Hormuz, rota por onde passa a quantidade expressiva de petróleo. A tensão elevou o preço do barril e gerou preocupação com o abastecimento mundial. No Brasil, o diesel é essencial para o transporte de cargas. Há 2 semanas, Estados Unidos e Irã assinaram um acordo de paz, finalizando o conflito. Reportagem Luana Karen.
3: O Brasil está em alerta com a volta do fenômeno climático El Niño ao país.
4: As ondas de calor são apontadas como um risco a quase todo o território nacional.
3: As projeções para os próximos 2 anos indicam secas severas no norte e nordeste e chuvas intensas com risco de inundações no sul.
4: O El Niño é um fenômeno climático que ocorre quando as águas do Oceano Pacífico se aquecem de forma anormal.
3: As mudanças trazem impactos diretos na saúde pública, como prematuridade de bebês e surgimento de comorbidades maternas.
4: Um estudo da Fiocruz estima que nos últimos 20 anos, 120 mil mortes estavam diretamente relacionadas ao aumento da temperatura média do planeta.
3: E para conter os impactos, o Ministério da Saúde anunciou hoje um pacote de ações para reforçar medidas de prevenção a desastres.
5: Para ampliar a capacidade de resposta do SUS aos efeitos do El Niño e de outros eventos climáticos extremos, foi anunciado um pacote de medidas nesta terça-feira. Entre elas, o Brasil passará a contar com mais 8 bases da Força Nacional do SUS, distribuídas por todas as regiões do país. Com o reforço, as equipes terão capacidade de chegar a qualquer emergência em menos de 1 dia. O anúncio foi feito pelo ministro da Saúde, Alexandre Padilha.
6: Com a base regional, nós vamos poder botar 47 pessoas e equipamentos em 12 horas. Então, nós estamos aumentando 20 vezes mais a nossa capacidade de pronta resposta.
5: As iniciativas incluem ainda a implantação de centros de informação em saúde e clima nas 5 regiões do país, para ajudar no monitoramento de riscos em tempo real, e o lançamento do painel nacional de calor extremo, que vai disponibilizar previsões diárias para todos os municípios brasileiros. O ministro Alexandre Padilha destacou a importância da integração entre essas informações e os dados de saúde da população.
6: Permite cada vez mais o planejamento antecipado, saber que você vai ter nos próximos 5 dias uma onda de calor e ter certeza que tem na unidade de saúde os produtos, medicamentos, a preparação para os pacientes para reduzir o risco de óbitos, de danos à saúde.
5: As medidas integram o AdaptaSUS, que prepara o Sistema Único para Emergências e propõe ações para proteger a população. Estão previstas quase 100 metas para serem executadas até 2035, com investimentos de cerca de 10 bilhões de reais. Reportagem Márcia Fernandes.
4: A lei que restringe o uso de celulares nas escolas entrou em vigor no ano passado. De lá para cá, algumas mudanças já são perceptíveis no ambiente escolar.
3: É o que aponta um levantamento do Ministério da Educação, divulgado hoje, e que mostra aumento na participação dos estudantes e na concentração durante as aulas.
7: Os dados revelam que 92% das escolas públicas e privadas da educação básica já aderiram à lei que restringe o uso de celulares nas instituições escolares. escolares. De acordo com a diretora de apoio à gestão educacional da Secretaria de Educação Básica do MEC, Anita Stephanie, a restrição segue um movimento mundial e busca o uso saudável dos celulares no ambiente escolar.
8: É um movimento mundial a questão do uso mais cuidadoso. A gente vem apoiando os municípios e os estados para conseguirem a implementação dessa lei.
7: A pesquisa também mostra os principais desafios

0: para a restrição. 39% das escolas relatam dificuldade para conquistar a adesão dos estudantes às novas regras. 31% das instituições também dizem ter dificuldade para realizar a fiscalização contínua durante aulas e intervalos. 97% concordam que a medida contribuiu para aumentar a participação dos estudantes nas atividades pedagógicas. Segundo Kátia Schweikart, secretária de Educação Básica do Ministério da Educação, a medida é uma forma de posicionar o lugar da tecnologia no fazer educacional.
1: A lei que trata da restrição do uso de celulares, ela tenta ser uma forma da gente posicionar o lugar da tecnologia no fazer educacional, especialmente de crianças, adolescentes, mas não só, dos jovens e adultos também. E essa relação dos adultos com as crianças é que ainda é o nosso maior desafio.
0: Os resultados também indicam que 71% discordam que a restrição do celular limita o desenvolvimento de habilidades digitais. Para o professor Rodrigo Alves Basílio, a medida restritiva contribui para melhorar a concentração e a socialização e também reduz conflitos e a ansiedade dos estudantes.
2: Eles tinham excesso de informação. No decorrer do tempo, eles foram aprendendo a conviver. A melhora é evidente a nível de aprendizado, a nível de concentração, a nível cognitivo.
0: Os pais também concordam que um ano depois da implementação da lei, as mudanças já são perceptíveis.
3: Tirando o celular de cena, né? Isso com certeza vai agregar em amizade, boas conversas.
4: Elas têm que ter contato com outras crianças ao vivo. Então elas só têm um ambiente escolar para se interagir.
0: Nesta etapa foram divulgados os resultados referentes à percepção dos gestores escolares. Os dados relativos aos professores serão apresentados no segundo semestre desse ano. Reportagem Thaís Antônio.

0: Brasil abre mais de 70 mil vagas de emprego com carteira assinada em maio.
1: O destaque ficou com o setor de serviços, responsável por mais da metade dos novos postos de trabalho.
0: Resultado do novo CAGED, divulgado hoje pelo Ministério do Trabalho e Emprego.
1: Nos últimos 12 meses, o saldo é a criação de mais de 1 milhão de vínculos formais.
2: Em maio deste ano, foram criados 72.960 postos de trabalho com carteira assinada no país, de acordo com dados do novo CAGED, Cadastro Geral de Empregados e Desempregados. Os cinco grandes grupamentos de atividades econômicas registraram saldos positivos no mês, sendo que o maior crescimento foi no setor de serviços. Apesar disso, o desempenho para o mês foi inferior ao dos anos anteriores. O ministro do Trabalho e Emprego, Luiz Marinho, falou dos impactos da política internacional na economia brasileira e destacou que o Brasil tem conseguido ainda assim permanecer com resultados positivos.
3: Mas não podemos esquecer também das tarifas e do efeito guerra que criou um transtorno danado no mercado global. Felizmente, nós estamos conseguindo manter a economia positiva. Não fosse os mais em ordem de 500 novos mercados abertos, seguramente as consequências teriam sido muito, muito maior do que foi para a economia brasileira. Isso levou com que a gente consiga estar gerando empregos e estarmos no menor índice de desemprego da história do Brasil.
2: No acumulado do ano, o mercado gerou pouco mais de 767 mil novas vagas, um crescimento de 1,6%, alcançando um estoque de 47.877.000 vínculos formais de trabalho na economia. Nos últimos 12 meses, no recorte entre junho de 2025 e maio de 2026, o saldo é de 1.132.000 novos empregos com carteira assinada gerados no país. Reportagem Natália Kozlik.
0: E destaque para a criação de empregos formais de brasileiros que fazem parte do CAD Único.
1: Do total de vagas ocupadas de janeiro a abril, mais de 87% são de pessoas em situação de vulnerabilidade, que integram programas sociais do governo do Brasil.
0: Entre os beneficiários do Bolsa Família, o saldo de emprego chegou a mais de 438 mil postos, o que representa 62,6% do total.
1: As informações são do Ministério do Desenvolvimento e Assistência Social, Família e Combate à Fome.
0: O ministro da Secretaria-Geral da Presidência da República

0: Guilherme Boulos defendeu mais uma vez o fim da escala 6x1 hoje, durante o programa Bom Dia Ministro, produzido pela empresa Brasil de Comunicação.
1: Em entrevista a emissoras de rádio, Boulos disse que a pauta precisa avançar no Congresso.
2: Nós estamos falando de dar tempo de descanso para as pessoas. Nós estamos falando de tirar milhões de brasileiros da exaustão, de garantir que possam ter mais tempo com a sua família. Não foi por acaso que essa pauta ganhou força. Mas não foi por acaso que essa pauta tomou as redes sociais, tomou as ruas. É porque é uma pauta que ela significa um grito de liberdade para o trabalhador brasileiro.
0: Boulos disse ainda que o governo do Brasil está comprometido com os direitos de motoristas e entregadores que trabalham por aplicativos.
1: Os financiamentos de motos pelo Move Brasil poderão ser contratados a partir do dia 13 de julho.
0: Para o Enamed, o Exame Nacional de Avaliação da Formação Médica, foram prorrogadas até quarta-feira, dia 1º de julho.
1: O novo prazo também vale para os pedidos de atendimento especializado e de uso do nome social.
0: As provas estão marcadas para o dia 13 de setembro.
1: O exame é obrigatório para estudantes que estão concluindo o curso de medicina e inscritos pelas instituições de ensino.
0: As inscrições devem ser feitas exclusivamente pelo sistema disponível em enamed.inep.gov.br.
1: E essas foram as notícias do governo do Brasil.
0: A realização da Secretaria de Comunicação Social da Presidência da República.
1: Com produção da empresa Brasil de Comunicação.
0: Fica agora com as notícias do Poder Judiciário e do Congresso Nacional. Boa noite.
1: Boa noite para você e até amanhã.

0: decisão do STF, grupo criado para aperfeiçoar o sistema remuneratório da magistratura, realiza primeira reunião.
1: STJ define que pensão por morte e auxílio reclusão a menores de 16 anos não retroagem se pedido é posterior ao prazo legal.
0: Trabalhadores portuários avulsos vão poder ter as horas de descanso entre uma jornada de trabalho e outra flexibilizada.
1: Boa noite, eu sou Marcela Luiz.
0: E eu sou Walter Lima.
1: O presidente do Supremo Tribunal Federal e do Conselho Nacional de Justiça, o ministro Edson Fachin, abriu hoje os trabalhos do grupo criado para aperfeiçoar o sistema remuneratório da magistratura em cumprimento à decisão do Supremo Tribunal Federal.
0: A primeira reunião foi no Conselho Nacional de Justiça. Marta Ferreira.
2: O grupo tem a atribuição de analisar questões relacionadas à remuneração da magistratura, com foco na uniformização, padronização, transparência e previsibilidade das parcelas remuneratórias, além de propor soluções normativas voltadas à superação de obstáculos identificados na aplicação do sistema constitucional de remuneração. O grupo terá prazo de 180 dias para concluir as atividades.
1: O ministro Flávio Dino, presidente da primeira turma do STF, apresentou na sessão desta terça-feira, um balanço das atividades do colegiado no primeiro semestre de 2026.
0: A turma realizou 37 sessões, sendo 10 presenciais e 27 virtuais, e julgou 3.973 processos.
1: Já o ministro Gilmar Mendes, presidente da segunda turma do Supremo Tribunal Federal, apresentou um balanço dos trabalhos do colegiado durante a gestão dele, iniciada em agosto do ano passado. A sessão marcou o encerramento da presidência do decano da Suprema Corte, que será realizada, ele será sucedido pelo ministro Luiz Fux.
0: Em 15 sessões presenciais e 42 sessões virtuais ordinárias e 4 extraordinárias, o colegiado julgou 8.740 processos. O ministro Gilmar Mendes reforçou ainda o compromisso da turma com a proteção dos direitos e das garantias individuais na análise de processos de natureza penal.
1: Pensão por morte e auxílio reclusão para menores de 16 anos de idade não retroagem se o pedido para os benefícios for feito após o prazo legal.
0: Esse entendimento foi firmado pelo STJ em recurso repetitivo.

0: E com isso, deve orientar juízes e tribunais de todo o país. Fátima Uchoa.
1: De acordo com a relatora na primeira sessão do STJ, ministra Maria Tereza de Assis Moura, a alteração feita pela Lei 13.846 de 2019 passou a prever o pagamento retroativo dos valores se o pedido for feito em até 180 dias após o óbito, no caso de pensão por morte, e após a prisão, no caso de auxílio-reclusão. Fora do prazo, o pagamento vai retroagir apenas à data do pedido no INSS. A ministra ainda destacou que, se o fato aconteceu antes de 18 de janeiro de 2019, a norma nova não se aplica, ainda que o benefício tenha sido requerido na vigência da mudança legislativa.
2: Trabalhadores portuários avulsos vão poder ter as horas de descanso entre uma jornada de trabalho e outra flexibilizadas.
0: Diferente da contratação regular, esses profissionais se oferecem para trabalhar de acordo com a demanda nos portos. Rocine Gomes.
3: A decisão por flexibilizar a interjornada da categoria foi definida hoje no Tribunal Superior do Trabalho. Para que ocorra essa alteração, sindicatos, administradoras e o Ministério Público alinharam 8 fatores. Dentre eles, eventos climáticos, insuficiência de trabalhadores e atraso do navio. A próxima etapa é definir numa nova audiência o valor da hora extra que será pago se o portuário tiver um descanso inferior às 11 horas entre uma jornada e outra.
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2: Uma boa noite.
0: E até amanhã.
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0: sou Marluce Ribeiro.
1: E eu sou Humberto Pinheiro.
0: E estes são os destaques de hoje do Jornal do Senado, que começa agora.
1: Senado começa a discutir PEC dos agentes de saúde e de edemias.
0: Comissão aprova restrição a ultraprocessados em cantinas escolares.
1: Avança a inclusão de educação financeira nos currículos dos ensinos fundamental e médio.
0: Boa noite.
1: Boa noite.
0: Refrigerantes, salgadinhos e outros alimentos ultraprocessados podem perder de vez o espaço nas escolas.
1: Avançou no Senado uma proposta que proíbe a venda e a publicidade desses produtos nas instituições de ensino e determina que as cantinas ofereçam ao menos uma opção de lanche saudável. O repórter Rodrigo Rezende explica.
2: A publicidade e a venda de alimentos ultraprocessados ou com alto teor de calorias, gordura saturada, gordura trans, açúcar livre e sal podem ser proibidas em estabelecimentos de ensino. Esse é o objetivo de proposta do senador Jacques Wagner, do PT da Bahia, aprovada pela Comissão de Educação. O projeto, relatado pela senadora doutora Eudócia, do PSDB de Alagoas, ainda aponta que as cantinas deverão oferecer para consumo diariamente pelo menos uma opção de lanche que contribua para a saúde dos escolares e que valorize a cultura alimentar local. Para a doutora Eudócia, essa é uma questão que envolve saúde, aprendizagem e qualidade de vida dos estudantes.
3: Porque não adianta o PNAE estabelecer com nutricionistas, com colegas que têm responsabilidades de promover a alimentação saudável nas nossas crianças e adolescentes e, de uma forma contrária, nós temos dentro dessa escola cantinas que vendem alimentos que não são saudáveis.
2: As cantinas ainda deverão disponibilizar pelo menos uma opção de alimento ou preparação e uma opção de bebida aos estudantes que tenham necessidades alimentares especiais, tais como diabetes, doença celíaca, intolerância à lactose e outras alergias. Fica ainda proibida nas escolas de educação infantil que atendem crianças menores de 2 anos a oferta de preparações ou produtos que contenham açúcar. A proibição da publicidade nas escolas inclui a promoção dos produtos por meio do patrocínio de atividades escolares, inclusive extracurriculares, divulgação de apresentações especiais e distribuição de brindes ou prêmios. A proposta segue para análise da Comissão de Assuntos Sociais.